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2: Valeu! Este foi o seu Som na Caixa. Curtiu? Musicão bom, né? Só música de qualidade. Tem música nacional, internacional, pop rock, rock, country. Rola de tudo por aqui, o sertanejo da hora também, né? A gente volta com certeza com mais programação no decorrer aí da programação ou das programações da sua rádio menina, a rádio de 1 milhão de amigos. Som na Caixa, aquele abraço!
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0: 10 e 9.
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7: A Copa do Mundo é o maior palco do futebol e algumas seleções marcaram seus nomes para sempre na história. O Brasil é o maior campeão mundial com 5 títulos, conquistados em 58, 62, 1970, 94 e 2002. Logo atrás vem Alemanha e Itália, com 4 conquistas cada. Inclusive, a Itália está fora da Copa, portanto, a Alemanha é a única seleção que pode alcançar o Brasil no pentacampeonato. A Argentina, que é a atual campeã, soma 3 títulos e tenta chegar ao tetra. Uruguai e França possuem 2 troféus cada, enquanto Inglaterra e Espanha levantaram a taça uma única vez. Em 2026, o mundo conhecerá um novo campeão ou verá mais um capítulo da história dessas seleções lendárias. A contagem regressiva já começou. Faltam 7 dias para a Copa do Mundo. Gerson Felipe para Esporte Total. Aqui você é campeão.
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0: lembra de alguém. Aqui no Vila Sertaneja, a partir de agora, tem música que a gente toca e volta no tempo. E tem música sertaneja que faz tudo isso ao mesmo tempo. Prepare-se porque está começando mais um Vila Sertaneja. Eu sou Nilo Deitos, boa noite!
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0: 10h29.
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0: muito bem, dos modões que emocionam o nosso país inteiro, né? Que fazem a juventude cantar, os nossos pais curtirem. Continua sendo a língua universal da emoção brasileira. E ela fala alto aqui na Menina FM. Ouve comigo.
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0: 10h49.
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0: Programação feita com todo carinho é aqui na Rádio Menina, é aqui no Vila Sertaneja, onde a música sertaneja é destaque do início ao fim. 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

0: 11 e 9.
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0: Ela prova que qualidade não tem prazo de validade. As grandes canções sempre encontram um jeito de continuar vivendo. E elas vivem aqui, junto comigo, junto contigo, aqui no Vila Sertaneja.
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0: 11:29.
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4: Programação especial da música sertaneja todas as noites, aqui no Vila Sertaneja da sua Rádio Menina, onde o sertanejo atravessou décadas sem perder a sua essência. 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E essa emoção que toma conta do Vila Sertaneja todas as noites. Por isso, seja sempre bem-vindo e fica com a gente.
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0: 11:49.
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0: maravilhosa. E claro, você junto com a gente, você que acompanha a programação do Vila Sertaneja todas as noites. A noite fica mais bonita quando a gente tem boa companhia, não é mesmo? Tem boas lembranças e a música sertaneja de qualidade. Por isso, aumente o volume, aproveite mais um bloco preparado com todo carinho, especialmente para você, aqui na sua Rádio Menina.
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2: Menino, chega aqui, pra gente cantar juntos, né? Por favor.

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0: meia-noite e 20.
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2: O feriado de Corpus Christi deve movimentar o Aeroporto Internacional de Navegantes nos próximos dias. A expectativa é de que cerca de 33 mil passageiros embarquem ou desembarquem pelo terminal entre os dias 3 e 7 de junho, número 13% maior que o registrado no mesmo período do ano passado. Além do aumento no fluxo de viajantes, estão previstas 213 operações de pousos e decolagens durante os 5 dias de feriado. O aeroporto é uma das principais portas de entrada para o litoral norte catarinense, atendendo turistas que seguem para destinos como Balneário Camboriú, Penha e outras cidades da região. O crescimento acompanha a procura por viagens durante o feriadão prolongado, especialmente para destinos turísticos de Santa Catarina. Nesta época do ano, atrações ligadas à temporada da pesca da tainha também ajudam a impulsionar o movimento no litoral. Para a Rádio Menina, Manuela Córdova.
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0: 1:17.
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2: A dupla sertaneja Victor e Léo será a principal atração das comemorações pelos 166 anos de Itajaí. O show gratuito está marcado para o dia 15 de junho, às 17 horas, no Centro Eventos Governador Luiz Henrique da Silveira. A apresentação faz parte da tradicional festa de aniversário da cidade, que neste ano será realizada entre os dias 12 e 15 de junho. A programação contará ainda com atrações culturais, gastronômicas e atividades para toda a família. No próximo dia do aniversário de Itajaí, também ocorrerá o tradicional corte do bolo com a distribuição de cerca de 4 mil fatias para a população. A celebração terá ainda apresentações da banda filarmônica e outras atrações ao longo do dia. As comemorações começam antes da festa principal. A partir de 5 de junho, a prefeitura fará a distribuição de milhares de fatias de bolo em diversos bairros do município, permitindo que moradores de diferentes regiões participem das celebrações. Para a Rádio Menina, Manuela Córdova.
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0: 1:37.
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0: 1:57.
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0: 2:17.
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2: Projeto de lei em tramitação na Assembleia Legislativa de Santa Catarina propõe a isenção do IPVA para motoristas de aplicativo que atuam no estado. A medida apresentada pelo deputado estadual Fabiano da Luz, do PT, pode alcançar cerca de 30 mil trabalhadores, segundo estimativas do parlamentar. A proposta prevê que o benefício seja concedido a condutores que utilizam o veículo como fonte de renda e que cumpram requisitos como atuação mínima de 6 meses em plataformas digitais, registro como microempreendedor individual, o MEI, e veículo registrado em nome próprio no estado de Santa Catarina. O texto ainda está em análise na Comissão de Constituição e Justiça da Alesc e, caso avance nas demais etapas legislativas e seja sancionado pelo governo estadual, poderá entrar em vigor no próximo ano. Para a Rádio Menina, Manuela Córdova.
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0: 2:37.
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0: 2:58.
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0: 3:18.
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2: Pela primeira vez em 4 anos, Balneário Camboriú deixou de ocupar o topo do ranking nacional dos imóveis residenciais mais valorizados do país. A liderança agora pertence à vizinha Itapema, que registrou o maior valor médio do metro quadrado residencial em maio, segundo o índice Fipzap. De acordo com o levantamento, o metro quadrado em Itapema atingiu R$15.226, superando os R$15.215 registrados em Balneário Camboriú. Embora a diferença seja de apenas R$11, o resultado marca uma mudança simbólica em um mercado historicamente liderado pela cidade conhecida pelos arranha-céus e pelo mercado de alto padrão. O avanço de Itapema ocorre em meio a um período de forte expansão imobiliária. Nos últimos anos, o município tem concentrado lançamentos residenciais e recebido investimentos em infraestrutura, fatores que ajudam a impulsionar a valorização dos imóveis. Para especialistas do setor, a troca de posições não altera o protagonismo das duas cidades no mercado imobiliário nacional. A avaliação é que, enquanto Itapema vive uma fase de crescimento acelerado, Balneário Camboriú mantém características de um mercado mais consolidado, com oferta limitada de terrenos e demanda constante. Para a Rádio Menina, Manuela Córdova.
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0: 3:38.
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0: 3:58.
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3: Olá, minha gente, é sexta-feira, vamos juntos para mais uma edição do Sertanejo Bom Demais. 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Agradecendo por mais um dia juntos e pedindo a proteção do Criador para nossa família, hoje e sempre.

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0: Olá, meu amigo, bom dia, minha amiga, você amante da boa música sertaneja, é sexta-feira e estamos só começando, né? O nosso programa de hoje. E pros entusiastas, pois é, hoje é sexta-feira, comemore, que afinal de contas, final de semana vem aí e você com certeza gosta de estar um pouquinho mais, né? Com a sua família, juntinho das pessoas que você ama. Nossa edição de hoje, sexta-feira, só começando, hein? Dia 5 de junho de 2026. Hoje teremos sol com muitas nuvens durante o dia e períodos de céu nublado, à noite com muitas nuvens. Essa é a previsão, tá? Para hoje, sexta-feira. Temperaturas oscilando entre 15 e 21 graus. O sol nasce às 6h57 e se põe às 17h28. E continuamos na lua cheia. Bom, hoje comemoramos o Dia Mundial do Meio Ambiente e também Dia da Ecologia. É Dia Nacional da Reciclagem e Dia Internacional de Luta contra a Pesca Ilegal. E você, engenheiro mecânico, também é seu dia. Comemore. Sertanejo bom demais, só começando hoje, sexta-feira, minha gente. Daqui a pouco eu tô de volta com mais músicas. Bom dia!
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demais. 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
1: Acorda, gente! Vamos sair da cama! Tá começando mais um dia!

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1: Só música boa até às 6 da manhã aqui no nosso ranchinho. 4:35.

0: Então, já estou de volta aqui na Rádio Menina e no programa Sertanejo Bom Demais, esse nosso encontro diário, sempre com a melhor música sertaneja. Bom dia!
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0: 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Tem música boa e prosa boa até às 6 da manhã aqui no Sertanejo Bom Demais. 4:38, bom dia.
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0: Muito bem, já estou de volta desejando a você uma maravilhosa manhã, madrugada, que o seu dia seja perfeito, seu trabalho abençoado, que as coisas fluam bem pra você, né? E se tiver um probleminha ou outro, a gente resolve devagar, com calma, com tranquilidade. Não adianta desespero, não. É só ter fé e botar Deus na frente de tudo, que as coisas vão dar certo sim. Pensamento positivo, gente. É o nosso Sertanejo Bom Demais aqui na Rádio Menina. E aquele abraço especial, um abraço do tamanho do mundo pra você, ouvinte. Bom dia!

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1: O nosso ranchinho fica muito melhor com a sua presença. Bom dia, 4:44.

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1: Mais um dia tá começando, minha gente. Faltando agora 10 minutos para 5 da manhã.

0: O melhor da música sertaneja aqui em 100,5 e também através do nosso aplicativo Menina Play. Fique à vontade, se aproxiga aqui no nosso ranchinho. Vamos levantar, meu povo, vamos acordar, né? Bom dia!
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1: Feliz demais da conta em ter você por aqui comigo, juntinho até às 6 horas da manhã, Lio Brasil, e você que é o melhor ouvinte do mundo, tá chegando mais música boa.

0: Ô, sexta-feira, sua linda, bom dia pra você que tá chegando agora na sintonia em 100,5 e também através do nosso aplicativo Menina Play. Tá na hora do seu espaço, amigo do trecho.
1: Vou fazendo frete, cortando
2: isso, então. Atenção, você que está no trecho, agora no sertanejo, bom demais. Alô, amigo do caminhão.
0: Bem, vamos de informação, né? Olha só, no momento em que a segurança do trânsito se destaca no noticiário, ou a falta de segurança, né? O Plano Nacional de Redução de Mortes e Lesões no Trânsito, alinhado às diretrizes da Organização das Nações Unidas, anuncia como meta a diminuição do número de mortes em pelo menos 50% nas rodovias brasileiras até 2030. Os esforços se justificam. Levantamento da operação rodoviária realizado pela Polícia Rodoviária Federal entre dezembro de 2025 e fevereiro deste ano registra 13.228 sinistros em rodovias federais. Desse total, 3.149 envolvem veículos de carga, o que representa 23,81% das ocorrências. Uma condição para que o objetivo da pena trans seja alcançado no período de 4 anos exige melhorias nas estradas brasileiras e muitas melhorias. Outro fator também prioritário é o investimento de empresas transportadoras em segurança, tecnologia e valorização dos condutores de veículos pesados. É, meu amigo do trecho, esse é o seu espaço aqui no Sertanejo Bom Demais. Vamos embora, minha gente, segue o baile, bom dia!
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1: 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Bom dia.
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1: Sim, bora minha gente pro nosso sertanejo bom demais até às 6 horas da manhã. Tem muita música boa pra gente rodar pra você aqui ainda. Aquele grande abraço pros nossos queridos ouvintes do grupo de WhatsApp, fãs da Rádio Menino. Pessoal acordando cedo aí, curtindo o nosso sertanejo bom demais. A você que trabalha durante a madrugada toda também sintonizado na Rádio Menino, né? Curtindo o Menina by Night, já às 4 horas da manhã, emenda com o sertanejo. Coisa boa, tudo de melhor pra você, que é o melhor ouvinte do mundo, com toda certeza.

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1: Agora 5:24 é sertanejo bom demais. Então, bom dia.

esquece, gente, daqui a pouquinho, a partir das 6 horas da manhã, todas as notícias para você começar o seu dia sabendo de tudo. É o nosso Bote a Boca no Trombone, já já, com nossa equipe de jornalismo da Rádio Menina. E segue o baile, segue o sertanejo bom demais.

povo, bom dia, minha gente, amantes da boa música sertaneja. É pra ficar à vontade, viu? Sentir o carinho do nosso ranchinho aqui, esse ranchinho sertanejo, onde a gente bate papo diariamente das 4 às 6 da manhã, tomando café, um bom chimarrão e curtindo música boa.

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2: A gente não esqueçam desse nosso encontro diário aqui, hein? Das 4 às 6 horas da manhã, a gente proseia um pouco e ouve música boa, né? Música sertaneja raiz até às 6 horas. Segue o nosso sertanejo bom demais.

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1: Tá chegando mais música boa aqui no Sertanejo Bom Demais. Só que eu quero lembrá-los que daqui a pouquinho, a partir das 6 horas da manhã, você confere todas as notícias aqui do nosso Bote a Boca no Trombone. Já, logo depois do Sertanejo Bom Demais. Bom dia, povo.

Uma pena, mas chegamos ao final de mais uma edição do nosso Sertanejo Bom Demais. Desejando a você e a sua família um ótimo dia. A gente se encontra amanhã, a partir das 4 horas da manhã. 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Abraço, gente, fiquem com Deus e na sequência tem o Bote a Boca no Trombone. Tchau!

Uma pena, mas chegamos ao final de mais uma edição do nosso Sertanejo Bom Demais. Desejando a você e a sua família um ótimo dia. A gente se encontra amanhã, a partir das 4 horas da manhã. 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Abraço, gente. Fiquem com Deus e, na sequência, tem o Bote a Boca no Trombone. Tchau.

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9: Bom dia, 6 horas, 6 em ponto, começando o Bote a Boca no Trombone, nosso encontro de todos os dias, segunda a sexta-feira, a gente tá aqui juntinhos na Menina FM de Balneário Camboriú, juntinhos na TV Mocinha, juntinhos na rede social, através do YouTube também, Menina Play, você pode conectar a sua televisão ao YouTube, ficar nos acompanhando, vendo o estúdio da Rádio Menina. E mais um sextou, né? Ô, maravilha! Sexta-feira, 5 de junho de 2026, outono brasileiro, feriado ainda, né? Para alguns, né? Ponto facultativo, tava diferente a madrugada, já aqui no bairro Pioneiros, eu já ouvi bem mais sons diferentes, de vozes, de carros, de acelerações e tudo mais, né? Durante o feriadão é assim que acontece numa cidade como Balneário Camboriú. E agora, vamos à informação, muitas temos até as 8 horas e 25 minutos, tá marcando ainda os meus 17 graus, né? Essa semana eu sou 17, né? Porque todos os dias o meu celular, ele travou nos 17 graus. Bom dia, Moisés Stucker.
10: Alô, Adilson de Souza, muito bom dia para você, bom dia a todos os ouvintes. A vozinha também é a fase hoje, viu? Não sei o que começou a acontecer ontem, por volta das 9 horas da noite, eu tentava falar e não conseguia. Comecei a ficar rouco do nada, mas sem sintoma nenhum, sem febre, sem dor de cabeça, sem dor no corpo, somente a voz mesmo. Comecei a ficar um pouco rouco, mas tamo aí, né?
9: Tem duas situações da garganta, né? Uma é você quando utiliza muito a voz e ela, né?
10: Caso.
9: Ou que é um início de gripe, que começa pelo arranha-céu. Né? Arranha da garganta, né?
10: É, o pior é que não teve sintoma nenhum de dor, de arranhar a garganta, bem esquisito mesmo, mas enfim, tamo aí, tá tudo certo, graças a Deus, sexta-feira, né? Coisa boa.
9: Vamos lá, Gerson.
10: Bom dia.
11: Muito bom dia, Moisés Stucker, bom dia, Dilson de Souza, a todos os ouvintes do Bote a Boca no Trombone. Eu tô me recuperando também, ontem, depois do Bote a Boca no Trombone, fui pra casa, fiquei o dia inteiro nas cobertas, aproveitei para descansar bastante, dormir durante a tarde, pra gente ir melhorando dessa gripe, o tempo vai mudando, a gente pega esse frio de manhã, aí ao longo do dia a temperatura aumenta, é aquele efeito cebola, vai tirando os casacos, depois, já no finalzinho do dia, coloca de novo o casaco. É o tempo maluco que a gente enfrenta nessa época do ano, com muita amplitude térmica, lembrando que ainda estamos vivendo o outono brasileiro, né? Então essa transição do calor para o frio, inclusive neste mês já começa o inverno, neste mês de junho já começa o inverno, a estação mais gelada do ano, e a gente tem que ter aquele cuidado especial com a nossa saúde. Ontem, né, estava acompanhando assim, o período que eu não fiquei dormindo, acompanhei algumas situações e por enquanto, né, o Adilson falou do feriado, mas um feriado ainda que não chegou com toda aquela intensidade, não lotou Balneário Camboriú. Até porque a gente sabe que nessa época do ano também existe aquele movimento inverso. É um feriado onde muitas pessoas saem de Balneário Camboriú e vão visitar também as suas cidades natais, né, as suas famílias no interior. Né, também é um movimento que acontece nessa época do ano. Deixa eu aproveitar para dar um bom dia também para Camille Guckert, na nossa produção aqui do Bote a Boca no Trombone. Bom dia, Camille.
8: Olá, Gerson Felipe. Bom dia para você, para o Adilson, para o Moisés, para todo mundo que já está ligadinho com a gente aqui nesta sexta-feira de Bote a Boca no Trombone. Um excelente dia para todos nós. E na entrevista de hoje com o Momento Jurídico com o Dr. Leandro Cleto Rigueto, vamos falar sobre seguro-desemprego e as regras, né, para quem pode e quem não pode pegar o seguro-desemprego, tudo o que diz a respeito do seguro-desemprego, desse processo aqui para os trabalhadores do Brasil, daqui a pouquinho na entrevista com o Dr. Leandro Cleto Rigueto no nosso Momento Jurídico.
9: Muito bem, e claro, né, sua participação, qual é a demanda de hoje? O que você tem pra gente aí de informação? O que você viu que ninguém viu? O que você fotografou, filmou, registrou que ninguém fez? Vamos compartilhar? Quer mostrar? Quer que a gente opine, que a gente compartilhe, que a gente comente a informação, busque uma resposta? É a sua hora. Este programa, ele acontece porque você está aí do outro lado nos acompanhando. Então, vamos compartilhar as informações, traga o seu assunto, o que está acontecendo aí no seu bairro, em qualquer cidade da região também. Obrigado e um bom dia para todos vocês que amanhecem numa sexta-feira, alguns de boa, outros já com os compromissos agendados. Como que está aí, né? Já preparando. Não tem aula, né? Aula, nada, né? Tá tudo certo. Galerinha também tá de boa. Mas tem festas, né? Tem muita gente que tá se preparando e eu tenho certeza que lá no rodeio em Itajaí o pessoal tá acordado, porque quem tá em rodeio gosta de acordar cedo. Outro que tá acompanhando também é o Robson Breda. Vou colocar o áudio no ar direto. O que vocês acham, né? É meio arriscado, Robson, a gente nunca sabe o que ele vai falar, né? Vai lá, Robson.
12: Bom dia, rapaz, bom dia, boa sexta aí pra nós, tudo aí. Ei, que susto, cara. Falasse que tá escutando mais voz, mais coisa, digo, pronto, lá vai o Adilson dizer que viu nave alienígena também. Puta louco.
9: Falando nisso, tem duas situações lá no Rio Grande do Sul, né? Exatamente, eu tava ouvindo isso, né? E o Robson deve ter visto alguma na rede social. Duas situações de duas pessoas que dizem ter visto um OVNI.
11: Não foi no Paraná? Ah, se não estou enganado, não foi? Foi no Paraná? É um influencer então, do Paraná.
9: É, mas são duas pessoas. Tem mais uma também. Eu ouvi agora na Rádio Gaúcha, lá no Rio Grande do Sul, né? Então, mais uma vez veio essa conversa dos OVNIs, né? Será que estamos sendo vigiados, visitados por um extraterrestre, meu amigo Robson Breda? Dá uma olhadinha pro céu, tá tudo certo.
11: E nesse caso, dos OVNIs, esse influencer do Paraná, eu tava acompanhando o perfil dele, as pessoas estão invadindo a propriedade dele. As pessoas que, né, que são movidas pela ufologia, que gostam desse tipo de assunto, estão invadindo a propriedade para tentar ver a mesma coisa que ele viu. É uma loucura, o caso ganhou repercussão, né, nacional, até internacional também. Ele tá lá no perfil dele, inclusive, as imagens, eu vi. A gente, né, é um pouquinho cético, eu acredito até em vida extraterrestre, mas um vídeo, né, eu sempre fico pensando, né, o OVNI, ele sempre aparece assim, escondidinho, numa imagem com pouca nitidez, né, no mundo que a gente tem, cheio de câmeras, é sempre assim, meio escondido que ele aparece. Ou realmente os OVNIs querem se manter no mistério, ou então eles conseguem se esconder muito bem, né, das nossas câmeras, enfim, escolhem onde vão aparecer. Eu acredito que deve haver sim vida em outros planetas, mas é tão longe que eles não conseguem chegar aqui ao nosso planeta Terra. É a minha opinião.
10: Rapaz, é a mesma história do homem pisar na Lua, né? Aquelas imagens de 1900 e... Qual que era o ano mesmo? 60 aí?
9: 9.
10: 9. 69. E aí você fica imaginando até hoje, né? Por que o homem não pisa de novo na Lua, né? Com tanta tecnologia agora em 2026. Por que não pisa de novo na Lua, né? Será que pisou realmente na Lua? Aí aquela vez que... Época que o Marcos Pontes esteve aqui visitando o Space Adventure e veio dar uma palestra aqui pro pessoal. Eu perguntei para ele... E aí, senador, será que é verdade? O homem pisou na Lua mesmo? Porque eu não consigo acreditar, cara. Apesar de todas as evidências, você visita ali o Space, você, né, vê toda aquela parafernália, enfim, vê toda aquela roupa, aquela... Aí você começa a acreditar, mas daí você já duvida de novo. Daí ele me disse, não, o homem pisou na lua, eu tenho certeza disso. Eu falei, mas por que não pisa de novo, né? Por que que não? Não é mais fácil hoje do que lá em 1969? Então são histórias mais ou menos parecidas, viu, Gerson Felipe?
9: Tem outra situação também que a gente ouve muito falar e vê em filmes, né? De é ver alguém que já morreu também, né? Uma alma, né? As pessoas, né? Com todo respeito à espiritualidade, enfim, a todas as religiões, mas tem gente que diz ter visto, né? Ter conversado com alguém, com um anjo, né? Até com sinais. E também não existe uma comprovação, né?
11: Aqui no Brasil, né? O Chico Xavier, famosíssimo, psicografava, uhum, né, cartas de pessoas que estavam mortas, né? E claro, a gente sabe que tem muitas pessoas que acreditam, né? O Chico Xavier é um nome histórico aqui do Brasil. Quem sou eu para falar que é verdade ou é mentira? Mas é um exemplo aí, né? De um nome conhecido internacionalmente e que psicografava cartas aí de espíritos de pessoas mortas.
9: E esse suposto OVNI que eu falei agora, que estava lá no Rio Grande do Sul, em Bento Gonçalves.
11: Opa, pertinho lá da minha cidade.
9: Uma produtora rural lá do interior, ali de Bento Gonçalves, ela acredita que viu, sim, uma nave extraterrestre. Depois que apareceu agora peguei a notícia, o Mike Leão, né? O influenciador, você falou, né?
11: Exato, esse mesmo.
9: Em Campo Largo, do Paraná.
10: Bem pertinho de Curitiba. Bem pertinho.
9: Pois é. Voltou o assunto, então, mais uma vez aí, né, na suspeita de extraterrestres. Cuidado, hein? Eu não tenho medo. Eu tenho medo é dos terrestres, não extraterrestres.
11: Tem uma notícia agora que está chegando aqui da Cássia Dalmagro, ela que é da diretoria de comunicação da prefeitura. Essa é para os terrestres aqui de Balneário Camboriú. E a EMASA, ela está informando que vai fazer uma intervenção na rede de abastecimento da marginal da BR-101 para fazer o conserto de um vazamento que foi identificado na região. Então, eles começaram já ontem, às 11h30 da noite, os trabalhos, né? A rede foi fechada e ela permaneceu, então, desabastecida durante toda a madrugada e vai seguir ao longo da manhã desta sexta-feira. A intervenção, ela ocorre em uma rede de 200 milímetros, e o início está previsto para 7h30 da manhã desta sexta-feira, quando as equipes, então, vão iniciar os serviços de reparo. Em razão desta ocorrência, pode haver a interrupção temporária do abastecimento na região do bairro São Judas. Então, alô, comunidade do bairro São Judas, pessoal que tem caixa da água, tem que economizar, né? Porque o trabalho, então, começa às 7h30 da manhã e a previsão é de que a normalização do abastecimento aconteça ali até por volta das 16h. Essa intervenção tem como objetivo corrigir o vazamento na rede e garantir maior segurança operacional ao sistema de abastecimento de água aqui em Balneário Camboriú.
9: Atenção, hein? Vamos lá, né? Fique atento aí, né? Porque na sexta-feira, já com problema de água, daqui a pouquinho, tomara que se resolva rápido, né? Tem previsão ou não?
11: Até às 16h.
9: Até às 16h, né? Então, ok. Né? Vai estar. Esperamos, né? Esperamos. Bom, é que a previsão.
10: É show, hein?
9: Previsão é uma coisa, né? Às 16h pode ser que se conclua, depois tem todo aquele processo de retomada, até pegar pressão de novo, voltar.
10: Ainda bem que a cidade é plana. Se fosse uma cidade igual Blumenau, que eu morei, rapaz, até a água chegar nos morros, demora, hein? Demora bastante. 6h11, hoje.
9: Vamos lá.
10: É Dia Internacional de Luta contra a Pesca Ilegal.
9: Inclusive, teve uma situação essa semana ali no Arvoredo, né? Em que a FAMAP interceptou um cara que estava com jet ski, moto aquática, como queiram. Estava lá realizando a sua pesca e ali é um local proibido, já foi interceptado.
10: Dia do Engenheiro Mecânico.
9: Dia Nacional da Reciclagem, tá funcionando? O pessoal continua? Faz horas que a gente não ouve números, né?
11: Eu entrevistei o Nelsinho recentemente e mudou a cooperativa ali do Centro de Valorização de Materiais de Balneário Camboriú e ele falou que agora o trabalho tá bem melhor, né, com essa nova cooperativa que tá tomando conta do local e que eles estão ampliando, inclusive, esse tratamento aí do material reciclável. Aumentou, né, o número de material que eles estão conseguindo reciclar.
10: Dia de São Bonifácio.
9: Dia da Ecologia.
10: E hoje é o Dia Mundial do Meio Ambiente. É a semana, né, que a gente está vendo aí várias ações aqui nos municípios da região e hoje então fecha a semana com o Dia Mundial do Meio Ambiente.
9: O tão castigado meio ambiente, né? Castigado mesmo. Por quem? Pelo ser humano, né? Pelo ser humano.
10: Vai que
9: o ser humano castigou tanto o meio ambiente e depois, já há algum tempo, essa conta vem sendo cobrada já. E vai continuar.
10: Vai que o ET tá vindo pra cá pra dar um jeito no meio ambiente.
11: Pra ensinar pra gente como é que cuida, né?
9: E também hoje, dia 5, mandar um beijo pra minha esposa, tá de aniversário hoje.
10: Opa!
9: Tá acordada, já tá acompanhando a gente, ó. Feliz aniversário. Tá ansiosa, acordou mais cedo do que eu por conta do aniversário, né?
10: Acordou ela... 1 da manhã, então.
9: E eu acordo...
11: Nem dormiu.
9: Já tá, né, fazendo coisas de casa e tal, depois tem compromisso pra tentar se livrar o quanto antes pra comemorar o aniversário, né? Pensa numa pessoa ansiosa.
11: Parabéns, Suzy. Feliz aniversário, parabéns. E o Adilson, agora 2 empregos? Ah, vai vir presente forte esse ano, hein?
9: E veio. Vamos lá, gente. Então, você que também está de aniversário nesse 5 de junho aí, um grande abraço para todos que estão de aniversário. E claro, né? Sexta-feira é diferente. Então, manda seu recado, aproveite seu dia, porque está no ar.
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9: É sexta-feira, todo mundo quer saber, né? Como é que vai ficar o tempo na sexta e também no final de semana, Moisés.
10: Pois é, imagens da Praia Brava amanhecendo, tá amanhecendo mais cedo hoje do que ontem, hein, Adilson? O sol vai brilhar, hein?
9: Então, é sinal de tempo bom, né?
10: É, certeza. Marinho Stringari tá chegando aqui, é o primeiro pitaco do dia nesta sexta-feira. Fala, Marinho.
16: Bom dia, muito bom dia a toda a nossa equipe, bom dia aos amigos já sintonizados aqui no Bote a Boca no Trombone, um ótimo café da manhã, até que enfim ela chegou. Já é sexta-feira, temos boas notícias, a umidade que vem do mar que traz algum chuvisco deve perder força hoje, permitindo o ingresso de uma massa de ar seco que deve trazer o predomínio de sol, tanto para o sábado quanto para o domingo. Fim de semana será aproveitável as atividades ao ar livre e as temperaturas também ficam mais agradável com o clima típico de outono. Daqui a pouco já estamos preparando e vamos trazer a previsão do tempo completa para todo o fim de semana aqui no Bote a Boca no Trombone.
10: Valeu, Marinho, obrigado pelas informações. Daqui a pouco ele volta por volta das 7 horas da manhã com detalhes da previsão do tempo. Agora 7:16.
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9: Vamos lá.

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0: Intervalo, daqui a pouquinho a gente começa já a ouvir as demandas e também já tem resposta de alguns assuntos que foram levantados durante a semana de essa semana aqui no Bote a Boca no Trombone.
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4: A concessionária Águas de Camboriú, responsável pelo abastecimento na cidade, adota um rigoroso sistema de controle para garantir que a água distribuída à população atenda aos padrões de potabilidade exigidos pela legislação brasileira. As equipes realizam monitoramento contínuo da qualidade da água, desde a captação até as torneiras dos consumidores. O controle é realizado continuamente em toda a rede de abastecimento da cidade. As coletas ocorrem nos pontos de controle de qualidade, PSQs, e seguem para laboratórios credenciados, onde são feitas análises físico-químicas e bacteriológicas.
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0: Vamos lá, de volta, 6:22, 6:22, Moisés, e hoje, dia 5 de junho de 2026, as facções brasileiras, Comando Vermelho e o primeiro comando da capital, é o CV e o PCC, passam a ser classificadas como organizações terroristas pelo governo dos Estados Unidos. decisão

0: foi anunciada há alguns dias pelo presidente Donald Trump, né, no dia 28 de maio, o governo tenta manter, o governo brasileiro, né, tem tido conversas com os americanos para reverter essa situação, não sei qual que é a intenção de reverter, mas ok, né? O governo brasileiro pensa de outra forma. Tem algumas decisões, o que que muda, por exemplo? As duas facções passam a integrar a lista americana de organizações terroristas. A medida agora aumenta a atuação de órgãos de contra-terrorismo dos Estados Unidos e permite que o PCC e o Comando Vermelho deixem de ser tratados como narcotráfico e crime organizado. Com a medida, passam a receber tratamento americano voltadas ao terrorismo. A legislação dos Estados Unidos prevê punições para pessoas e empresas que forneçam apoio às organizações classificadas como terroristas. O conceito é amplo e inclui recursos financeiros, serviços, logística. Aí que tá, né? Veja bem. Eis o ponto, né? Qualquer um que beneficie essas organizações criminosas podem ser sancionados também pelo governo dos Estados Unidos.
1: Fecha tudo, então.
0: É, porque tem muita gente...
1: Fecha tudo.
0: Muita suspeita de gente que tem envolvimento direto com o crime organizado aqui no Brasil. Então, a partir de agora, qualquer pessoa, empresa que dê apoio, qualquer tipo de apoio, inclusive financeiro, já entra também no rol de investigação dos Estados Unidos. Por exemplo, instituições e empresas brasileiras, bancos, né, sistema financeiro, que também vai ter um controle maior. Pessoas enquadradas pelas autoridades americanas podem enfrentar restrições de entrada nos Estados Unidos, além de outras medidas, né? Aqui na legislação brasileira, a decisão dos Estados Unidos não altera as leis, nem transforma o PCC e o Comando Vermelho em organizações terroristas. Continua sendo organizações criminosas. Mas para os Estados Unidos, sim. Então, vamos ver como é que vai ser a partir de agora, né, essas questões aí, até porque existe esse impasse entre Lula e Trump.
1: Bom, começar uma participação aqui, já quero puxar um gancho, viu, Adilson? Que ontem eu passei por uma situação de que eu fiquei muito revoltado. Tá vendo esse vídeo aí que o pessoal tá acompanhando na live? Avenida Santa Catarina, ontem por volta das 3 da tarde. Um cidadão num autopropelido, nesse ciclomotor aí, trafegando, cara, na pista da direita, na pista da esquerda, fazendo zigue-zague. Tava com uma muleta em cima desse autopropelido, tá? Uma pessoa já de um pouco mais de idade ali, entre seus 50 e poucos anos.
0: Sem capacete.
1: Sem capacete, né? Bloqueando o tráfego de veículos, eu peguei o celular e comecei a gravar. Falei, vou gravar. Ele ficou bravo. A gente passou por ele acelerou e veio atrás. Tá pensando o quê? Vai ficar gravando? Falei, vou gravar sim. Vou gravar essa M que o senhor tá fazendo. Em plena Santa Catarina, sem capacete. Ali eu só peguei ele na pista da direita, mas ele tava na esquerda. E uma ciclofaixa do lado dele. E quase bateu de frente com uma mulher que vinha de bicicleta no sentido contrário, quando ele entrou do nada na ciclofaixa e tava xingando. A mulher olhou para ele assim e falou assim: olha pra frente! Cara, um cidadão desse fazendo confusão no trânsito com essa porcaria desse ciclomotor aí, tá? Com essa porcaria desse equipamento aí.
0: É só mais um, Moisés. É só mais um.
1: Dá vontade. Se não fosse um ser humano, né? Dá vontade, cara, sério mesmo, cara. Mas dá vontade de tacar o carro em cima. É impressionante, cara. De tanto que a gente fala, de tanto que a gente alerta e continua. Eu não posso mais ver um veículo desse, mas nem estacionado, sabe? Hoje eu tava saindo da garagem, tinha uns 3, 4 na garagem. Meu Deus, cara. Que vontade de desmontar tudo. Tá desse jeito. Vontade de desmontar essas porcarias aí. Porque não tem mais o que fazer, tá? Não tem o que fazer. Ou acaba de vez com essas... Quase que eu falei besteira aqui. Ou acaba de vez com essas porcarias desses veículos aí. Ou, sei lá, cara. Ou não sei mais o que se pode ser feito.
0: O Clésio, ainda nesse mesmo assunto, né? Sobre autopropelidos, só que lá em Navegantes, os condutores são de todas as idades. Tem até crianças de 9 anos dirigindo com mais 2 ou 3 crianças no mesmo equipamento. Eles andam em cima da pista de rolamento, eles andam nas calçadas, andam loucos atrás de pipas, oferecendo riscos para todos. Existe uma lei de regulamentação, mas não existe a aplicação da lei. A tal fiscalização nunca existiu. Está muito complicado. Obrigado, é o Clésio Karatê, nosso ouvinte aqui de diário, inclusive, né? É líder comunitário lá no bairro São Paulo. Ele acompanha a programação da rádio segunda a segunda, sempre, né? Eu sei, a gente sabe que eu tô sempre com o nome do Clésio, tá sempre participando dos programas. É vida real, né? Para você, pro Clésio, para mim, para Camille, para todo mundo, essa é a realidade do autopropelido. Ele veio para bagunçar e veio para ficar. Se eu tô tentando, eu venho, agora me lembrei de um caso comigo também. Eu venho da Avenida do Estado, vou entrar na Protásio Caetano, que é a do MESC, porque a minha garagem é ali. Tem uma ciclofaixa e no chão tá escrito pare.
1: Pare. Uhum.
0: Pare. Dos dois lados. Eu vou entrar, vem um desse aí também, desse mesmo tamanho, 2 pessoas, uma na garupa da outra. Eu dou sinal para entrar e eu vou entrar, porque tá escrito pare. Eu vou entrar, uhum. Mas se eu não paro, porque o cara que vem, ele pega e me olha e fica me encarando e passa, porque ele é, não sei, né? Cego ele não é, né? Até com todo respeito, porque ele sabe, ele tá pilotando o negócio, mas ele parece que ele não enxerga que tá escrito pare. É para ele parar, mas ele não quer saber, porque ele acha que ele é o... Cara... O autopropelido é pior que o motoqueiro, aquele que não obedece às leis.
1: É pior?
0: É pior.
1: Uhum.
0: Porque esse, ele não tá nem aí. Alguns, tem muito motociclista que respeita, muitos. Tem uns que não. Mas o cara do autopropelido, ele simplesmente não existe. Ninguém respeita. Ninguém.
1: Não. E assim, ó, você tava de folga, Dilson, e o coronel... Evaldo Hoffmann veio aqui, a gente conversou um tempão no programa. Infelizmente, Edilson, infelizmente, eu não saí satisfeito da conversa. Tá? Pode estar sendo feito trabalho, mais trabalho de conscientização e blitz e não sei o que, e fiscalização e apreensão. Aí o coronel disse, né? Ah, pois é, mas aqui em Balneário daí é uma legislação, Camboriú é outra, né? Aí vai para Itajaí é outra, atravessa Balsa e Navegantes é outra. Aqui, cara, não tem, na verdade não tem legislação nenhuma. Essa é a verdade, tá? Essa é a verdade, não. Por mais que os municípios tentem fazer uma legislação, não existe, porque tudo é baseado naquela porcaria da legislação federal. E não existe para esse tipo de veículo. E aí alguns municípios, o Ministério Público não interfere, aqui em Balneário já interferiu, Itajaí já não interferiu, Brusque também não. E aí, Camboriú, se você está num autopropelido aqui em Balneário, você pode até andar sem capacete, lá com capacete coquinho, daí você vai para Camboriú, você tem que ter um capacete normal desse de moto para circular, porque a legislação exige o capacete. Cara, eu não sei mais, sabe? Eu não saí convencido da conversa e não vai mudar nada. Não vai mudar nada, vai piorar. Vai piorar e a gente ainda noticia poucas mortes, tá? Poucas mortes.
0: Eu só peço a Deus que eu nunca me envolva em um acidente com um tipo de veículo desse. Por isso eu tento ao máximo me cuidar, me proteger. Fugir deles. Porque senão vai dar um problema gigantesco. Meu Deus. 6:31, vamos dar um recadinho da Oral Sim.
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0: 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Olha, tem resposta. Secretário interino? É, da onde? Aqui de Balneário tem um secretário interino? Onde é que tá o Carlos Humberto? É, pois é. Marcelo Freitas. Muito bem. Em relação à rua Raposo Tavares, o que que aconteceu na Raposo Tavares mesmo? Ah,
1: lembra? Atrás do Centro Eventos que tá.
0: Ah, ok.
1: Milhares de anos para terminar aquela rua ali, né?
0: Exatamente, né? Faz tempo que o pessoal tá querendo essa conexão lá com Nova Esperança. E até agora nada. O que diz então o senhor Marcelo Freitas?
4: É, bom dia. De fato, estamos tendo uma dificuldade um pouquinho grande de retomar as obras da Raposo Tavares, por dois motivos essenciais, né? Primeiro que a sondagem feita no passado, ela acabou não contemplando uma área alagadiça, né? E que tivemos que refazer a sondagem, bem como refazer todo o projeto, né? Uma vez que que a base ali teria que ser toda modificada. Isso nós dependíamos da ANFRE, né? Porque a ANFRE já tinha desenvolvido o primeiro projeto, então ela que teria que fazer essa revisão, né? E foi feita agora, né? Então nós estamos já em fase de licitação, bem como também uma outra situação que nós tínhamos ali era a questão dos pagamentos das desapropriações. Nós estamos ajustando esses pagamentos, essas resoluções, para que nós não tenhamos mais problemas. Também aproveitamos para melhorar essa, para criar um outro braço da Raposo Tavares, ou seja, ela vai até o Nova Esperança, né? Não só desembocando em uma rua, mas agora vai desembocar em duas ruas, o que vai facilitar o trânsito. E também da Raposo Tavares para Marginal, nós vamos criar um braço, né? Uma via que vai facilitar também esse contorno para chegar até o túnel, né? Ali do túnel do São Judas, né? Então, cremos que dentro do mês de junho nós já tenhamos aí a empresa ganhadora da licitação e a retomada dessa obra. Então, né, a prefeita Juliana e o secretário Carlos nos pediu bastante empenho, a gente já está avançando bastante e, enfim, vamos desatar mais esse nó aí. Esperamos aí que no mês de junho, como falei, nós já tenhamos aí as máquinas trabalhando no local. Abraço.
0: Muito obrigado, já entendi, né? A culpa é do ex-prefeito Fabrício Oliveira, que fez um projeto meia boca.
1: Sempre, né? 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
5: Hoje nos destaques do Portal Menina, a colisão frontal mata motociclista na Avenida Governador Celso Ramos, em Porto Belo. 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Mau cheiro de fábrica volta à pauta na Câmara de Itajaí e vereadores cobram solução definitiva. 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
0: 6h37, 6h37. 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
0: Vamos lá, tem mais resposta. Teve uma solicitação, mais uma vez, né, em relação ao atendimento da Felizmed, que é uma das empresas que faz parte da. Como é que se chama? Que tem contrato com o município, né?
1: Isso.
0: Faz atendimento. Essas clínicas são credenciadas com o município, né? Teve reclamação. A Aline Leal, secretária de saúde, respondeu que notificaram a empresa, entraram em contato com o paciente para orientar e tirar qualquer dúvida. Não sei se a empresa dá muita bola para essas notificações, né? Mas tudo bem, a resposta veio, né? Isso é importante.
1: Pois é, a Camille acabou de trazer a manchete aqui do portal e a notícia está lá. Inclusive está na capa do portal sobre essa aprovação na Câmara de Vereadores de Balneário Camboriú, hein? Sessão de terça-feira, a gente acabou não falando aqui, teve muita demanda ontem no Bote a Boca no Trombone, Adilson, sobre o projeto de lei que proíbe a nomeação, posse ou contratação no Serviço Público Municipal de pessoas condenadas por crimes sexuais contra crianças e adolescentes. Proposta que é de autoria do vereador Cacá Fernandes, do Partido Liberal, que justamente altera a lei municipal e estabelece restrições para condenados por crimes previstos no Código Penal e no Estatuto da Criança e Adolescente, o ECA, como, por exemplo, né, o estupro de vulnerável, exploração sexual infantil, pornografia infantil e outros, né, delitos de natureza sexual. E pelo texto aprovado pelos vereadores, a vedação passa a valer desde o trânsito em julgado da condenação e permanece, olha, por até 12 anos após o cumprimento da pena. A medida abrange cargos públicos vinculados tanto no executivo quanto também no poder legislativo. Reportagem completa está no portal menina.com.br.
0: 6h40, vamos ao Daniel, está reclamando sobre creches, onde? Fechadas?
7: Bom dia a todos. Pessoal, hoje meu questionamento é o seguinte, hoje sexta-feira, as creches estão fechadas, nós somos trabalhadores, pagamos nossos impostos, precisamos das creches para deixar nossos filhos, netos, para podermos trabalhar, né? Para pagar nosso aluguel, que não é barato, inclusive, nos mantermos, né? E deixo as minhas crianças com quem agora, se a creche está fechada? Aliás, eu queria questionar a prefeita Juliana Pavan e a Secretaria de Educação, qual a razão que está fechada a creche hoje? Ponto facultativo? É brincadeira, né? Então, prefeita Juliana Pavan, a senhora que é a prefeita TikTok, que prometeu em campanha creches noturnas, o que está acontecendo que a senhora não fez nada até agora por Balneário Camboriú? Secretaria de Educação, vamos tomar uma providência e criar vergonha na cara e parar de estar fechando as creches em dia de semana, que a gente precisa das creches para trabalhar. Agora eu vou deixar crianças com quem? As minhas crianças vou deixar com quem? Vou ter que faltar um emprego, faltar o meu trabalho para ser descontado do meu vencimento, né? E aí, quem vai pagar essa falta minha? Quem vai pagar? A prefeita? A Secretaria de Educação? Então, gente, por favor, vamos agilizar aí, tá? Hoje é sexta-feira, é dia de trabalhar, não é dia de ficar em casa. Professores querem aumento? Beleza, não sou contra o aumento do professor, mas tem que trabalhar, gente. Agora, quinta-feira foi feriado, hoje, o que é hoje? Por que a creche está fechada hoje? Eu quero saber a razão da creche estar fechada hoje. Desculpa o desabafo, pessoal. Bom dia a todos.
0: Bom dia, seu Daniel. Tá aí, né? Deve chegar a quem, de fato, pode nos responder, a princípio, a Secretaria de Educação.
1: 6h42, vamos para um rápido intervalo aqui no Bote a Boca no Trombone. Confunde de vez em quando, né?
0: Confunde.
1: É, lá também eu confundo, às vezes falo errado lá. Daqui a pouco as informações de esporte.
0: Ele completou o álbum.
1: Já, né? Meu Deus do céu, né? E não sossegou enquanto não completou, né?
0: Falando nisso...
5: Só não gostei de quem ele disse que vai ser a seleção campeã da Copa do Mundo.
0: Pois é,
5: ele
0: achei
5: vai precisar
0: estranho.
5: Se explicar aqui no microfone da Rádio Menina agora.
0: Falando nisso, né? Eu vou dia 14, né? No outro domingo. É? Outro domingo, 14?
1: É.
0: Tô certo, né?
1: É, isso aí.
0: Eu vou estar na festa de Santo Antônio, no Rio do Meio. É uma festa tradicional que acontece todo ano na comunidade do Rio do Meio. Em Camboriú.
1: Você vai narrar?
0: Vou leiloar.
1: Vai leiloar, vai ser leiloador?
0: Leiloeiro.
1: Leiloeiro.
0: Isso.
1: Leiloísta.
0: Daqui a pouco ele disse que eu vou ser lenhador, né?
1: O cara que faz o leilão. Pronto.
0: Isso mesmo. Vou fazer o leilão lá, dos animais lá, inclusive tá, né? Parece que vai ter até uma novilha lá, inclusive para fazer o leilão, né? Olha, que é o prêmio máximo aí, né? Poxa. Porco, galinha, pato, marreco, tudo. E sabe o que vai ter? Ó, o Marreco, lembra o Brusque, né? Vou leiloar o Brusque. Sabe o que vai ter também no leilão? Um álbum da Copa completinho.
5: Olha.
1: Mas eu vou nessa festa.
0: Olha, se prepara. Né, Nadinho? Careca, aquele abraço pra você, pra toda a comunidade do Rio do Meio. Vai ter um álbum completinho também, que vai ser leiloado no dia da festa, no domingo que eu vou estar lá.
1: Vamos ver com o Gerson quanto é que ele mais ou menos pagou, né, pra completar o álbum, daí a gente já tem um lance inicial.
0: Não, geralmente começa baixinho, entendeu? Começa aí com uns 50 pila.
1: É, daí a
0: depois
1: gente
0: vamos tocando, né?
1: Se basear com o Gerson, o máximo vamos que a gente tocando, pode dar no tocando. Lance.
0: Então tá, daqui a pouquinho voltamos.
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1: Tá chegando, o Gerson Felipe já está conosco aqui para falar sobre esporte.
0: Cadê o álbum?
1: Pois é.
11: Vou trazer segunda-feira para vocês, tá bom, darem uma olhadinha.
0: Queremos ver o álbum completo.
11: Completinho,
0: por
11: olha.
0: Por que você palpitou na Holanda, né?
11: Holanda,
0: campeã da Copa.
11: Ah, eu gosto muito da Holanda, né? Um país que eu tenho uma admiração desde pequeno. Eu já contei essa história em outras vezes, quando eu tava na sétima série, e eu comecei a mandar cartas para vários consulados. Era uma criança meio diferente, né? Mandava carta para consulados, era um outro tempo também, né?
1: E o principal jogador da Holanda era o Cocu.
11: Tinha outros, não. Van der Sar também
0: o
11: era
0: Lato.
11: Muito bom.
0: O Lato?
11: Não, o Lato era da Finlândia, eu acho.
0: Não.
11: O Lato era finlandês, dá uma olhada aí.
0: Será?
11: O o Van Basten também foi um cara que jogou muita bola, né? Se não fosse as lesões, o Van Basten teria feito muito mais do que fez no futebol. Só que o detalhe é que quando eu comecei a mandar essas cartas para consulados, o consulado da Holanda foi o único que me respondeu. E me mandou muito material da Holanda. Muito material mesmo. Tudo por carta naquela época.
1: Olha.
11: E aí eu criei uma simpatia pelo país.
0: Polonês o Lato era.
11: Ah, boa.
0: Sabia. Confundi.
11: E por essa simpatia, né, pelo material que eu recebi também, um dia eu cheguei na escola e falei assim pra minha professora de geografia. Professora, eu tenho um trabalho pra apresentar. Aí a professora falou, mas eu não solicitei nenhum trabalho, não pedi pra vocês fazerem nada. Não, mas eu fiz um trabalho sobre a Holanda, sobre a história da Holanda, sobre o país, e eu gostaria de apresentar pros meus colegas. E ela falou, bom, se você fez, pode apresentar. E aí apresentei esse trabalho, baseado no material que eu tinha recebido do consulado, e desde então, né, criei um apreço pelo país, e um dia eu vou conhecer ainda a Holanda. Um dia vou viajar pra lá, vou conhecer, e vou ver se todo esse carinho que eu tenho pela Holanda, né, vai se confirmar quando eu chegar lá, se eu vou realmente gostar também do país.
0: E você me convenceu tanto tempo a voltar a torcer pela seleção brasileira, né, que eu tava dizendo que quem ia vencer era a Argentina, e agora você simplesmente vai dizer que é a Holanda que vai ser campeã da Copa.
11: Mas eu vou torcer pelo Brasil. Eu vou torcer muito pelo Brasil, mas eu tô...
1: Mas a Holanda tem time pra ganhar a Copa?
11: Ah, os melhores laterais do mundo, pra, na minha opinião, são holandeses.
1: É, vamos ver,
11: o
1: né?
11: O Dumfries joga muita bola, da Inter de Milão, tem o Frimpong, que é
0: tá
11: do
0: aberto
11: Liverpool.
0: Aberto aí pra gente fazer um, como é que chama? Enquete.
11: Bolão?
0: Um bolão, né? Vamos fazer um bolão, vamos botar aí uma grana e cada um dá um palpitômetro, caso cinquentinha, ou cenzinho.
1: Ó.
0: Né? Vamos fazer aí.
11: Vamos fazer um bolão, vamos fazer um bolão. Mas aí o bolão é sem o coração, né? O bolão é com a razão.
1: Tem que ter a razão.
11: O bolão é com a razão. Ali não, aí a gente tira o coração totalmente.
1: Eu acho que ninguém vai apostar na seleção.
0: Se ninguém ganha,
1: o que acontece?
11: A gente junta,
1: devolve
11: tudo,
1: o dinheiro,
11: faz um churrasco. Pega todo o dinheiro e faz um churrasco, aí fica tudo certo.
1: Então vamos votar na Marrocos, aí ninguém ganha. Tá tudo certo.
11: Ah, será que Marrocos não ganha? Na última Copa eles foram longe, hein?
1: E a seleção brasileira, Gerson?
11: A seleção brasileira vai fazer o seu último amistoso de preparação para a Copa do Mundo amanhã, 19h. Quando eu falo em Egito, eu lembro do El Chan, né? Essa é a mistura do Brasil com o Egito. A gente vai ter a mistura do Brasil com o Egito amanhã, a partir das 19h, quando a seleção brasileira vai encarar em Ohio, Cleveland, Ohio, a seleção egípcia. E olha só, o Gabriel Magalhães, ele que já não jogou o último amistoso, porque estava na final da Liga dos Campeões, ele é dúvida e pode não ser titular na partida contra o Egito. Ele alegou cansaço e, portanto, é um jogador que não está confirmado na partida. O técnico Carlo Ancelotti, ele deve colocar em campo Alisson, o goleiro, Wesley, Marquinhos, Gabriel Magalhães ou Bremer na defesa e Douglas Santos ou Alexandro na lateral esquerda. O meio de campo com Casemiro, Bruno Guimarães e Lucas Paquetá. E no ataque, Rafinha, Vinícius Júnior e Igor Thiago, centroavante do Brentford da Inglaterra, que deve estar tomando a vaga de Matheus Cunha no ataque da seleção brasileira. Matheus Cunha que joga no Manchester United, perdendo a vaga para o Igor Thiago do Brentford. Ele que foi, inclusive, o Igor Thiago, vice-artilheiro da Premier League na última temporada, ficando atrás apenas do Haaland. E esse jogo é importante porque vai ser a última oportunidade do técnico Carlo Ancelotti esboçar o Brasil antes da estreia na Copa do Mundo. E o Rayan, ex-jogador do Vasco, ele treinou também entre os titulares, é um atleta que pode aparecer, né, na equipe brasileira para esse amistoso contra a seleção do Egito. Eu não acredito que o Carlo Ancelotti vá fazer a mesma coisa que fez no último amistoso, sábado passado, contra o Panamá. E vai mudar todo o time, né, do primeiro para o segundo tempo. Eu acho que nesse jogo ele vai manter um pouco mais a equipe, justamente aí para ver esse Brasil titular, esse provável Brasil titular, jogando mais tempo junto.
1: Tivemos outros amistosos também, Gerson?
11: Tivemos sim. E olha só, né, vocês estavam brincando, né, que eu falei ali da possibilidade da Holanda ganhar. Tem gente que tá mais maluca do que eu. Porque o Outdoor, que é ex-jogador da seleção dos Estados Unidos, ele é comentarista lá na TV norte-americana, ele falou assim: os Estados Unidos são favoritos para ganhar a Copa do Mundo. E aí perguntaram, mas por quê? Ele disse, o fator local vai pesar. Estar em casa será um diferencial e os Estados Unidos, na minha opinião, são favoritos. Palavras não minhas do outdoor, ex-jogador da seleção norte-americana e, inclusive, um dos maiores artilheiros da história dos Estados Unidos. Tá confiante ele, achando que em casa vai dar para os Estados Unidos. E olha só, ontem a gente teve outros amistosos. A seleção da Suécia, que tá na Copa, empatou com a Grécia, que não tá na Copa, pelo placar de 2-2. Eu queria ver se fosse esse resultado envolvendo o Brasil. Espanha e Iraque. 1-1. É, a Espanha não conseguiu derrotar a seleção iraquiana. A gente teve o México. O México também vai jogar em casa. Será que os mexicanos estão confiantes também? Depois do resultado de ontem, eu acho que tem muito mexicano achando que dá para ganhar a Copa. Porque o México fez 5-1 para cima da seleção da Sérvia. A Sérvia que esteve na última Copa, inclusive no grupo do Brasil, mas desta vez não conquistou a classificação para o Mundial. E a poderosa França perdeu para a Costa do Marfim num duelo que envolveu irmãos que jogam por seleções diferentes. O Doué, e o Désiré Doué, que é atacante do Paris Saint-Germain, ele viu do banco de reservas o Guela Doué, que é irmão dele, marcar o gol da Costa do Marfim e empatar o jogo. A França vencia por 1-0, Guela Doué empatou para a Costa do Marfim, inclusive chutou a bandeirinha da França, né? Foi lá e chutou, mostrou realmente que não gosta muito da França, né? O Guela Doué, irmão do Désiré Doué.
1: Igual o Luciano, quando joga na Neoquímica Arena.
11: Cara, todo mundo falou do Luciano, porque o Luciano, ele é o cara que mais chuta a bandeirinha de escanteio no futebol brasileiro.
1: Do Corinthians.
11: Do Corinthians, tem que ser do Corinthians. Ele não pode ver uma bandeira do Corinthians de pé que ele quer derrubar. E o Diallo, da Costa do Marfim, fez o gol da vitória. França 1, Costa do Marfim 2. E um resultado que chamou a atenção, né? Porque a poderosa França perdendo nesse amistoso, né? Próximo aí da Copa do Mundo. É engraçado, né? Porque a gente tem também uma síndrome do vira-lata aqui no Brasil. Quando é o Brasil que tem um resultado ruim, todo mundo fala assim: ó, como que o Brasil empatou? Como que o Brasil perdeu para essa seleção? Aí eu vejo o brasileiro falando assim: não, mas a França, jura que a França ia ir com tudo agora nesse último amistoso? Eles estão tirando o pé para se guardarem para a Copa. A França perdeu para a Costa do Marfim. Esse é o fato que aconteceu e a Espanha não conseguiu vencer da seleção do Iraque, que a gente sabe que é uma das mais fracas que estarão disputando essa Copa do Mundo.
1: E qual a curiosidade de hoje, Gerson?
11: Antes da curiosidade, bem rapidinho, Moisés, eu esqueci de falar os jogos de hoje, porque temos amistosos hoje também. A seleção do Haiti, que está no grupo do Brasil, enfrenta o Peru, 9 horas da noite. O Canadá joga um pouquinho mais cedo. O Canadá, que também é um dos países sedes da Copa, vai encarar a Irlanda, que não está na Copa, às 8h45. E o Paraguai, que está na Copa do Mundo, vai pegar a Nicarágua, às 7h15 da noite. São os amistosos internacionais nesta sexta-feira.
1: Antes das curiosidades, essa Copa do Mundo tá fácil na fase de grupos relativamente, né? Porque de 4, 3 passam, isso?
11: Nós teremos os 8 melhores terceiros passando.
1: Ah, 8 melhores.
11: É, não são todos.
1: Não são todos, tá.
11: Então os 8 melhores terceiros avançam aí para a próxima fase da Copa do Mundo.
1: Entendi. E qual a curiosidade para hoje?
11: Olha só, Moisés, a camisa 10 é sinônimo de futebol arte, é sinônimo de maestro, é sinônimo de craque da partida. Pois bem, e tudo isso aconteceu graças ao Rei Pelé. O Rei Pelé, ele usou a camisa 10, foi muito bem. E aí, com o Rei Pelé indo muito bem com a camisa 10, ela virou sinônimo, né, dos grandes jogadores do futebol mundial. O Pelé, ele vestiu a camisa 10 por um acaso histórico. Durante a Copa do Mundo de 1958, não era nem CBF ainda, era a Confederação Brasileira de Desportos, a CBD, ela não enviou a lista com a numeração oficial dos jogadores à FIFA. Por isso, um dirigente da entidade distribuiu os números de forma aleatória para os brasileiros. E como o Pelé era o caçula e reserva no começo do torneio, ele ficou com o número 10. Apesar de ter começado a competição no banco, o jovem de 17 anos assumiu a titularidade e brilhou na conquista do primeiro título mundial. E aí o número 10 passou apenas de ser um número comum para se tornar o número aí que é o número do maestro, do grande jogador da equipe. Imagina só, se o Pelé não tivesse sido 10 naquela Copa, vamos supor que o Pelé fosse o 5, talvez hoje a gente estaria falando que a grande camisa do futebol mundial é a 5 e não a 10. Uma coisa aleatória se tornou um símbolo do futebol mundial.
1: Mas a 5 na seleção também foi uma grande camisa, hein? Mauro Silva,
11: mas nem comparar com a 10,
1: não,
11: né?
1: Não, não compara com a 10.
11: A 10 é a do craque. Imagina se o Pelé fosse, o Pelé poderia ter sido 18. A gente já tá falando, o 18 é o grande nome, o grande número, e é coube aí justamente ao 10.
1: Da Copa do Mundo pra Série C do Brasileiro, hein? O que que tá acontecendo com o Barra?
11: Olha, até porque é Copa do Mundo o próximo jogo do Barra, hein? Vai precisar vencer porque o Barra tá se aproximando da zona de rebaixamento na Série C. Já é o 15º colocado e na próxima segunda-feira encara às 20h30 da noite a Ferroviária, lá em Araraquara, na Arena Fonte Luminosa. Esse jogo, então, entre Ferroviária e Barra. O Barra precisando aí vencer para ter uma reabilitação na competição. São 4 rodadas sem vencer, 3 empates e uma derrota do Barra nessa última sequência. A gente tem também, um pouquinho antes, o Brusque jogando contra o Santa Cruz, domingo às 11 horas da manhã, na Arena Simon. E também no domingo às 7h30 da noite, o Floresta vai receber lá em Fortaleza o Figueirense. São os jogos dos catarinenses pela Série C.
1: E o Marcílio Dias, hein?
11: O Marcílio Dias está tranquilo, Moisés, porque já está classificado na Série D do Campeonato Brasileiro, já avançou para a próxima fase da competição. E o Marinheiro, ele vai jogar agora na última rodada da fase de grupos contra o São Joséense, dependendo apenas de um empate para garantir a segunda colocação do grupo. A gente sabe que o primeiro e o segundo colocado de cada grupo decidem em casa na volta dessa fase de mata-mata, da qual o Marcílio Dias já está garantido. Então, bem tranquilo o Marcílio Dias para esse jogo no próximo domingo, às 15h, contra o São Joséense, lá no Paraná. O outro catarinense do grupo 16 é o Blumenau, que também já está classificado. Inclusive, o Blumenau já garantiu a primeira colocação do grupo 16 e vai jogar no domingo, às 15h, contra o São José, apenas para cumprir tabela no estádio do SESI, lá em Blumenau. No grupo 15, os catarinenses também estão bem. O Santa Catarina, ele já garantiu a classificação para a próxima fase e vai tentar manter a primeira posição do grupo no próximo domingo, às 16h, contra o Cascavel, no Alfredo João Creik, o Alfredão, lá em Rio do Sul. E a gente vai ter também o Joinville. O Joinville é o único catarinense que tem a chance de não avançar para a fase de mata-mata da Série D. Mas ele está bem encaminhado. Eu vou explicar para vocês a situação. O Joinville vai encarar o São Luís. Esse jogo é no domingo às 16h também, no Rio Grande do Sul, lá em Ijuí. E o Joinville só não avança para a próxima fase se perder para o São Luís e se o Cianorte vencer o seu jogo contra o Guarani de Bagé, lá no Rio Grande do Sul, também no domingo às 16h. Então, precisaria perder e ainda torcer por outros resultados, né? No caso, os outros times secarem a equipe do Joinville para que ele fique fora. Eu acredito que os 4 catarinenses que estão na Série D vão sim avançar para a próxima fase. 3 garantidos, como eu disse, Marcílio Dias, Blumenau e o Santa Catarina. E o Joinville bem encaminhado para ficar vivo na competição.
1: Bom, Série B também não para.
11: Não para a Série B para a Copa do Mundo. E o Avaí tá na zona, hein? O Avaí entrou na zona e vai jogar contra a equipe do Ceará. É na próxima quarta-feira, às 20h da noite, dia 10, essa partida do Avaí. Então vai ficar todo final de semana dentro da zona e a chance de sair é só na próxima quarta-feira. Mas tem time que vai jogar amanhã pela Série B do Campeonato Brasileiro e é o Criciúma, que encara o Londrina a partir das 11h da manhã no estádio Heriberto Rios. O Avaí é o 17º colocado com 10 pontos dentro da zona de rebaixamento e o Criciúma é o 8º colocado com 17. Se por um lado o Avaí está dentro da zona, o Criciúma, ele quer entrar dentro do G6, que é a zona de classificação para aqueles playoffs. Esse ano tem playoffs na Série B do Campeonato Brasileiro. Apenas o primeiro e o segundo colocado passam direto, ascendem para a primeira divisão e aí do terceiro ao sexto colocado vai ter mata-mata para definir os dois últimos classificados.
1: Era isso, Gerson?
11: Tem uma última informação, Moisés, para a gente trazer aqui também, porque segue a Liga das Nações de vôlei e a gente teve a seleção brasileira jogando. O Brasil encarou ontem a República Dominicana, eu vi essa partida. E a seleção brasileira feminina venceu a República Dominicana na Liga das Nações de vôlei por 3-1. Perdeu o primeiro set por 23-25 e depois venceu com facilidade 25-18, 25-11 e 25-15. A vitória da seleção brasileira na Liga das Nações de vôlei feminina.
1: Valeu, Gerson, obrigado pelas informações de esporte, daqui a pouco você volta com o trânsito aqui no BBT.
11: Pessoal, e tem gente aí que não pode fazer que nem o Avaí, né? Tem gente que chega sexta-feira, entra na zona e passa o final de semana inteiro.
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0: Previsão para hoje, sexta-feira, e também no final de semana. Marinho, bom dia.
13: Mais uma vez, bom dia aos amigos que estão acompanhando aqui o BBT. Até que enfim ela chegou. A sexta-feira, temos boas notícias em relação a este fim de semana. A umidade que vem do mar, a circulação marítima que vem atuando nos últimos dias, perde força, permitindo boas aberturas de sol. O ingresso de uma massa de ar seco deve trazer o tempo mais firme, principalmente sábado e domingo, onde teremos o sol predominando com a formação de nevoeiros entre as madrugadas e o amanhecer, comum para a época do ano, devido até a ausência de vento na madrugada. E por isso, a formação desse nevoeiro é comum de forma localizada, alguns pontos já o sol deve aparecer. Então, nós teremos aí a chuva indo embora, dando lugar a uma massa de ar seco e que traz aí as temperaturas agradáveis. Clima típico de outono, tanto para o sábado quanto para o domingo. O sol deve predominar, o fim de semana deve ser aproveitável também as atividades ao ar livre aqui no litoral, já que teremos boas aberturas de sol sábado e domingo aqui na região. As temperaturas entram em elevação, friozinho ainda entre as madrugadas, noites, mínimas entre 12 e 15 graus, mas as máximas devem girar em torno de 25 graus para o período da tarde. Com a presença de sol, o sábado e domingo a temperatura fica um pouco mais agradável aqui na região. Clima típico de outono. Nós vamos ter os ventos com frequência aí sudoeste pelas manhã, nas primeiras horas, fraquinho, depois passa a leste e nordeste no período da tarde. Nordeste é um vento mais quente, contribui para a elevação das temperaturas. Na área marítima, tempo bom, visibilidade melhorando, o estado do mar é calmo, oferecendo plenas condições às atividades da navegação, da prática da pesca e também os esportes náuticos de lazer entre as ilhas de Floripa e São Chico. Desejando a todos um bom dia com as primeiras informações da previsão do tempo, ótimo café da manhã, Marinho Stringari para o Bote a Boca no Trombone.
0: Valeu, Marinho, obrigado, bom final de semana pra você, até segunda aqui no Bote a Boca no Trombone, que vai para o intervalo às 7:04, daqui a pouco tem destaques de segurança.
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5: Adilson de Souza com as informações desta sexta-feira.
6: Batalhão 31, que estava de aniversário essa semana, completando 4 anos lá em Itapema, Costa Esmeralda, cumpriu mandado de prisão na manhã de ontem lá no Morretes. Durante patrulhamento, os policiais abordaram um homem. Estava nervoso o cidadão quando percebeu a aproximação da viatura. Foi feita a consulta. Mandados de prisão em aberto por furto. Foi para a delegacia e depois para a UPA de Itapema. A UPA que é Unidade Prisional Avançada, não é UPA médica. É o presídio de Itapema. Na noite ainda de quarta-feira, também em Itapema, uma grande quantidade de mercadorias foi apreendida. Esta mercadoria de origem estrangeira, transportadas irregularmente em um veículo também na região do bairro Morretes. O que foi apreendido? 248 perfumes e cremes, 159 anabolizantes, 35 cigarros eletrônicos, 24 bebidas alcoólicas, além de celulares, tablet e notebook. Os dois ocupantes do carro foram presos e encaminhados para a Polícia Federal da cidade de Itajaí. Vamos falar agora de Itajaí, continuar agora falando de Itajaí, só que numa outra situação. 124 ocorrências foram atendidas de ontem para hoje, na tarde de quinta-feira, na Barra do Rio, policiais do 1º Batalhão prenderam um homem após flagrarem ele fracionando drogas dentro de uma residência. Foram apreendidos 138 gramas de maconha, 65 gramas de crack, 222 de cocaína, celulares, balança de precisão, rádio comunicador e dinheiro. Ele confessou que comercializava a droga para terceiros, foi preso. Já na madrugada de hoje, no bairro Cordeiros, uma guarnição abordou um homem e uma mulher em uma área conhecida por tráfico de drogas. Os suspeitos tentaram se desfazer de algumas buchas de cocaína, no total eram 31. Os dois foram presos em flagrante. Segundo a polícia, os envolvidos já eram conhecidos por envolvimento em outras ocorrências de tráfico de drogas na região do próprio bairro Cordeiros. Outra de Itajaí que aconteceu ainda no dia 3, mas o cara foi preso na rua João Bertoldo da Rosa, no bairro Ressacada. A situação é a seguinte, né? A polícia recebeu informações, tomou conhecimento de uma sequência de extorsões ocorridas em Itajaí nos dias 2 e 3 de junho. Agora, no início do mês, através da agência de inteligência, as informações chegaram, foram feitas diligências desde os fatos com o objetivo de localizar o autor. Ele foi identificado. Diante das informações levantadas, foi feita aquela operação saturação. E na tarde de ontem, dia 4, ele foi abordado, foi encontrado no matador, ali em frente. Estava com as mesmas roupas que a polícia tinha recebido de informação. Previamente identificado, responsável por estas extorsões, conforme os boletins de ocorrência, ele entrava em estabelecimentos comerciais alegando pertencer a uma facção criminosa. Ele entrava já ameaçando, exigia pagamentos periódicos sob ameaça de represálias contra os comerciantes. Por exemplo, olha, ele foi numa clínica e exigiu R$100, intimidando os funcionários e proprietários. Outros estabelecimentos, né? Até em clínica odontológica, estética, também o mesmo modus operandi, exigindo valores indevidos e afirmando que os comércios passariam a ficar sob o comando de uma facção a que ele pertencia no caso. Bom, todas as características foram passadas para a polícia, foi feita a abordagem, ele foi identificado, a ocorrência foi acompanhada pela agência de inteligência e ele foi encaminhado para a delegacia de polícia. Em Porto Belo, a polícia civil agora, coordenada pela equipe do CORE, cumpriu um mandado de prisão contra um homem investigado por participação em um duplo homicídio ocorrido lá em São José dos Pinhais, no Paraná. A prisão foi realizada em Porto Belo, depois de uma investigação conduzida pelo Draco. O investigado estava foragido desde a deflagração da operação policial, que resultou na prisão de outros dois suspeitos envolvidos no mesmo crime. O duplo homicídio ocorreu em março deste ano, no bairro Guatupé, em São José dos Pinhais, quando as vítimas foram executadas em via pública enquanto consertavam um veículo. As investigações apontam que a motivação pode estar relacionada ao tráfico de drogas. Durante as diligências realizadas anteriormente pela Polícia Civil do Paraná, foram cumpridos mandados de busca e apreensão e de prisão, resultando na captura de dois investigados e na apreensão de dinheiro em espécie, mais celulares, mais computadores e também drogas.
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6: Agora, o 12º, Polícia Militar prendeu um homem por tráfico de drogas na rua Monte Urizada, em Camboriú, depois de uma denúncia sobre disparos de arma de fogo e informações de que os suspeitos estariam em um lava-rápido ali na região. Os policiais chegaram, abordaram três homens. Com um deles foi encontrado porções de skunk e dinheiro vivo. Durante buscas na residência, a PM localizou uma estufa para cultivo de drogas, cerca de 520 gramas de maconha e skunk, além de munições calibre 22 e 9 milímetros. O suspeito assumiu a propriedade das drogas e das munições e afirmou que recebia dinheiro para armazenar todo o material. Ele foi preso em flagrante e encaminhado à central de plantão policial, juntamente com outro material. Os outros dois foram ouvidos como testemunhas. E esse aqui que invadiu um bar, hein? Em Camboriú. Um homem foi preso na manhã desta quinta-feira após invadir o bar, mas ele não invadiu normalmente, como se o cidadão vai num bar, só entra a pessoa, não. Ele entrou com o carro. Ele foi e arrebentou o bar. Olha ali, a golzeira. Entrou com o carro e tudo lá no Monte Alegre. Perdeu o controle do gol, entrou pela parede, quebrou tudo, foi na Monte Bandeiras. Ninguém ficou ferido. O proprietário do veículo informou que o carro utilizado sem sua autorização, ele estava com o carro de outro. O condutor admitiu que pegou o automóvel para dar uma volta e acabou causando todo esse estrago aí. Mas o que que tinha? Sinais de embriaguez. Isso mesmo, né? O veículo foi recolhido ao pátio e ele foi encaminhado para a delegacia de polícia. E o dono do bar é que ficou com o prejuízo todinho. Estes alguns destaques da segurança.
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6: É ele que tá de volta já. Informações de trânsito, Gerson Felipe.
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2: Está Estamos chegando com as informações da unidade móvel aqui no Bote a Boca, no Trombone, já nas ruas, e olha, o trânsito bem tranquilo, né? Eu tô nesse momento aqui na Avenida Panorâmica e para chegar até aqui não enfrentei nenhum tipo de lentidão, nenhum ponto com trânsito mais intenso. Tá bem tranquilo durante este feriado o trânsito aqui em Balneário Camboriú. Mas claro que apesar do trânsito estar tranquilo, nós sempre temos algumas ocorrências, né, que acontecem, e o trabalho também das equipes da ABC Trânsito, dos agentes de trânsito aqui em Balneário Camboriú. Por exemplo, nós tivemos sim veículos que acabaram sendo removidos. A gente teve remoção de autopropelido e também remoção de motocicleta. O autopropelido ele foi removido na noite de ontem, quinta-feira, na região da Terceira Avenida, esquina com a Rua 300. Foi um patrulhamento de rotina que estava sendo realizado pela equipe dos agentes de trânsito, que avistaram um autopropelido transitando entre os veículos, realizando manobras em velocidade

removida após uma abordagem ali na região da 4ª Avenida. Já foi na madrugada desta sexta-feira esta ocorrência, por volta de meia-noite e meia, né? Esse trabalho aí dos agentes de trânsito, que estavam então fazendo rondas ali na região da 4ª Avenida, quando visualizaram a motocicleta transitando sem os espelhos retrovisores, né? Um equipamento que é de uso obrigatório. E aí foi feita a abordagem do veículo. Na fiscalização foi constatado que, além de estar sem os espelhos retrovisores, também, né, não havia o filtro de ar, né, o tubo ali do filtro de ar. Foi verificado ainda que o condutor de 22 anos não possuía carteira de habilitação. Diante de todas as irregularidades, não teve jeito, a motocicleta acabou sendo removida ao pátio. Aí é complicado, né? Tudo errado e o condutor, né, ainda queria andar, né, com a motinho desse jeito pelas ruas de Balneário Camboriú, né? Um perigo sem o espelho retrovisor. A gente tem informações também, ontem eu até comentei sobre aquele acidente que aconteceu no município de Porto Belo, onde nós tivemos, infelizmente, a morte de um homem de 30 anos. Ele acabou morrendo após uma colisão entre uma Honda Bis e uma Fiat Fiorino, bem na saída da cidade, na Avenida Governador Celso Ramos. O acidente foi na quarta-feira, por volta de 9 horas da noite. E nós temos a identificação desse motorista, esse motociclista. Ele foi identificado como Andrei Sarar, de 30 anos. E conforme o relato do acidente, o Andrei conduzia a Honda Bis no sentido, né, de saída de Porto Belo, em direção à marginal da BR-101, e teria tentado ultrapassar um veículo que estava à sua frente. Durante a manobra, a Bis colidiu frontalmente contra a Fiat Fiorino, que seguia pelo sentido oposto. Né, o impacto da batida destruiu a parte dianteira de ambos os veículos e acabou causando a morte do motociclista. Né, mesmo com as equipes de resgate chegando rapidamente até o local, o Andrei não resistiu aos ferimentos e acabou morrendo no local do acidente. Ele trabalhava no Viva Parque, em um dos restaurantes do bairro Parque, o Viva Parque, lá em Porto Belo. 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Eu vou voltar aqui para Balneário Camboriú, porque ontem, na parte da tarde, teve um condutor que acabou colidindo contra um veículo estacionado bem próximo ali do Hospital Ruth Cardoso, na rotatória da 5ª Avenida, aquela rotatória de acesso ao Hospital Ruth Cardoso. O acidente foi por volta de 13h30 da tarde e envolveu um Celta de cor branca e um Onix de cor cinza. Segundo o relato passado pelos agentes de trânsito, o Celta estava transitando pela 5ª Avenida quando colidiu contra o Onix, que estava estacionado. O condutor do Celta, um homem de 36 anos, ele foi identificado e ele não possuía CNH para bater num veículo estacionado. Realmente, né? A CNH não estava em dia mesmo, né? Porque, poxa vida, né? Não viu o carro estacionado? E aí, diante dessa situação, foram aplicadas autuações por dirigir o veículo sem habilitação e também, né, o proprietário do veículo, né, ele foi autuado por entregar a direção do veículo a uma pessoa não habilitada. O proprietário do Onix, um homem de 23 anos, ele estava dentro do veículo e não sofreu ferimentos, né, apesar aí de ter sido atingido pelo Celtinha. E para a gente fechar os destaques do trânsito, vamos falar também sobre a movimentação de momento, até porque a gente tem o trânsito bem diferente do que costumamos ter na sexta-feira aqui em Balneário Camboriú. Por exemplo, no perímetro urbano de Balneário Camboriú, a gente não tem nenhum ponto apresentando lentidão. Em Camboriú, da mesma forma, trânsito fluindo bem. Nem a Santa Catarina, que costuma ter trânsito mais lento, está apresentando lentidão durante a manhã desta sexta-feira. A BR-101 aqui em Balneário Camboriú, com o trânsito tranquilo, tanto no sentido sul como também no sentido norte. Lá em Itapema, o trânsito também vai fluindo
né, bem dentro da normalidade, sem nenhum ponto de lentidão. E nós temos um pouquinho de lentidão.

0: lentidão no sentido sul, entre aquela região do posto Santa Rosa até as proximidades da rodovia Antônio Raio. Não chega a ser um congestionamento, são apenas alguns pontos onde o trânsito fica um pouquinho mais intenso. Para eu não falar de apenas locais com trânsito tranquilo, está um pouquinho carregado também o trânsito na BR-470, no acesso ao município de Navegantes. Estas são as informações do trânsito, os destaques da Unidade Móvel, com o repórter Gerson Felipe, falando sempre para a Rádio Menina, o tempo todo com você.
1: Valeu, Gerson, obrigado pelas informações aqui no Bote a Boca no Trombone desta sexta-feira, 7h23. Adilson, vamos passar aqui, tocar a resposta da secretária de Educação de Camboriú, Karen Krug?
2: Só um minutinho, né? Já tô só...
1: A respeito do... Passando. Lembra que ontem um pai reclamou, uma mãe, na verdade, que mandou boletim, inclusive, do filho, que estava sem professor de ciências... Estava sem professor de ciências numa unidade escolar lá em Camboriú?
2: Sim, exatamente.
1: É isso, então.
2: Tem resposta então, da secretária Karen.
3: Tem. Bom dia, Dilson. Bom dia, Moisés. Com relação à falta de professor na escola Lucinira, professor de ciências, nós, desde o início do ano letivo, estamos chamando do concurso. Este concurso ainda é o de 2022. Nós chamamos e os profissionais não se apresentam. Findamos a lista agora, conseguimos chamar do processo seletivo e na segunda-feira a professora inicia naquela unidade. Esse período, né, ele vai ser recomposto certamente pela professora, né? A professora vai fazer um trabalho em conjunto com o pedagógico da unidade escolar, com a supervisão da unidade escolar, para que os alunos não sejam prejudicados, né? E a nota do primeiro trimestre será utilizada a mesma do segundo, né? Vai haver uma repetição de nota, para que não haja prejuízo, né, para o estudante. E eu sigo à disposição.
2: Obrigado, secretária Karen Krug. Então tá aí a informação, né? Dando esclarecimento necessário. 7h25, 7h25. Vamos pro intervalo? Isso, vamos fazer o break. Daqui a pouquinho a gente volta, tem mais informações, daqui a pouco tem entrevista e tem outros recados ainda que a gente tem para passar aqui no programa.
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2: 7:27, vamos seguindo com o Bote a Boca no Trombone. Recados. Tem, cadê um recado ali sobre, tem autopropelidos, deixa eu voltar aqui, deixa eu voltar um pouquinho, sobre autopropelidos, é o Valdir, né? Valdir, vamos ouvir o Valdir.
10: Bom dia, Rádio Menina, é o Valdir aqui de Itajaí, tô escutando o Boca no Trombone, tô escuto todo dia, né? Acompanho a menina desde as 4 horas da manhã, trabalho à madrugada. E tô vendo esse debate dos. Essas motinhas, essas porcarias. Eu tenho uma ideia que solucionaria isso aí. Fazerem todos que comprassem são obrigados a tirar uma espécie de carteira para dirigir. E tem que frequentar a aula de trânsito até aprender. E aquele que não tiver carteirinha, prende a moto. Seria o mesmo esquema de quem, de nós que somos motoristas. Uma carteira, um cartão simbólico de carteira do motorista, para dirigir aquela porcaria. Aí eu quero ver se a coisa não vai andar. E menor de 16 anos não pode andar. Aí vai endireitar isso aí. Aí a polícia pega, não tem carteirinha, prendeu. E multa.
2: É isso aí, meu amigo, é isso aí, a gente falou, né? Tem que exigir documentação de todos, né? Vamos passar régua, deixar todo mundo igual. Aí vai, pelo menos, vai ter um jeito de fiscalizar com mais dureza, digamos assim, né? Em cima da lei.
1: Gilmar também comentou.
11: O senhor diz, é o Gilmar, isso acontece direto na Avenida do Estado, ali em frente à Casa da Água, ali que eu trabalho ali. As pessoas em ciclo, assim, essas bicicletas elétricas aí também, vindo na contramão e indo na mão da pista da onde que os carros trafegam, né? É um mau perigo, já quase que aconteceu vários acidentes ali. Esse pessoal não tem respeito nenhum com essas bicicletas aí. Na ciclovia também, como falei ontem, na ciclovia também é uma tristeza. A gente corre um risco danado de ser atropelado por uma pessoa dessa que eles andam em alta velocidade também. Tinha que fazer alguma situação para mudar também.
2: E o Adilson, hein?
12: Ninguém aguenta mais, bom dia primeiro. Ninguém aguenta mais os autopropelidos no meio das faixas, no trânsito. Criança andando no meio do trânsito. É, tá difícil. Tá difícil e perigoso. Qualquer hora vai acontecer um acidente bem grave com a criança em Balneário ou Camboriú, né? Porque mesmo sendo proibido aqui em Balneário, que eu acho que é proibido, o pessoal tá sem capacete, tem criança de menor, eu vi 4 menor, tudo sem capacete, andando no meio dos carros aqui em Balneário. Camboriú, então, não sei fala. Camboriú é bem pior, né? É bem pior. Lá que eles não respeitam, né? Porque ali não existe lei nenhuma. É difícil, viu?
2: É verdade, né? Não, só acha quem tá certo é quem tem e anda nisso aí. É? Eu acho que é só eles que acham que estão certos, né? E o Cláudio?
13: Bom dia, Cláudio. Referente ao autopropelido que foi feita a reclamação semana passada em frente ao número 3700, calçada do INSS, Bar do Júlio. Ele passou quarta-feira às 5:30 em ponto, em alta velocidade e olhando de cara feia para o pessoal que estava sentado ali. Então não tem fiscalização. Um bom dia.
2: É isso aí, né? Só quem anda e tem, e quem dá para os filhos, acha que tá tudo bem. Só. Eu acho que não vejo outra pessoa achar que do jeito que eles andam tá correto.
1: E passam, é bem assim do jeito que o Cláudio falou. Passando, encarando, fazendo cara feia, tipo, eu tenho a razão. Eu tô na contramão, eu tô fazendo zigue-zague na faixa, eu tô sem capacete, eu não respeito sinalização, eu não respeito faixa de pedestre, eu não respeito semáforo, eu não respeito pare.
2: E eu tô certo.
1: E eu tô certo.
2: É. É um absurdo, né? É uma coisa de louco. A gente, no fim das contas, né, a gente tá perdendo tempo de falar na real, né? Consumindo nosso tempo aqui falando de uma coisa que simplesmente não tem solução.
1: Não tem solução, é isso aí. Não tem solução. Desculpe-me aí, autoridades, mas não tem solução.
2: Agora, o que tem solução é o seu sorriso. O seu sorriso tem solução. Não tá legal, tá usando ponte móvel, tá usando dentadura, quer utilizar algo diferente, quer ter seu sorriso bonito, quer a sua autoestima de volta? Então, escuta aí.
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1: 7:34 e agora a gente continua com as participações aqui, mudar de assunto um pouco, viu, Adilson? Falar sobre agradecimento do Antônio.
16: Bom dia, Adilson, bom dia, Moisés. Aqui é o Antônio aqui do Santa Regina Camboriú. Quero fazer um agradecimento ao hospital aqui de Camboriú, que a gente precisou levar o nosso filho quarta-feira à tarde e fomos muito bem atendidos por todo o quadro, funcionários, enfermeira, médico. Ele foi muito bem atendido, foi feito todos os exames, saiu todos os resultados das 4 horas da tarde até as 9 e pouco da noite. A gente já saiu de lá com todos os exames na mão. Então, a gente só tem a agradecer a todo o quadro de funcionários, enfermagem, médico, tudo ali do hospital de Camboriú. Inclusive, todas as vezes que a gente vai ali, a gente é muito bem atendido. Valeu, bom dia.
2: Valeu, seu Antônio. Tá aí, dando, né, um agradecimento, um depoimento de agradecimento pelo atendimento lá no HCC, o Hospital de Camboriú, que é gerido por
1: Associação Hospitalar do Brasil, a AHBR.
2: Tudo bem, né? Que bom que teve um atendimento como merece, né? Como o cidadão deve ter sempre que precisa de qualquer instituição de saúde.
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2: Deixa eu pegar aqui um áudio do Berejuque, Gilberto Berejuque, que é nosso ouvinte de sempre aqui, falando sobre os autopropelidos, motos, vamos lá.
17: Adilson de Souza, bom dia Estuque, bom dia toda a bancada. Não são só os autos propelidos que estão fazendo um monte de carca. Agora, aqui na Palestina, fui virar para Panamá, sentido aqui no binário, uma moto contramão quase deu de cara comigo. O pessoal não respeita, o pessoal não sei mais o que dizer pra gente fazer. Conscientização existe em todo dia por parte da imprensa, os órgãos de comunicação falando todo dia e o pessoal não respeita. Eu acho que tem que recolher não só a moto, mas recolher a carteira dessas pessoas que transgridem o trânsito, colocando em risco não só a sua vida, como o risco das outras pessoas também. E eu também sou da mesma opinião que você. Torço muito para que nunca aconteça nada com esses autos. autopropelidos, embora já tenha passado alguns momentos difíceis aí de atravessarem do nada na frente do carro e a gente ficar, às vezes, sem ação. Andar devagar, olho na missa, outro no padre, cuidado sempre. Abraço para vocês, uma ótima sexta-feira.
2: Igualmente, Berujuque, um abraço, obrigado pela participação. 7h38.
1: Fabiana tá questionando aqui, tá pedindo ajuda pra gente, viu, Adilson? Ela dá bom dia pra mim, pra você e a todos aqui da menina. Vocês têm informação de um contato de telefone válido da Secretaria de Saúde? Sabe por quê? Diz a Fabiana que trocaram o número alguns meses. E o que está no site não tá atendendo, que é o 3261-6267.
2: Quem pode informar é a Aline, né?
1: Aline Leal, secretária de Saúde de Balneário Camboriú, né? Por que que o telefone da secretaria que está no site para a população não está atendendo? Ou mudou o telefone, ou o pessoal não está atendendo.
2: E o Walter, bom dia.
18: Bom dia, Rádio Menina. Tudo bem? Deixa eu ver se vocês podem me ajudar. Eu vou prestar o concurso agora público, né, aqui de Camboriú. Só que eles não divulgaram a data, o local, né? E eu vou na prefeitura, a prefeitura fala para entrar no site da IDECAM. Você entra no site da IDECAM, eles não dão nada. E aí eu fico pensando, eu falei, meu, quando que será que esse... as provas, né? O dia das provas, local. Eu coloquei no site GPT, né? Fala que é dia 14 agora. E você não vê divulgar nada, não manda e-mail pra gente, né? Gostaria de saber se vocês podem me ajudar a descobrir que dia que é e o local. Obrigado. Bom dia a todos.
2: Vamos mandar para o Roberto Martins, que é o secretário de administração da cidade de Camboriú, para nos encaminhar uma resposta sobre o concurso público aí questionado pelo Walter.
1: Agora 7h40, a gente vai para um rápido intervalo.
2: Vamos mandar um abraço aqui antes?
1: Vai lá.
2: Né? Vou mandar um abraço para o Felipe, ele está lá em Caxias do Sul, está no frio, hein? Ô, Serra Gaúcha, onde Gerson Felipe, sua terra natal, onde eu morei por muitos anos também. O Felipe disse que saiu de Balneário Camboriú, mas não, Balneário Camboriú não sai deles, igual o BBT, né? Eles estão lá e, claro, ouvindo a Rádio Menina, direto de Caxias do Sul, com aquele friozinho, e lá em Caxias do Sul não tem autopropelido rodando nas ruas lá.
1: Que bom.
2: Pois é, né? Que bom pra eles. Que bom, né? Que bom pra eles mesmo, né?
1: Mas... é assim, eu vou te dizer, Adilson, é uma questão, não sei se é cultural do povo daqui, de Balneário, da região de Itajaí, de Camboriú, alguns outros municípios que se tem esses veículos, o negócio funciona um pouco melhor, sabe? Funciona um pouco mais educação, com mais qualidade. Por exemplo, eu morei em Blumenau e... antes de vir para cá, tinha muito autopropelido circulando na cidade. E lá a reclamação não é tão grande. Não sei se o pessoal respeita um pouco mais, né, o jeito de andar, mas enfim, não sei, cara. Não tem tanta reclamação quanto aqui na nossa região. E tem bastante lá também. É engraçado, tá? É alguma coisa para a gente refletir também. Se
2: no litoral é diferente, será?
1: Não tá impregnado numa cultura... e o pessoal não tá afim de respeitar norma nenhuma, sei lá.
2: É, uma dúvida, né?
1: É uma dúvida, pois é.
2: 7h42, vamos fazer um intervalo, daqui a pouco a gente volta, tem outros assuntos, também temos ainda mais questionamentos sobre esse patinete elétrico, esses veículos elétricos, né? Daqui a pouquinho voltamos.
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2: Agora 7h44, Kleber partiu. Caxias do Sul abriu uma loja de autopropelido.
1: Pronto, vai acabar com o sossego dos moradores lá, Kleber.
2: Vai ganhar dinheiro, né? Tá na louco, hora, meu. Se descobrirem. Não. É boa.
1: Isso aí, daqui a pouco os Estados Unidos está classificando os vendedores de autopropelidos como terroristas. Né? Porque, pelo amor, né, cara? Só o que falta. Ô, Kleber, deixa assim, deixa o povo de Caxias sossegado, pelo amor de Deus.
2: Deixa eu falar aqui de um... Tem... cachorrinho que foi encontrado, deixa eu ver aqui, deixa eu buscar aqui o cachorrinho que foi encontrado, os, né? Não é um só. Encontrei, é um só? Ah, mas ele tá na versão quando foi encontrado e versão depois que foi pro...
1: Banho Tosa.
2: Que legal, né? A Silvia mandou aqui, tá aí, ó. Foi encontrado esse cãozinho todo sujo assim, embarrado, encontrou lá na, onde é que ele tá? Marginal Oeste, lá na Barra, na altura da Barra lá, né? Aí o que que ela fez? Levou ela pro pet. Levou ele pro pet. E ficou? Aí!
1: Olha só, hein?
2: Que legal, olha só, ficou lindão.
1: Ela adotou ele?
2: Não sei. O dono, né? Será? Né? Se alguém se identificar com esse cãozinho, ele é meio o quê? Digamos assim, que raça é?
1: É uma mistura, sei lá, de poodle com sei lá o quê, né? Não?
2: É, com carinha de York.
1: É.
2: Mas.
1: É uma misturinha, né?
2: Cara, como ele ficou bonitinho, né? Você vê que é, né? Quando a gente toma banho, a gente fica mais ajeitado mesmo, né? Em todos os sentidos. Quando você tá assim na rua, é complicado, né?
1: Tem que cortar o cabelo, viu, Gilson?
2: Viu? É.
1: Isso aí, ó.
2: Hoje é dia. Então, se você deu falta no seu cãozinho, né? Tomara que tenha dado falta, né? Tem gente que abandona de propósito, aí fica complicado. E por falar nisso, falando em cãozinho, tem alguma matéria aqui sobre isso? Ali no meio... Vocês lembram do caso do Maninho e da Maninha? Aqueles dois cães comunitários que foram encontrados, né? Um ferido e o outro que estava desaparecido foi encontrado. Esse caso aí aconteceu lá na Praia do Estaleiro. Foi sexta-feira passada, na manhã de sábado, um deles foi encontrado às margens da BR-101, estava cheio de lama, estava ferido, inclusive, com sinais de, se não me engano, facada.
1: Maus tratos, é.
2: Uhum. Né? E o outro foi localizado sozinho lá na Praia do Estaleiro. Eles eram chipados, né? Viviam ali na comunidade, todo mundo ajudava eles, né? Tratava eles. Bom, a protetora que cuida dos animais, ele buscou ajuda para encontrar, eles foram encontrados. O Maninho foi encontrado na BR-101 com os ferimentos, né? Alguém maltratou esse animal, eu não sei como que ainda não foi feita uma investigação ainda maior através das câmeras de monitoramento para tentar localizar e como foi, porque a notícia que nós temos agora não é boa. O Maninho este justamente o Maninho, que foi encontrado com ferimentos provocados por algum objeto cortante, sangrando, estava bastante debilitado. Ele foi encaminhado para uma clínica veterinária, recebeu os atendimentos, foi feito inclusive cirurgia, mas não resistiu e morreu. O Maninho morreu. Então, deve sim haver uma investigação, deveria pelo menos, de câmeras de monitoramento, né? Para a gente poder saber mais informações. E a Patrícia, ela está aqui, chegando agora, está na linha. Patrícia Ferreira, é diretora de proteção animal. Uhum. Infelizmente, a gente já deu a notícia aqui, Patrícia, e você pode dar mais detalhes, que parece que o Maninho, então, não resistiu à gravidade dos ferimentos e veio a morrer. Bom dia.
0: Bom dia, Gilson. Isso. Ontem a gente acabou, então, perdendo o Maninho. Ele precisou aí ser submetido a uma cirurgia de emergência e, infelizmente, não resistiu ao procedimento. Devido à gravidade, né, Gilson, dos ferimentos, das lesões que ele estava tratando.
2: Bom, em relação à investigação, a câmeras de monitoramento da região, foi feito BO, eu sei que a Guarda Municipal estava bastante envolvida nessa ocorrência, tratou diretamente. Como que tá, né? Pra agora ainda mais grave é, porque ele veio a morrer.
0: Isso, nós tivemos lá um episódio, né, na quarta-feira, que envolveu a guarda, foi acionada porque uma pessoa fez uma espécie de maus tratos, ameaçou os animais. E no sábado pela manhã, quando os animais haviam desaparecido, a guarda foi novamente acionada, participou ali das buscas e está agora na mão da Polícia Civil. Eles estão, sim, investigando todos os fatos ali, todos os detalhes, em todos os locais onde esses animais passaram. Porque esses animais nunca saíram dali à noite. Eles sempre se mantiveram na região deles ali. E naquela noite, realmente, eles estiveram em locais muito distantes e com espaços curtos, né, de tempo. Impossível deles estarem se deslocando sozinhos.
2: Quais ferimentos que ele acabou, que foi atingido? Era ferimento de faca? Em que partes, né? E qual gravidade dessas perfurações?
0: Aderval, a princípio nós estamos esperando, a polícia científica já está no caso, está fazendo, né, o levantamento ali, o laudo, vai pegar o corpinho dele hoje também, provavelmente, para fazer uma autópsia. E ele estava com o corpo, ontem ele chegou a um nível de necrose em todo o corpo, os músculos, os tecidos, muito necrosados, muito edema no corpo todo. Há suspeitas de que ele foi jogado para algum animal muito feroz. Então, a princípio, a primeira suspeita, porque ele tem muita laceração, o corpinho dele está todo, para gente leigo, parecem mordidas. É, então, como se alguém tivesse jogado ele dentro de um canil, de um pitbull, de uma matilha de animais, para que pegasse nele mesmo.
2: Meu Deus.
0: Quanta
2: loucura, né? Quanta maldade, né? Deixa a gente indignado, triste, revoltado com isso. Tomara que a polícia consiga chegar, né, a algo que a gente possa levar. E alguém tem que, se de fato existe, né, o maltrato, que existe ainda a suspeita, mas claro que tem que ter uma comprovação, né, e a polícia vai investigar, tenho certeza, para a gente poder, né, chegar se existiu alguém que fez isso propositalmente.
0: Sim,
2: né?
0: A nossa polícia tem sido maravilhosa desde o primeiro momento, né, tanto a guarda que esteve junto, quanto a Polícia Civil, que nos atendeu imediatamente e já iniciou as investigações, está indo em todos os locais, está indo a campo. Então a gente fica tenho que agradecer. Eles têm feito um trabalho formidável e a gente tem certeza que, né, qualquer situação que tenha acontecido, a polícia vai nos ajudar a desvendar.
2: Quem é que está no caso? Qual é o delegado? Você sabe?
0: Eu não sei te dizer. Não sei. Eu tenho conversado, porque naquele momento em que ocorreu tudo foi plantão, e eu tenho conversado daí com os investigadores. E até se adiantaram, me chamaram, falaram: o delegado ainda nem pediu, mas a gente já está, já ficou sabendo, já está trabalhando em cima da situação. Eu não sei te dizer qual deles que acabou pegando o caso.
2: Ok. Patrícia Ferreira, diretora de Proteção Animal, obrigado, tá? Pela entrevista.
0: Obrigada, bom dia.
2: Triste, viu? Triste, muito triste isso, e tomara que a Polícia Civil consiga trazer, né, novidades, né, e provas, né? Se existe alguém que fez isso e provocou isso, primeiro a chegar ao ponto dos ferimentos, né, de desaparecer com os cães dali, e agora, infelizmente, o maninho morreu.
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2: Fala aí, Gerson Felipe.
6: Adilson e Moisés, Unidade Móvel a caminho da Praia do Pinho. Mas calma que eu não estou indo praticar o nudismo naquela região, até porque tem decreto da prefeitura proibindo a prática do naturismo. Eu estou indo lá porque recebemos a informação de um grande lance de tainhas, com mais de 1.000 tainhas, bem grande. E a gente vai lá, claro, acompanhar o trabalho, né, do rancho de pescadores e conferir de perto, né, qual foi a quantidade de tainhas capturadas. Está sendo uma safra da tainha neste ano bem mais forte e com bem mais capturas do que no ano passado. E a gente vai lá conferir então na Praia do Pinho. Esperamos que ainda dentro do Bote a Boca no Trombone a gente consiga voltar com mais informações, né, dessa grande captura de tainha na Praia do Pinho aqui em Balneário Camboriú. Em breve, Unidade Móvel volta e aí é diretamente da Praia do Pinho. Abraço, Adilson. Abraço, Moisés.
2: Valeu, olha que legal. Praia do Pinho, hein? Tainha chegando. O Gerson tá indo lá. Então vamos ver como é que vai dar. Hoje é correria. Como tá dando tainha, graças
1: bastante,
2: a Deus, né?
1: Bastante, né? Oh, esse ano tá bonito de ver, hein?
2: Tá bonito.
1: E umas,
2: sim,
1: tainhas graúdas, viu? 4,5 quilos. 4 quilos, tainha pra toda a família.
2: Porra, uma tainha já dá pra toda a família, né?
1: Uhum. É isso aí, né?
2: Bom demais. 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
2: Intervalo, né? Daqui a pouquinho a gente volta, tem outros recados e também tem mais bate-papo, entrevista aqui no Bote a Boca no Trombone dessa sexta-feira.
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6: Estamos de volta aqui no Bote a Boca no Trombone desta sexta-feira, às 7h59. A gente tá aqui, né, recebendo os recados da população. Deixa eu puxar aqui o Vanderlei, que ele fala sobre um desmatamento no bairro Fazenda, nas proximidades da rua Júlio Joaquim. Olha, dias atrás, inclusive, mandou uma foto aqui pro Bote a Boca no Trombone. Foi comentado sobre o corte de uma árvore e essa agressão ao meio ambiente é permitido fácil, né? Tá falando ali de uma área, na verdade, no bairro Fazenda, em Itajaí, próximo à rua Júlio Joaquim, o Vanderlei fazendo essa denúncia aqui no Bote a Boca no Trombone. Olha a imagem ali, ó. É um grande desmatamento ali numa região de morro, né? Será que tá autorizada essa obra? Não tá autorizada?
7: Tem uma casa lá já,
6: né? Eu acho que tem, né? Parece que tem alguma construção lá nessa rua, ali no bairro Fazenda, né? É a última rua antes do morro, né? Então, uma área, sei lá se é de preservação ou não é. Enfim, mas tá feito o registro aqui no Bote a Boca no Trombone.
7: Rua Manuel Inácio Linhares. Olha, tá complicado lá, viu? Elias.
8: Esse vídeo que eu mandei agora é aqui na rua Manuel Inácio Linhares, aqui na bacia, né, na saída da bacia, no morrinho aqui. A rua tá toda cheia de terra por causa daquele condomínio que estão construindo, aquele condomínio até então irregular que estão construindo ali. O pessoal tá retirando a terra dali e o caminhão sai jogando terra por toda a rua. Agora choveu e agora tá difícil até de carro subir aqui, né, nesse morrinho. O caminhão subiu até metade, começou a patinar, voltou e fez de tudo para tentar subir por ali.
7: Olha, irregular eu não sei se é o condomínio, eu não posso afirmar isso, mas o que acontece, né? Quando existe a retirada de terra, estão fazendo terraplanagem, nós entendemos que a empresa, ela tem que lavar a rua, pelo menos, é o mínimo, né? É o mínimo, né? Se tá irregular, não sei. Isso aí quem tem que dizer é o setor de planejamento. Planejamento que autorizou, não autorizou. Acredito que ninguém vai chegar. Alguns chegam, né? Mas não esse ponto no meio da cidade, chegar, simplesmente desmatar, começar a construir um condomínio sem ter qualquer tipo de autorização. Acho muito difícil. Mas a questão de ficar transitando entre e sair de caminhão e a terra, que quando chove vira barro, a empresa responsável pelo loteamento tem que pegar e mandar lavar a rua. É o mínimo. Lavar a rua, porque tá dando dificuldade, tá colocando dificuldade para os moradores no próprio subir e descer, ir e vir. Isso não dá certo. Então, tem que pelo menos mandar limpar a rua. Quem tem que fazer isso? A fiscalização da prefeitura.
6: Agora, 8h02.
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7: Seguro-desemprego é um dos principais benefícios de proteção ao trabalhador brasileiro que perde o emprego sem justa causa. Criado para garantir uma renda temporária durante o período de busca por uma nova colocação no mercado de trabalho, o benefício passou por mudanças nos últimos anos. Olha só, hein? Por isso, compreender quem tem direito ao benefício e como solicitar corretamente é fundamental para evitar prejuízo para o próprio trabalhador.
6: Doutor Leandro Cleto Rigueto, está aqui o nosso momento jurídico desta sexta-feira para a gente discutir sobre esse assunto, que é sim uma garantia para o trabalhador, doutor. Bom dia, bem-vindo.
9: Bom dia a todos. Obrigado pelo convite. Sim, é um benefício concedido pelo Estado, né, através dos nossos impostos, que não é uma premiação para o trabalhador quando ele é dispensado, e sim um mecanismo para que ele se reposicione no mercado. Então, o que a lei do seguro-desemprego vai determinar? Ela vai determinar que toda pessoa que for dispensada sem justa causa, então se ele pedir demissão ou for dispensado por justa causa, não terá direito, ele pode receber as parcelas de 3 a 5 parcelas e vão ter uma série de critérios. Então, vamos entender alguns, né? Para o primeiro seguro-desemprego, o que eu preciso? Eu preciso ter trabalhado 12 meses nos últimos 18 meses. Então, eu vou requerer o seguro-desemprego primeira vez, eu tenho que ter 12 meses contínuo de trabalho com carteira assinada.
6: Contribuição ali.
9: Isso mesmo, carteira assinada. Na fonte, na folha, bonitinho, carteira. E olhar os 18 meses, 12 tem que estar registrado. Ponto. Segunda vez que eu vou tirar o seguro-desemprego, eu tenho que ter 9 meses nos últimos 12. E a terceira vez que eu vou tirar o seguro-desemprego, eu preciso de 6 meses de carteira assinada nos últimos 12. Então, uma coisa interessante é que, por exemplo, Leandro, eu quero retirar o primeiro seguro-desemprego. Eu trabalhei 6 meses no emprego e 6 meses no outro. Ou seja, eu fui dispensado desse segundo, certo? Eu tenho 12 meses? Tenho 12 meses. E se somam os empregos, certo? Essa é uma característica interessante. Então, eu vou olhar para trás, vou ter 12 meses de carteira, mesmo que seja em 2 empregos, certo? Nos últimos 18, eu vou receber.
7: E se tiver um intervalinho? Se ele parou um mês.
9: Mês. Daí vai complicar que não vai fechar os 12.
7: Aí não fecha,
9: não,
7: né?
9: Não fecha os 12.
6: Tem que ser na sequência.
7: Sair de um e entrar no outro já.
9: Isso mesmo.
7: Boladinho, né?
9: Isso mesmo. Eu tenho que olhar, eu vou fazer o requerimento hoje, eu tenho que olhar pra trás, eu tenho que ter 12 meses contínuos. Se houver o intervalo, vai empurrar, vai ficar 11, porque acabou dando essa diferença. Então eu tenho 3 possibilidades, né? 12, 9 e 6. A partir do terceiro, preciso só de 6 meses para requerer o benefício, né? Sempre 6 meses trabalhando. É uma dúvida muito comum que as pessoas têm: quanto eu vou receber?
7: Certo.
9: Certo? É importante que existe uma tabela no seguro-desemprego.
7: É de acordo com o que você ganha na empresa?
9: É um cálculo aritmético. Vamos falar assim, eu tenho na tabela do seguro-desemprego de 1 salário mínimo a 2.518. Então, baseado no teu salário, tem na tabelinha, se eu ganho R$3.700, ele vai puxar nesse cálculo para que você receba o teto do seguro-desemprego, 2.518. Então, um cálculo tem que ser feito, o salário vezes 0.8, e na tabela vai dar, você pega o teu salário, multiplica com base na tabela, e vai dar entre 1.612 a 2.518.
6: E, por exemplo, um caso assim de uma demissão por acordo entre o empregado e o empregador, o empregado tem que dar entrada nesse pedido ou a empresa faz automaticamente para ele?
9: Olha que interessante, se é a dispensa por acordo prevista em lei pós-reforma, certo? É uma dispensa onde as partes acordam que vão fazer a relação. Tá lá na lei mesmo, agora na nova lei existe, dispensa por acordo. Não caberá o empregado receber o seguro-desemprego nessa condição, certo? As verbas indenizatórias, por exemplo, o aviso prévio indenizado, ele recebe pela metade. A multa do da indenização do FGTS de 40%, ele recebe por metade, 20%. Ele saca 80% do seguro-desemprego, do FGTS, perdão, 80%, e não terá direito ao seguro-desemprego. Né? O que é comum acontecer, e não é legal, e os empregados têm que saber, é aquela demissão que a gente faz um acordo. Nós fazemos um acordo, me demita e eu te devolvo a multa do 40%.
6: Isso não é legal.
9: É ilegal. Isso é ilegal, pode o empregado, caso descoberto, devolver o seguro-desemprego, pode a empresa ser punida com multas, certo? Porque fez isso. Então, aquela demissão que a gente faz um acordo, ela é ilegal. Existe a dispensa por acordo, que é prevista em lei, é nesses moldes que eu falei. Então, outra informação relevantíssima é se eu estou recebendo um auxílio-acidente da Previdência ou se eu recebo uma pensão por morte, me dificulta receber o seguro-desemprego? Não. São as duas únicas exceções. O que é o auxílio-acidente? Uma pessoa que sofre um acidente e ela tem uma redução da capacidade. Então, por exemplo, sofri um acidente e perdi o movimento da mão.
7: Uhum.
9: Certo? A minha carga, a minha força de trabalho, ela está reduzida. Certo? Mas eu continuo podendo trabalhar. Então eu vou na Previdência e recebo o auxílio-acidente, porque eu tive a minha capacidade de trabalho reduzida. Isso não impede que eu continue com carteira assinada, não impede que eu receba seguro-desemprego, da mesma forma a pensão por morte. né? Uma viúva que recebe pensão por morte, está trabalhando com carteira assinada, vai ser dispensada, recebe o seguro-desemprego. São as duas únicas exceções.
7: Eu já encontrei pessoas, né, que aconteceu o seguinte: trabalhou os 12 meses, né, saiu, tem direito ao seguro-desemprego, em seguida conseguiu um outro emprego, porém disse: não quero que assine a minha carteira, porque aí eu tenho direito a tantos meses do seguro, eu fico recebendo o seguro e mais o salário. Depois a gente conversa.
9: Isso é ilegal, é inquestionável, tanto pelo lado do empregado quanto pelo lado do trabalhador. É, muitos casos chegam à Justiça do Trabalho quando acontece essa relação. Eu vou te contratar sem carteira, você recebe as 5 parcelas do seguro e depois eu te registro. A pessoa entrou na Justiça, certo, para pedir o vínculo empregatício daquele período que ficou sem carteira. Lá na frente, a empregada foi condenada à litigância de má-fé, ia ter que devolver o seguro-desemprego. A empresa foi condenada por não ter registrado. Então, assim, dá problema para os dois lados. Primeiro que é imoral e segundo que é ilegal. Uhum. Né? Então, e é o interessante, assim, ó, trabalhou 12 meses, deu entrada no seguro, recebeu a primeira parcela, conseguiu, e você teria direito a até 5 parcelas.
6: Parcelas.
9: De 3 a 5, depende do tempo de que você tem de carteira assinada, depende do salário, depende de tudo. Aí a pessoa no primeiro mês já consegue um emprego. O que acontece? Quando ela registra novamente, automaticamente suspende o pagamento da segunda parcela. Uhum. Suspende. E lá na frente, quando ela for requerer novamente, ela vai receber o seguro-desemprego organizado, bonitinho, porque todo o histórico dela vai contar.
6: Vai contar.
9: Então, assim, o seguro-desemprego é um mecanismo de renda para dar suporte nessa transição de um emprego para o outro. Né? E não utilizado como um mecanismo de renda própria, né? Que eu vou viver daquilo. É apenas um mecanismo de segurança de um emprego para o outro. Então, você saiu de um emprego sem justa causa, recebe. Conseguiu um novo emprego, assina a carteira. Que eu sempre digo, não há nada mais digno do que uma carteira bem assinada.
6: Seguro-desemprego pode ser acumulado com outros benefícios, por exemplo, sociais?
9: Só o auxílio-acidente e só a pensão por morte.
6: Só os dois?
9: Só esses dois.
7: Bolsa Família?
6: Bolsa Família.
9: Então, aí é uma situação bem interessante, porque o que o seguro-desemprego diz? Que ele vai ser pago para pessoas que não têm outras rendas. Só que as outras rendas não são benefícios. As outras rendas é eu ter outro trabalho, eu ter uma empresa, eu ter uma loja. Aí eu não posso requerer o seguro-desemprego. Então, o que acontece? Recentemente teve uma decisão na Justiça do Trabalho que uma funcionária recebendo Bolsa Família negou-se a ter a carteira assinada, ingressa na Justiça pedindo todos os seus direitos e o empregador comprova que ela não quis assinar a carteira. Isso não é um motivo de desculpa, mas houve as mensagens trocadas que ele provou, que ela falou: não quero minha carteira assinada porque eu recebo Bolsa Família. Então, tecnicamente, ela foi condenada à litigância de má-fé, perdeu o Bolsa Família, a empresa também foi multada. Então, consequentemente, esta renda, por ser um benefício de uma assistência também do Estado, ela impede que você receba o seguro-desemprego. Eu estou no Bolsa Família, eu não tenho condições de receber o seguro. Mas aí vem a consciência, né? É você ter a carteira assinada. É ter o registro na carteira, receber o salário e, se caso acontecer uma dispensa, você vai ter o amparo do seguro.
7: Quando existe aquele... Né, teve o pedido negado, né? Emperrou lá, não deu certo.
9: Sim.
7: São vários motivos, acredito, e de que forma a pessoa pode procurar, a quem procurar, para ver o que emperrou.
9: No Cine, no Ministério do Trabalho, certo? Eu falei assim, tem hoje pela carteira digital, pelo GOV, ali vão ter todos os mecanismos para você requerer e para você eventualmente fazer recursos. Obviamente que são critérios objetivos, né, dos quais eu comentei: eu preciso ter 12 meses, eu preciso ter 9, eu preciso ter 6, né, eu preciso ter carteira assinada. Então, assim, quando há uma negativa, ele há uma explicação. Uhum. Né, você não atingiu o período mínimo, né, o salário não está adequado, o registro não está adequado. É muito comum acontecer, o PIS está errado, alguma informação no cadastro estar errado, e lá vai aparecer quando houver a negativa do seguro, para que você ou o empregador faça essa correção.
7: Você faz tudo online hoje?
9: Hoje tudo online, hoje tudo muito online, muito, muito. Tanto no requerimento quanto em recursos.
6: Tem uma pergunta do Tonho aqui, ó, não sei se... Ele diz o seguinte: eu tive um acidente, perdi a sensibilidade na mão, fiz uma carta de próprio punho e pedi alta no meu benefício.
9: Sim, no auxílio-doença.
6: Deve ser. Ele não disse qual o benefício. Sim. Voltei a trabalhar. Posso pedir benefício?
9: Então, é que acho que ele escutou o que eu falei e ele gostou. Tonho?
6: Tonho.
9: Tonho, o que você precisa fazer, Tonho? Você precisa ter toda a documentação completa para provar que você teve uma redução da capacidade. Se você teve uma redução da capacidade, perdeu a sensibilidade, que venha laudos, venha documentos comprovando, volta à Previdência, solicita o auxílio acidente, que é um benefício que você não vai ficar impedido de trabalhar, com carteira assinada, a tua vida continua normal. Esse benefício auxílio acidente, ele vem para auxiliar aquela pessoa que teve uma redução da capacidade. Mas é preciso ter essa prova, ter laudo, ter tudo bonitinho, né, para que a Previdência faça a avaliação e você requeira esse benefício que você vai receber até você se aposentar. É bem interessante.
7: Vamos ouvir o James, ele tem também um questionamento.
10: Bom dia, eu gostaria de perguntar para o doutor, e quando um patrão, um empregador, ele não quer fazer um acordo com um funcionário, o que, que a gente pode recorrer? Porque muitas vezes a gente não quer mais trabalhar na empresa por motivos que às vezes já está afetando o psicológico da pessoa e o patrão não quer fazer um acordo. O que, que a gente consegue fazer nesse caso?
9: Como é que é o nome dele?
7: James.
9: James, vamos lá, James. Aí é uma questão bem interessante, até culturalmente falando. Nós podemos ser dispensados por justa causa, a empresa nos mandar embora. Nós podemos pedir a demissão, James. Podemos, se eu não estou satisfeito, eu vou pedir a demissão. E quando há elementos dos quais eu vejo que eu estou sendo prejudicado na empresa, um assédio moral, qualquer outro problema grave, eu posso buscar a justiça e ingressar uma rescisão indireta, certo? O empregador não tem a obrigação de fazer acordo. Certo, salvo aquele acordo, também não é uma obrigação, aquela demissão por acordo, as partes podem acordar uma demissão por acordo. Aí está previsto na lei, o empregado diz, patrão, eu queria fazer uma demissão por acordo. Se o patrão concordar, é feito a dispensa do aviso prévio com 50%, a indenização do FGTS com 20% e você saca 80% do FGTS e não recebe seguro. Aquele acordo de eu ser mandado embora, primeiro, é ilegal. O empregador não tem essa obrigação. Então, eu tenho essa consciência no sentido até moral, certo? Eu posso ser dispensado, eu posso pedir a demissão quando não estou satisfeito, e se existir elementos tão graves, eu vou reunir essas provas e vou entrar com a chamada rescisão indireta, que é pedir para o juiz me mandar embora. Excelência, eu entro com a ação e digo, olha, quantas ilegalidades, só que essas ilegalidades têm que ser verdadeiras. Né? É muito comum na justiça o processo de rescisão indireta pedido com qualquer besteira. Né? E aí acaba, no final da ação, o juiz considerando como se fosse um pedido de demissão, porque você não provou, certo? Então a rescisão direta ela é muito séria. Atrasos salariais, atraso no FGTS, a prova de um assédio, a prova de um dano, mas tem que ser algo de verdade, porque por muitas vezes a relação se desgasta. Por muitas vezes eu, empregado, já não estou mais satisfeito com as cobranças, o empregador já não está mais satisfeito, então assim, eu entendi o que o James falou e respeito, mas não há como eu obrigar o empregador a fazer um acordo por essa insatisfação. Eu tenho aqueles caminhos bem definidos para terminar a minha relação.
7: A Jane, é questão do seguro-desemprego? É isso? A Jane, professores temporários, tem ou não direito?
9: Porque eles são ACTs, né?
7: Pois
9: eles são ACTs, então
7: são CLTs.
9: Não são CLT. Ele é um limbo, é uma coisa obscura.
11: Mas o ACT assina a carteira também? Não.
9: Pelo que eu, agora, recentemente, sim. Numa nova lei do município, eles assinaram. Se está assinada a carteira no objetivo de ser
7: mas
9: um ACT,
7: sem alguns
9: sim.
7: Direitos, eu acho, né?
9: Eles não. Daí consegue. Consegue receber o seguro-desemprego, consegue fazer isso. Mas é que o ACT, ele não é o empregado, ele não é o empregado público. Ele está através de uma lei orgânica.
11: É um contrato, né?
9: É um contrato temporário que o município não tem. Teoricamente a capacidade de fazer o concurso público, faz uma mini prova para trazer esses funcionários temporários, né? Então se a carteira deles for assinada, sim, aí ele vai receber o seguro-desemprego, nos mesmos modos, assina, né? Isso, é que houve uma mudança, antigamente não assinava, hoje tem assinatura, então ele vai receber o seguro-desemprego que a carteira está assinada.
7: Então, Jane, já sabe, né? Tá com a carteira assinada, ok. Não sabia se tava com a carteira assinada? Ah, não sabia disso, entendi. Tá bom, então agora já tá sabendo, porque nós temos aqui sempre, toda sexta, a informação, momento jurídico, hoje com o doutor Leandro Cleton Righetto. Muito obrigado.
9: Imagina, agradeço. Posso concluir duas informações?
7: Por favor.
9: Uma, a NR1 está em vigor, entrou em vigor, né, dia 1º de maio, então os empregadores tenham muita atenção, procurem profissionais de qualidade para regularizar as suas empresas na questão psicossociais ligadas aos empregados. E a portaria do Ministério do Trabalho foi assinada pelo governo federal sobre a regularização dos trabalhos nos feriados. Estava prorrogada e foi assinada. Certo. Então, depende agora, para o trabalho nos feriados, de regulamentação na convenção coletiva ou acordo coletivo com as empresas.
7: Então, já não pode mais no feriado
9: isso,
7: trabalhar.
9: Poder pode, mas só precisa dado o acordo da convenção coletiva. Isso mesmo. Né? Foi assinado e agora é muito importante que... Né? Claro, tem as exceções, farmácias, tem as exceções na própria lei, mas é preciso, tem mercados... É preciso que o comércio em geral fique atento com isso para buscar regularizar e não ter nenhum tipo de problema.
6: Para o funcionário, entre aspas, não muda nada a questão de...

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1: Gerson Felipe, últimas do trânsito. Diga lá, meu irmão.
2: Adilson, Moisés, ouvintes do Bote a Boca no Trombone, cheguei aqui na Praia do Pinho, tá? Cheguei aqui na Praia do Pinho e tem muita tainha. Tava conversando aqui com o Gediel, ele que tá à frente do rancho de pesca aqui da Praia do Pinho, né, irmão do Joab, os dois que estão aqui à frente, e ele me falou que foram 900 tainhas, não chegou nas 1000 tainhas, mas é cada tainha grande. Olha, realmente uma festa na manhã dessa sexta-feira, com um alto número de tainhas que foram capturadas aqui na Praia do Pinho. Deixa eu aproveitar rapidinho para falar aqui com o Gediel. Gediel, chega aqui, Gediel, para a gente conversar. Eles estão arrumando agora a embarcação aqui para fazer aquela foto bacana. Primeiramente, bom dia. E brilhou muita tainha aqui para a Praia do Pinho, hein?
3: Bom dia a todos. Graças a Deus a gente conseguiu acertar um lance bom de tainha, né? Cercamos 900 peixes agora, 7:10 da manhã. É muita tainha que tem na nossa região aqui. E graças a Deus a gente está sendo abençoado, a Praia do Pinho.
2: Foi o primeiro lance dessa temporada que eu já tinha pegado outras vezes?
3: Não, a gente já matou. Decorrente da semana, a gente vem matando quase todos os dias. Um dia de 312, outro dia de 526, outro dia de 67 e por aí vai.
2: Perfeito. Essa tainha toda aí que acaba também abastecendo as festas aqui da região.
3: Ah, certamente, né? A gente acaba distribuindo aí para todo mundo e para toda a camaradagem nossa que também tá na praia, né? Que também trabalha, tá no dia a dia com a gente aqui.
2: Eu tava vendo até que tem também a presença feminina, né? Teve uma mulher também que tava ajudando, a pescadora aqui, que leva essa tainha e tainha grada para casa.
3: É, a nossa pescadora aqui, a Cláudia, ela é maravilhosa, né? Uma mulher que trabalha muito, tá há vários anos aqui já com a gente e sempre esforçada, sempre fazendo de tudo pelo nosso rancho aqui.
2: Gediel, parabéns e que ainda tenha muita tainha aqui na Praia do Pinho até o final dessa temporada.
3: É, sou eu que agradeço, e o pessoal que quiser aparecer na praia para comprar uma tainha, a gente tem peixe aqui disponível para venda. Só chegar aqui na praia que a gente tá vendendo peixe aqui.
2: Valeu, obrigado ao Gediel. Daqui a pouco eu vou registrar também essa foto que vai ficar bacana. Eles estão posicionando a embarcação aqui próxima das tainhas, né, para fazer a foto dessa grande captura que aconteceu na manhã desta sexta-feira aqui na Praia do Pinho. E eu aproveito também já para trazer informação do trânsito, que tá bem tranquilo, tá? A gente tem uma movimentação na BR-101. Em Balneário Camboriú, de trânsito fluindo bem, dentro da normalidade, né? Não temos registro de lentidão, tanto no sentido sul como no sentido norte. Em Balneário Camboriú, trânsito tranquilo também. A principal ocorrência que a gente tem em relação ao trânsito é um acidente que aconteceu na Avenida Brasil, uma colisão entre carro e moto, que aconteceu ali por volta das 8 horas da manhã na Avenida Brasil. Inclusive, o Corpo de Bombeiros está indo fazer o atendimento desta ocorrência. Também aproveito para destacar um acidente na rua 11 de junho, no bairro Fazenda, em Itajaí. É, não temos aí detalhes sobre esse acidente, mas segundo informações da Codetran, uma vítima nesse acidente, não foi passado, foi uma colisão entre carro e moto, enfim, não foram passados detalhes sobre esta ocorrência, mas além da Codetran, o Corpo de Bombeiros também fazendo o atendimento deste acidente. É tainha na rede do pescador aqui na Praia do Pinho. Adilson e Moisés, as informações do trânsito e também com esse destaque diretamente da Praia do Pinho. Um bom final de semana a todos. Até mais. Tchau, tchau.
1: Valeu, Gerson Felipe. Um abraço. Trânsito nas vias e no mar, né? Por isso também as tainhas estavam congestionando as redes lá na Praia do Pinho. Que legal, né? Bastante tainha. Falar em tainha, deixa eu agradecer aqui. 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Tá? Senão depois... Lá na TV, alguém vai ter que sair correndo no meio do...
0: Tá louco, hein?
1: É. 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
1: Final de semana tem festa, já está acontecendo festa de taquaras, já está acontecendo rodeio lá em Itajaí. Amanhã eu vou almoçar na Raízes de Itaquaras. Amanhã eu vou lá comer aquela tainha.
0: Vai comer uma tainha?
1: Amanhã é de meio-dia, horário do Osmar Fernandes. Ele vai se apresentar do meio-dia às duas. Meio-dia às duas tem Osmar Fernandes e grupo, né? Vou almoçar lá assistindo Osmar Fernandes. E domingo,
0: lá no... inauguração do Parque Náutico.
1: No Osmar Fernandes, de novo, sim, domingo, lá no rodeio.
0: Tem rodeio, né? Também.
1: E depois tem inauguração do Parque
0: Náutico. Inauguração do Parque Náutico em Itajaí, que ficou lindo, hein, gente?
1: É. Tem de coisa pra gente fazer aí no final de semana. Aproveite. Fala, Camille.
2: Colocar aqui na imagem da nossa live o vídeo do lanço de tainha lá da Praia do Pinho. Opa. Chegou agora o vídeo que o Gerson mandou. Estão, uxi, aí as tainhas que foram pegas lá na Praia do Pinho, aqui em Balneário Camboriú.
1: Graúdas, hein? Sempre, né? Como você falou, né? Esse ano tá vindo só graudinha. Boa, tá? Né? Tá vindo demais lá da Lagoa dos Patos, no Rio Grande do Sul. Vieram tudo embora. Né? Já vem de 2, 3 anos que estão se criando lá e agora vieram embora.
0: Sextou, Adilson de Souza.
1: Sextou, vambora.
0: É, nosso bote a boca no trombone. Sempre um abraço pros nossos patrocinadores. Forte Atacadista.
1: Joaçaba Pneus.
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1: Globo Nissan.
0: E Olson Materiais de Construção.
1: Bom final de semana para todos.
2: Tchau, tchau, até segunda.
0: Se cuidem.
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6: O que você faria com uma hora a mais por dia? Já pensou nisso? É comum reclamarmos que o dia é curto, que as horas voam, final de semana e feriado então nem se fala, mal começam e já estão terminando. E durante a semana há tanto que fazer: escola, trabalho, lar, estudo, tarefas, tarefas e mais tarefas. É bem possível que tenhamos sonhado com uma hora a mais no dia. Mas o que faríamos com essa hora extra se ela nos fosse dada? Determinada revista realizou a pesquisa e descobriu coisas muito interessantes. Houve quem aumentaria o horário de trabalho, outros disseram que aproveitariam para frequentar a academia, se exercitar. Alguns optaram por utilizar a hora dormindo. Na Espanha, metade dos que responderam à pesquisa consideraram que queriam uma hora a mais para estar com seus entes queridos. Os brasileiros foram os segundos a dizerem que optariam de igual forma. Em dias que tudo parece tão superficial, que pais e filhos entram e saem do lar em horários diferentes, quase não se encontrando, em que visitas a familiares parecem estar no final da lista de deveres, é maravilhoso descobrir como há tantas pessoas que ainda cultivam o amor. Estar com a esposa, com o esposo, para conversar, para um passeio mais longo, para assistir ao pôr do sol abraçados. Estar com as crianças, conferindo as suas lições, verificando quanto já dominam as letras, o traço no papel, as formas. Ir ao cinema com a família, comprar pacotes de pipoca e sentir o prazer de rir, chorar, emocionar-se. E depois no carro e em casa por dias ainda comentar a cena mais divertida, a mais hilariante. Uma hora a mais para brincar com os meninos, chutar bola, correr. Uma hora a mais para adormecer ao lado dos filhos, antes mesmo deles, porque o cansaço nos alcançou a galope. Uma hora a mais. Não a vamos ter. Não a vamos ter. O dia continuará tendo 24 horas. O que necessitamos é nós mesmos administrarmos de tal forma o nosso tempo que tudo possamos fazer. Trabalhar, estudar, estar com os amigos, privilegiar a família com a nossa presença constante. Há que se pensar antes que a morte nos arrebate a vida física. Então aproveitemos os minutos estando com nossos amores, vendo os filhos crescerem como um jardineiro atencioso, observando as plantas brotarem e se desenvolverem, atentos para o amor que nos requerem também os nossos pais idosos, os amigos que nos amam. Ah, uma hora a mais por dia. Não é difícil conquistá-la. Basta concretizá-la com uma boa administração do seu tempo. Reflitam sobre isso e tenham todos um ótimo dia.
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2: Ô, potência! Bom dia! Boa manhã pra você nesta sexta-feira. Tem uma segunda sexta-feira na nossa semana, galera. Vamos lá. Começando por aqui o nosso Show da Manhã. Eu te convido, vem comigo. Vamos juntos a partir de agora até o meio-dia com muito som, com muita música, com muita coisa boa aqui na sua manhã. E você já é o nosso convidado para viver essa super sexta-feira, até porque já estamos em clima do Copa do Mundo, tá faltando uma semaninha praticamente, né? Pra Copa do Mundo e o Brasil todo para, né? O Brasil todo fica enlouquecido aí e claro que a gente também tá nessa torcida para que realmente venha esse Hexa e todos os as outras vezes que aconteceram foi mais ou menos assim, a seleção foi desacreditada e trouxe o caneco, né? 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E a gente começa agradecendo a Deus por mais um dia, né?
3: Isso eu digo, obrigado, Senhor, por mais um dia.
2: Obrigado, Senhor, por mais um dia. Obrigado, Senhor, por mais uma manhã, por mais uma oportunidade que nós temos de dividir o nosso dia, de começar a nossa manhã juntos, agradecendo-te pela noite que tivemos, pedindo para que o dia seja de paz, de luz, de amor, de coisas positivas, que o nosso final de semana seja recheado de alegria, de energia e que possamos ser a sua presença. Por isso, te pedimos um dia de paz, de amor e que Deus esteja conosco, nos dando saúde, nos dando paz e que a nossa fé seja muito maior que a nossa dúvida. Por isso, aproveite seu dia e vem comigo. Bom dia!

clima de Copa, já que é clima de jogo, já que o nosso time vai entrar em campo, é o Brasil. A gente começa com Lives Live, som da banda Opus, que tem história no futebol também. Bom dia pra você, tá no ar o show da manhã da sexta-feira.

0: Live is live. Bom demais, né? É coisa boa essa sexta-feira.
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0: Já que é clima de Copa, Dilcinho, e é uma partida de futebol. Bom dia pra você. Uma excelente sexta-feira. Vamos que vamos, galera. É outono, é mês de Copa, mês de festa junina.

partida de futebol. É muito mais que futebol, é vibração, é agitação, é coração pulsando forte. É o Brasil em campo e a gente junto na torcida. Até quem não gosta tá ligado, meu querido. É, daquele jeito, né? Vamos que vamos. Lucas Morato, do jeito que eu tô. É mais uma das canções do Outono Menina. Bom dia!

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20: Opa, bom dia, boa manhã pra você que tá junto com a gente. A programação da Rádio Menina, a programação gostosa de ouvir. E vamos que vamos, né, Dilson? Que é mais uma sexta na nossa semana,
21: né? Bora lá, é a segunda dessa semana, né? Ontem foi sexta, hoje também é sexta.
20: Não, antes de ontem foi sexta.
21: Antes de ontem?
20: É.
21: Eu já não sei mais nada, né? Porque são exceções que folgam, outros só trabalham.
20: É. Aham, outros não trabalham. Então, vamos lá. E o tempo vai ser bacana final de semana?
21: Vai ser assim? Sim.
20: Vai estar frio, vai estar quente?
21: É, friozinho, né? Esse frio de Santa Catarina, que é diferenciado aqui, pelo menos no litoral, porque na serra já é bem mais frio.
20: Comeu umas tainha.
21: Tá sobrando tainha, se você quer saber. Deu mais um lanço agora na Praia do Pinho.
20: Olha aí, que
21: hoje,
20: legal.
21: Pela parte da manhã, o Gerson foi lá, já tá no Portal Menina, então... Tainha, o que não falta, né? Tem até caldo de tainha com mandioca, coentro e pimenta. Que delícia que a Diana Ditz mandou aqui pra todo mundo tomar café, rapaz.
20: Eita, nós. Hoje energia lá em cima hoje.
21: A Diana é diferenciada, ela sabe mexer demais na cozinha.
20: Quem gosta de cozinha sabe inventar uns trem diferentes também, né?
21: Muito bom. Bom demais, dá conta esse trem aí.
20: E falando em trem, como é que fomos de futebol? Teve
21: amistosos internacionais. Viu? Suécia e Grécia 2-2, Espanha e Iraque 1-1, França 1, Costa do Marfim 2.
20: Ô louco!
21: México 5, Sérvia 1. Aí os amistosos,
20: viu? Olha aí, cara,
21: viu?
20: Não, é surpresa meio maluca aí, né?
21: Hoje em dia ninguém mais é bobo. A tecnologia possibilita que todo mundo enxergue o futebol de todos os cantos do mundo.
20: E hoje, sabe o que eu gostei? As regras novas, né? Se fizer cebola, se encenar, cara, ó.
21: Na Copa eles não fazem isso.
20: Vai pro cartão.
21: Na Copa eles gostam de dizer que são bem certinhos, fazem, jogam, valendo. Na Copa ninguém faz cera, ninguém se joga, ninguém... Não, é tudo...
20: O Leandro Portello, o Pancavé, ele não presta mesmo, né? Ele mandou uma pergunta aqui. Pra pescar tainha na Praia do Pinho, tem que estar pelado, pode ser de roupa.
21: Boa! É que não pode mais, né? Agora tá, já acabou-se, né? Não tem mais as...
20: Leandro, pelado e a cavalo.
21: Eu... Vamos lá, continuamos aqui com o Brasileirão da Série B, que não para, viu?
20: Opa!
21: Hoje tem Operário aqui em Curitiba, ali no como é que é o nome do estádio? No Couto Pereira.
20: É.
21: Vai ter Operário e Juventude pela Série B do Campeonato Brasileiro. E tem o Campeonato Brasileiro, sim.
20: Sim.
21: E amistosos internacionais hoje, seleções, Paraguai e Nicarágua, Canadá e Irlanda, Haiti e Peru. Aí, hoje... Sexta-feira. Amanhã, sábado, na Série B tem o Criciúma jogando contra o Londrina, né? Então se prepara. Tem mais. É bom de ver amistosos de seleção de seleções, né? Também é bacana.
20: É, porque a gente tem uma ideia do que a galera tá jogando, né?
21: Exatamente. Vamos ver o que temos dos amistosos internacionais. É amanhã o Brasil, né?
20: Amanhã é Brasil.
21: Tá, amanhã, então. Bélgica e Tunísia, Portugal e Chile. Romênia e País de Gales, Estados Unidos e Alemanha, olha só que jogão, hein? 13:30 da tarde.
20: Portugal também é uma boa.
21: Austrália e Suíça, Panamá e Bósnia, Bolívia e Escócia, Inglaterra e Nova Zelândia, Brasil e Estados Unidos. É isso?
20: É.
21: 18:30. Aqui no feminino. E Brasil e Egito no masculino. É isso aí. Brasil e Egito.
20: É.
21: Tava vendo aqui, eu digo, ué, mas não era Egito. Não,
20: pois é, eu também.
21: É no feminino bem. Amanhã, Brasil e Estados Unidos. E Brasil e Egito no masculino. Venezuela e Turquia, Argentina e Honduras. Então amanhã o sábado vai estar borrado de jogos de seleções pro cara assistir. Deixa eu ver se tem mais ainda no final de semana. No domingo tem mais amistoso de seleções? Não, aí tem Série B, Série C, Catarinense. Vai ter, ó, Juventus e Caravaggio, Guarani de Palhoça e Tubarão, Ercílio Luz e Nação. É Série B do Campeonato Catarinense. Então, era isso. Amistosos internacionais domingo, Dinamarca e Ucrânia, Croácia e Eslovênia, Grécia e Itália, Marrocos e Noruega, Equador e Guatemala, Colômbia e Jordânia.
20: Pra quem não gosta de futebol, vai tá uma Bósnia ao final de semana.
21: Deixa no canal do futebol aí, ó, dele. Tainha, churrasco, o que você quiser, tem.
20: Cachaça.
21: Pinga.
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0: Benjor, País Tropical. Pra gente entrar naquele clima de final de semana, de festa, de litoral, né, Dilson? Que na verdade, né, bastante coisa acontecendo nesse final de semana. Litoral, tem degusta, tem festa da tainha, tem tanta coisa rolando já aqui no nosso.
1: Festa litoral. Raízes.
0: É a Raízes de.
1: Raízes Taquaras.
0: Olha aí.
1: E rodeio também lá em Itajaí.
0: Inclusive, Osmar Fernandes vai estar por lá no domingo, ao vivo, trazendo aí as informações direto do rodeio para o pessoal acompanhar aí dentro do programa Rancho de Taura, né? No sábado já com flashes lá durante o Tia Menina, durante o bailão do Peters Canhoto também.

0: 7. Bom dia pra você, boa sexta-feira.
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2: Um homem embriagado foi preso após invadir com o carro um bar na rua Monte Bandeiras, no Monte Alegre, em Camboriú. O caso aconteceu por volta das 7 horas da manhã de ontem. De acordo com a Polícia Militar, o carro envolvido no acidente não era dele e teria sido utilizado sem autorização do proprietário. A colisão causou danos ao muro, à parede e aos vidros do estabelecimento. Leia também no Portal Menina. Homem é preso após invadir prédio em construção, furtar fiação e fugir pulando do terceiro andar em Balneário Camboriú. Mau cheiro de fábrica volta à pauta na Câmara de Itajaí. Vereadores cobram solução definitiva. Da redação Portal Menina News, Adilson de Souza.
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13: A seleção brasileira faz amanhã, às 7 horas da noite, o seu último amistoso antes da estreia da Copa do Mundo. O amistoso será contra a seleção do Egito, em Cleveland, nos Estados Unidos. O técnico Carlo Ancelotti terá a primeira e única oportunidade de testar a equipe com todos os convocados à disposição antes da estreia contra a seleção de Marrocos, pelo Grupo C, que também conta com Haiti e Escócia. A provável escalação do Brasil terá Ederson ou Alisson no gol, Danilo, Marquinhos, Gabriel Magalhães e Alexandro na defesa, o meio de campo com Casemiro, Bruno Guimarães e Lucas Paquetá, e o ataque com Rafinha, Vinícius Júnior e Matheus Cunha. Após o amistoso, é tudo Copa do Mundo. No sábado, dia 13, às 7 horas da noite, o Brasil encara Marrocos na caminhada rumo ao Hexa. Faltam 6 dias para o início da Copa do Mundo. Gerson Felipe para Esporte Total. 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
0: Ô potência, bom dia, bom dia, boa manhã, vamos bom dia da galera, o Ivan lá de São José, fala Ivan.
21: Bom dia, Bertoldo, bom dia, Deus a todos, uma abençoada sexta-feira.
0: Amém. Opa, Nicolau Liari, bom dia, Bertoldo, Adil, sextou, bebê. Mascarello, bom dia. Angélica Monteiro, bom dia. Sexta-feira linda. O Alberto de Itajaí, bom dia.
22: Bom dia a todos da Rádio Menina FM. Uma excelente sexta-feira abençoada. Tamo junto.
0: Tamo junto. A Selma por aqui, bom dia, Selma.
23: Bola na rede pra fazer o gol. Rádio ligado pra ouvir o gol. Eu tô o dia disso narrando uma partida de futebol.
0: Ei, maravilha.
23: Bom dia, menino.
0: Bom dia.
2: É a Selma.
0: Patrícia Moura, que temos uma sexta abençoada. Ivonete Oliveira, bom dia, Ivonete.
24: Bom dia, Dilson e Bertoldo. Ô, potência.
0: Ô, potência.
24: Bertoldo, vem deixar um feliz dia para todos os ouvintes da Menina e para todos nós, fãs da Rádio Menina.
0: Valeu, Ivonete. Abraço. A Maiara de Freitas. Bom dia, dia lindo, ô potência, ligados na melhor, pessoal lá da BS Confecções, valeu Maiara, valeu toda a turma aí trabalhando, abraço pra vocês, e você pode mandar o seu salve, o seu bom dia também aqui pra gente, né?
2: Sarapi.

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2: Olha, bom dia, boa manhã pra você que tá junto com a gente aqui na programação da menina, aqui na rádio de 1 milhão de amigos, e é sempre bacana ter você junto com a gente. E tem uma mensagem da galera por aqui, Edil, chegando também, né? O pessoal tá daquele jeito.
16: Mandar um beijo pra Juliana Tormena. Faz tempo que eu não vejo ela.
2: Ah, eu vejo. Estamos aqui agora nesse negócio da rede. Estamos todo dia trocando ideia. Hein? Ô, Diegão, fala, Diego. Diego aparece na sexta-feira aqui, vai, Diego.
17: Bom dia, meu amigo Adilson, bom dia, meu amigo Berto.
2: Bom dia!
17: Ô, potência! Bora lá, que sextou!
2: Sextou, bebê! É isso aí!
17: Lindo, meus amigos, passando aí, desejar um ótimo dia
16: bebê
17: pra vocês, pra todos os amigos ouvintes. Ligadinho no show da manhã, na potência das potências!
2: Vamos que vamos! Maravilha, bom dia, esse é o clima, essa é a energia da galera. Ó, enquete de hoje, algum hábito que mudou e melhorou a sua vida? Algo que você fez, não, vou fazer assim agora, vou começar a pedalar e ter mais saúde, vou correr igual a gente tem feito para melhorar o desenvolvimento. Não, a partir de hoje eu não como mais carne gorda. Cheiroso.

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0: Sexta-feira, dia 5 de junho, estamos chegando aqui com a graça de Deus.
1: Para você do signo de Áries, hoje a busca por estabilidade financeira pede prudência, evitando decisões impulsivas. Pela manhã, fortaleça amizades sinceras, mas à tarde, fique atento a possíveis conflitos. No amor, aproveite para se conectar, flertar e criar novas chances de romance, mesmo que de forma casual, caso seja a sua vontade. Sua cor, azul turquesa, e os palpites para hoje são 40, 14 e 13. Hoje é um dia de boas oportunidades no trabalho, especialmente com o apoio da lua e do sol, que estimulam boas ideias e também reconhecimento. Sua mente ágil pode trazer ganhos financeiros com chances de sucesso na tarde. No amor, seja magnético, mas cuidado com a possessividade para evitar conflitos. Sua cor do dia, cinza, e os palpites para hoje são 54, 29 e 11. Gêmeos. Alô, Gêmeos! Hoje suas amizades, mesmo de longe, podem te abrir portas para sonhos antigos, trazendo lições valiosas. Aproveite a energia do sol para elevar sua autoestima, mas cuidado com sinais de cansaço. No amor, uma conexão de boas conversas pode fazer seu coração acelerar. Então, ó, aproveite seu dia. Sua cor azul claro, e os palpites para hoje são 27, 47 e 56.
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4: Vai respondendo a enquete aqui, ó. A Angélica Monteiro já respondeu, né? Sobre a enquete, há tempo eu decidi sair do sedentarismo e comecei a correr. Melhor decisão do mundo. Você já tomou alguma decisão, né? Mudou algum hábito que te ajudou também a mudar a sua vida? Conta pra gente. Tá valendo o que hoje? Hã? 2 ingressos pra curtir um cineminha de boa, hein? Aproveita aí. Agora tem Bruno Mars aqui no Show da Manhã, nesta super sexta-feira. Excelente final de semana.

0: Santana e o quarto 67. Sandro Garcia, fala Sandro. Tá respondendo a enquete aqui já também, ó.
1: Bom dia, Dilson. Bom dia, Bertoldo. Abençoada sexta-feira, uma ótima semana. Você e todos os ouvintes.
0: Mas obrigado.
1: Pra toda a família Garcia. Especial pra minha diva, pra minha rainha, pra minha sempre namorada, Déia Garcia. Bertoldo, tô trabalhando aqui no edifício Economia Maria Helena, aqui no César, em Camboriú. Mais de 200 apartamentos. E você não imagina a audiência que o show da manhã tem aqui. É inacreditável.
0: Oh, obrigado.
1: E sobre a enquete, um hábito que eu perdi, que só melhorou a minha vida, e melhorou muito. Há alguns anos atrás eu gostava muito de sair do meu trabalho, parar no barzinho e tomar aquela tarde, jogar conversa com os amigos, aquela resenha.
0: Sim.
1: E isso, de certa forma, me prejudicava em casa com a dona Andréia, né? E com o tempo eu comecei a tomar minha cervejinha apenas em casa.
0: Ó.
1: Isso melhorou muito a minha vida.
0: Legal, galera. Sandro, legal. Essa é a ideia de hoje. Qual foi um hábito que você mudou que melhorou a sua vida? Até, Adilson, semana passada, tem uma publicação que a Ari fez, passada não, retrasada. Que às 5:30 da manhã, né? Ela postou. Geralmente, tempo atrás, esse horário nós estávamos chegando em casa. E hoje, domingo, estamos saindo para correr. Vamos correr a corrida da Pai lá em Brusque. Saímos de casa às 5:30 da manhã de sábado para domingo.
2: É, são mudanças rápidos. Sempre são bem-vindas.
0: Principalmente para a área de saúde,
2: na
0: né?
2: Na vida, então, meu Deus do céu, né?
0: É. Falando em mudança de hábito, o pai mudou de hábito lá. Um beijo aí, pai, mãe. O pai mudou de hábito agora, não corre mais dentro de casa.
2: É bom ver, seu Henrique, faz favor, né?
0: É, nada de sair correndo aí, pai. Já mandou um bom dia lá, pai, mãe, benção aí. Bom dia pra dona Irene, que tá por lá dando uma mão pra eles, mas tirando a brincadeira que o pai quebrou o fêmur, tá na cama, então por isso que ele não tá correndo, né? Mas olha só, né? Agora arrumou pra cabeça, agora... Nada de correr, hein, pai. Vai tranquilo.

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2: Os grupos interessados em participar da 26ª edição da Festa dos Amigos em Balneário Camboriú tem até hoje para garantir a inscrição. O tradicional evento será realizado dia 18 de julho na Avenida Atlântica, reunindo amigos, entidades e moradores em uma das celebrações mais aguardadas do calendário da cidade. O cadastro deve ser realizado de forma online por meio do sistema eletrônico do protocolo da Prefeitura de Balneário Camboriú. Neste ano, estarão disponíveis até 150 espaços individuais, sendo que cada um corresponde a uma tenda modular de 25 metros quadrados. Os grupos poderão ocupar mais de um espaço conforme as regras previstas no edital. O valor da inscrição parte de R$ 600 e varia de acordo com a quantidade de espaços solicitados. Leia também no portal Menina, vereadores aprovam projeto que barra condenados por crimes sexuais contra menores no serviço público de Balneário Camboriú. Túmulos, jazigos e sepulturas passam por recadastramento obrigatório em Camboriú. Veja o prazo. Na redação Portal Menina News, Adilson de Souza.
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0: Olha, a gente está falando de mudança de hábito hoje aqui, né? Que melhorou a sua vida. 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
12: Câncer, hoje é um dia propício para avançar na sua carreira com passos sólidos para conquistar suas ambições. De manhã, o foco é no planejamento, enquanto a tarde exige atenção aos gastos. No amor, as emoções vibram forte, prometendo conexão e criatividade intensas. Então, ó, aproveite cada momento. Sua cor do dia é lilás e os palpites para hoje são 5, 49 e 59. Leonina, Leonino, hoje os astros trazem boas oportunidades de parceria e apoio com foco em resultados. À tarde, cuidado com possíveis divergências que podem gerar conflitos. Sua vida social fica agitada e cheia de boas trocas. No amor, dialogue com maturidade e aproveite um encontro especial para conquistar afinidade. Sua cor do dia é preto e os palpites para hoje são 15, 44 e 17.
13: Virgem,
12: hoje é um dia ideal para decisões e estratégias no trabalho com o trígono Sol, Lua, impulsionando reconhecimento. Cuide da sua saúde com disciplina e atenção ao circulatório, especialmente em viagens, tá? No amor é um bom momento para fortalecer vínculos com confiança e liberdade. Sua cor do dia é violeta e os palpites para hoje são 58, 50 e 40.
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3: Boa potência. Bom dia, boa manhã para você que tá com a gente. Vai respondendo a enquete aí. Um hábito que você mudou na sua vida e que mudou a sua vida também. Conta pra gente aí, né? Tem mais mensagem, mais recado aí, Adilson, da galera?
20: Eu tô vendo aqui o acampamento lá no rodeio.
3: Ah, é?
20: Chegando.
3: É um recado.
20: De mala e cuia.
3: Mudança de hábito.
20: E tem até rodeio, o cachorro.
3: Tamo no meio.
20: É.
3: Mais ou menos isso?
20: Até o cachorro chegou junto. Olha. Cavalo, cachorro, papagaio e coisa arada.
3: É.
20: E o sarapico junto.
3: E o sarapico. É, como é que era a música do Titãs? Gato, cachorro, galinha? Família, família. Mas vamos, Dizzy Lover, Phil Collins, pra gente relembrar do Hollywood, um sucesso, olha só. E que vamos buscar essa. É mais uma do Outono Menino pra você. Bom dia, boa sexta-feira. Esse é o clima aqui da Gostosa de Ouvir.

0: Ela simplesmente acontece. Também tem Easy Lover, só que o Collins é respondendo a enquete. Um hábito que mudou a sua vida e que hoje te deixou melhor. Hoje está melhor, né? Conta pra gente. Tá valendo o ingresso pra curtir um filminho no Arcoplex Cinemas.
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0: Rádio Menina 10:24. Excelente sexta-feira. Bom dia.
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2: Alô, alô, Libra! Hoje é dia de apostar em parcerias e ideias inovadoras para potencializar seus ganhos. No amor, seu lado sedutor fica em alta, capaz de encantar e se divertir, mas cuidado com ciúmes que pode gerar tensões, tá? Aproveite o momento para fortalecer conexões e equilibrar expectativas. Sua cor do dia é pink e os palpites para hoje são 24, 40 e 31. Escorpião. Para você do signo de Escorpião, o dia pede disciplina e organização no trabalho, com oportunidades de parcerias e suporte de quem você confia, especialmente trabalhando de casa, tá? O amor promete uma relação sólida e apaixonada. Cuidado com emoções passadas e possíveis ciúmes, mas há espaço para reconciliações e momentos intensos. Sua cor do dia é goiaba e os palpites para hoje são 3, 48 e 39. Sagitário. Oi, Sagita! Seu charme e comunicação ficam em alta hoje, tá? Favorecendo novas parcerias e trocas criativas. Cuidado com confrontos e excessos que podem aumentar o estresse. No amor, um flerte pode se transformar em algo mais sério. E quem já tem um parceiro vive momentos de sintonia intensa. Sua cor do dia, azul marinho. E os palpites para hoje são 51, 44 e 15. 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
8: 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Vai respondendo a nossa enquete, né? Mudança de hábito que hoje melhorou a sua vida, o que você tá pensando em fazer, ainda não conseguiu? Manda pra gente aí, tá valendo vale de ingresso pra curtir um filminho no Arcoplex Cinemas de Itajaí. Bom demais. É maravilha, outono. Testou, bebê!

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2: Rádio Menina, 10h44. Bom dia.
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7: Capricórnio, capricas! Hoje é dia de colocar sua criatividade em ação, o que pode impulsionar seus ganhos e trazer boas surpresas financeiras. Sua energia tarde reforça a disposição para cuidar de si. No amor, o charme em alta favorece momentos apaixonados, mas ó, cuidado com os ciúmes. Sua cor é verde e os palpites para hoje são 24, 6 e 51. Oi, Aquário! Hoje a lua em Aquário favorece melhorias e reorganização em casa. Cuide da sua mente e encontre momentos de diversão e equilíbrio. No amor, a atmosfera fica perfeita para flertar, se divertir e deixar a química acontecer naturalmente. Aquela música, né? Deixa acontecer. Aproveite seu dia, aquariana e aquariano. Sua cor, azul esverdeado, e os palpites para hoje são 23, 58 e 22. Para você do signo de peixes, dia de revisar suas finanças pensando no futuro, enquanto os astros favorecem reflexões e boas decisões. Na saúde, reserve um tempo para descansar e organizar suas emoções. No amor, esclareça seus sentimentos e valorize momentos íntimos e significativos. Renove suas energias, tá? Sua cor do dia, verde, os palpites para hoje são 15, 17.
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4: Vamos que vamos, bom dia, boa manhã, boa sexta-feira, é mais uma sexta da nossa semana, né, galera? Aí é bom demais, já imaginou se toda a semana tivesse duas sextas? Que coisa boa! Vamos assim com Dario Howe e John Waits, I Can't Get For Head, mais uma das canções que estão aqui no Outono Menina, bom dia!

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0: 10:05, bom dia.
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2: A Câmara de Vereadores de Balneário Camboriú aprovou na sessão da última terça-feira um projeto de lei que proíbe a nomeação, posse ou contratação no serviço público municipal de pessoas condenadas por crimes sexuais contra crianças e adolescentes. A proposta, de autoria do vereador Cacá Fernandes, altera a lei municipal e estabelece restrições para condenados por crimes previstos no Código Penal e no Estatuto da Criança e do Adolescente, como estupro de vulnerável, exploração sexual infantil, pornografia infantil e outros delitos de natureza sexual praticados contra menores. Leia também no Portal Menina: motorista sem CNH é preso após causar acidente com um índice de álcool quase 4 vezes acima do limite criminal em Itajaí. Após pegar carro sem autorização, homem embriagado colide em bar e é preso em Camboriú. Da redação Portal Menina News, Adilson de Souza.
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0: Gente, tá na hora de aumentar o volume. Vamos curtir New Order. Isso aqui é a galera que gosta de anos 80, 90. Curtiu muito, né? Is I Love Thrill. Mais uma das canções do New Order aqui, ó.

New Order, bom demais pra gente relembrar, voltar no tempo. Essa aqui me lembra, sabe o quê? Lá Litoral, essa rapaziada que vai estar hoje no Degusta Camboriú, amanhã na Feira Jeep, né? Abraço aí, né? Toda a rapaziada da Lá Litoral, o Rick, abraço Pablo, né? O Bruno, abraço aí, né? Toda a turma, toda a família Lá Litoral aí, né? Ávila, aquele abraço também, Gustavinho, Vanessa, pra não esquecer de ninguém. E já que vai ter Lá Litoral no Degusta, vamos degustar um rock nacional aqui, gente, assim, ó.

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0: que esse clima aqui é clima de festa aqui na programação da menina. E quando tem clima de festa, meu amigo, a gente lembra logo do cremosinho mais famoso do litoral. É, exatamente. Tô falando do Chopp Brahma, o cremosinho mais famoso de BC. Não é só no verão, todo dia, né? Tem aquele happy hour especial agora com o Chopp a R$9,90. E amanhã, sabadão, tem o quê, Gels? Bom dia!
1: Bom dia, Bertoldo! Bom dia, Júlio! Bom dia a todos da Rádio Menina, essa rádio mais melhor do sul do mundo. Estamos aqui novamente. Véspera.
0: Não, né? Já é feriado. Não, né? É mais uma sexta na nossa semana hoje.
1: Essa semana teve duas?
0: Duas sextas.
1: Coisa boa. mas amanhã é sabadão, hoje é sexta-feira. Hoje nós temos um showzaço lá no bar hoje, Bertoldo, à noite. Uma menina espetacular que tem um futuro esplêndido pela frente, que é a Vitória Isolan, filha do nosso amigo Peterson. Né? Vão estar lá hoje se apresentando, a Vitória, o seu irmão, o Pércio, o Canhoto vai estar lá também, dando uma palinha. Então, convidar todos aí para prestigiar a nossa querida, essa menina prodígia, a Vitória Isolan, que vai estar lá hoje, Bertoldo.
0: Não, e ela manda bem demais da conta, né? E quer ver quando ela começa a cantar? Deixa eu aproveitar, Adelque, bom dia, dá um bom dia pro pessoal.
2: Bom dia, Bertoldo.
0: O Adelque Sapopé, como Sapopé, a gente chama ele.
2: Exatamente.
0: Porque quando a Vitória canta, principalmente Elis Regina, o bar para, meu querido. Para. Todo mundo para pra ouvir. Não que não pare pra ouvir todas as outras canções, mas quando ela interpreta Elis, que é uma das músicas que eu mais gosto que ela faça, meu amigo,
1: canta muito.
0: Vem abaixo, né?
1: Canta muito.
0: Aí eu só peço, garçom, mais uma.
1: Mais umas.
0: Então hoje, Vitória Isolan, programação da manhã também.
1: Vitória Isolan, amanhã, nossa tradicional feijoada, a partir das 11 horas da manhã, a feijoada já está servida. E amanhã ainda nós temos, né, jogo do nosso...
0: Jogo da seleção.
1: Da seleção.
0: Da Seleflá.
1: Seleflá. Amanhã tem gol do Paquetá, hein?
0: E tem a dancinha, inclusive.
1: Tem a dancinha. Convidar todos aí também, o bar está preparado para todos os jogos, não só os do Brasil, como todos os jogos de todas as seleções, a partir do dia 11, né? O bar está preparado com um telão lá de 120 polegadas, Bertoldo, ficou lindo, com o som, todos os jogos com o som, ouvindo o som dos jogos, para curtir, né? Copa do Mundo 4 em 4 anos, e esse ano nós vamos ser hexa, lá no bar da Brahma. E aquela promoção, né? Durante o jogo do Flamengo, você pediu um chopp, fez a figa e levantou e falou: eu acredito, já vem mais um chopp por conta do Bar da Brahma.
0: Olha aí, e se der gol da seleção?
1: É mais um chopp também, né?
0: Ah, então tá bom.
1: Ixi,
0: então
1: meu
0: tá
1: problema convocado. É pegar o Haiti, cara.
0: Pois é.
1: Vamos ter cancelado a promoção do jogo do Haiti.
0: amanhã tem, a gente vai estar fazendo a corrida, e da corrida nós vamos direto pro Bar da Brahma, viu? Então nós vamos correndo literalmente pro Bar da Brahma amanhã, viu?
1: E o dia tá muito gostoso, esse sol, parece verão, parece que tá começando verão, né?
0: Tá lindo demais, tá
1: boa demais.
0: Mas na verdade tá começando final de semana com cara de verão, de frente pro mar, com chopp gelado aonde?
1: Feijoada, jogo do Brasil, e música ao vivo, 3 músicos ao vivo, hoje já a partir da 1 hora da tarde, Bertoldo, já temos músico, vai até a 30h com 3 participações ao vivo, amanhã também, domingo também, amanhã temos aquele samba, o pagode com a nossa querida Bela, a partir da 1 hora também, convidar a todos, e final de semana tá aí.
0: Valeu. Gels, obrigado mais uma vez, tamo junto aí hoje, estaremos lá amanhã também, com certeza final de semana. Adelque, obrigado pela visita também.
2: Tamo junto.
0: Adelque é nosso parceiro, ele uniformizou o nosso time aqui, né? Com as camisas da Copa, inclusive a camisa dos torcedores do Bar da Brahma também vai ter no palpitão, né?
1: Também,
0: já
1: verdade.
0: Lançou o palpitão de hoje?
1: Amanhã já vão estar todos os nossos colaboradores lá usando a camisa do Sapopé, do
2: Bar da Brahma. E amanhã também a gente vai distribuir umas camisas da Sapopé lá no Bar da Brahma.
0: A camiseta
2: é amarela e o sapo verde.
0: Pra
2: mostrar que a gente é patriota mesmo.
0: Tá aí, ó, coisa boa. Obrigado pela visita.
1: Meu autor, eu só mandar...
0: Claro.
1: 3 abraços.
0: Manda.
1: Um pro meu tio, o tio Nego.
0: É.
1: Tá vindo lá de Porto União, tá chegando agora.
0: Olha,
1: agora
0: quebrou,
1: indo direto ao Bar da Brahma.
0: Trouxe tio Nego, pinhão, senão ele volta a buscar.
1: A tia Salete e o Tigrão. Tigrão que tá vindo junto, que é meu tio também.
0: É.
1: Mandar um abraço pra Paola Karime, uma mineirinha que tá cantando muito. Se apresentou ontem lá no Bar da Brahma. Maravilhosa, segura o público, canta muito, uma voz que é excepcional. E também os meus colaboradores lá do Bar da Brahma, que estão todos ouvindo
0: toda
1: nós.
0: Toda a rapaziada lá.
1: Atendimento, já estamos chegando aí, o Adel, que já prepara aquele cremosinho.
0: Estamos
1: chegando.
0: Ó, já que ele falou, hoje tem Vitória Isolan, tem Matheus, né, Isolan. vai ter o Peter Scanlon. Vamos entrar no clima hoje, meu amigo. Olha, vai amanhecer, ó. Assim, ó.
1: Sim.

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1: Rádio Menina 11:43, excelente sexta-feira, um bom final de semana.
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4: Bom demais ter você com a gente aqui na programação da Menina Rádio de 1 milhão de amigos. E é claro, as últimas de hoje chegando aí, ó. Menina. Só aproveitar os últimos recados aqui, a Lorivol falou que sobre a enquete mudou muito a minha vida, saúde. Agora frequentando a academia. A Vani de Gaspar, fala Vani.
5: Bom dia, Bertoldo, bom dia, Dilson, tudo bem com vocês? Uma excelente sexta-feira a todos, da rádio, a todos os ouvintes. Um lindo, maravilhoso final de semana abençoado para todos nós. Abraço, Bertoldo, tudo de bom, sempre na companhia.
4: Opa, obrigado, abraço para toda a galera de Gaspar. Bom dia, sextou, Deus abençoe, bom final de semana, Fabiola Dauer. Maria Aparecida Pérez, ótima sexta. Rose Pasquale por aqui, bom dia. Luciana Wolf, fala Luciana.
6: Bom dia, Bertoldo, bom dia a todos da Rádio Menina, Luciana. Bom, na minha rotina, o que falta mesmo pra mim ficar melhor é ganhar na Mega Sena, ficar rica. Ser pobre todo dia não dá, né? Mas a rotina que falta é essa mesmo.
4: Valeu, Arlete Miller por aqui, bom dia. Tuti, bom dia, abraço, Mariane Gonçalves, bom dia, ótimo dia a todos da rádio, Maria Luísa, bom dia, já tem o sorteio, hein?

0: Jazz ao vivo, Simple Reds aqui na programação da menina. Ó, quem tá ganhando dois ingressos pra curtir um filminho é a Luciana Wolff. Valeu, galera, obrigado. 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Fechamos o show da manhã da sexta-feira, tá bom? Um excelente final de semana e tá chegando aí todo o time do Jornal da Menina com informação pra você, tá? Aquele abraço, bom fim de semana, Deus abençoe, tchau, fui!
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0: Olá, muito boa tarde. Está começando mais uma edição do Jornal da Menina. Nesta sexta-feira, para uns, feriadão. Para outros, feriadinho. E para outros, trabalho, que é o nosso caso, da nossa equipe que está aqui trabalhando para deixar você muito bem informado durante o feriadão aqui em Balneário Camboriú. Hoje um sol bonito apareceu, muitas pessoas aproveitando a nossa cidade, até porque Balneário Camboriú é essa maravilha, né? Sempre tem pessoas aqui nos visitando, curtindo os atrativos, aproveitando as nossas praias. Hoje eu estive na parte da manhã lá na bela Praia do Pinho. Nunca tinha ido na Praia do Pinho. Pela primeira vez fui lá, acompanhei inclusive, né, um lanço de tainha com 900 tainhas que estavam sendo capturadas. É bacana demais a gente ver essa tradição aqui em Balneário Camboriú, a tradição da pesca artesanal da tainha. E vamos saudar então a nossa equipe de trabalhadores que não estão de feriadão. É, no comando técnico da operação de áudio, ele, Leo Brasil, comandando tudo. E na nossa produção, Érica Guckert. Muito boa tarde, Érica.
1: Boa tarde, Gerson Felipe. Boa tarde também ao Leo Brasil e, claro, a todos os nossos ouvintes que já estão aqui sintonizados com a gente para acompanhar essa edição do Jornal da Menina. Sejam muito bem-vindos e fiquem com a gente que até uma da tarde tem muita informação para você chegando no rádio ou também nas nossas lives no Facebook e também no YouTube.
0: É o primeiro sextou do mês de junho e sextou com muita informação e entrevista. Atenção você que é motorista de aplicativo. Tem um projeto do deputado estadual Mário Mota e esse projeto visa isentar o IPVA para veículos que são utilizados por motoristas de aplicativo. Daqui a pouquinho ele vai explicar pra gente mais detalhes sobre esse projeto.
1: E no destaque de segurança, estufa de maconha encontrada após uma mulher ser baleada em Camboriú.
0: Reportagem com Camille Guckert. Secretaria de Saúde testa projeto piloto que utiliza inteligência artificial em exames laborais.
1: E no trânsito, condutor embriagado pega carro sem autorização e invade bar também no município de Camboriú.
0: Itajaí vai inaugurar neste domingo o novo parque náutico com mais de 12 mil metros quadrados de lazer e também com áreas esportivas.
1: E ainda no Jornal da Menina de hoje tem o comentário político com Mota Filho.
0: E as informações do esporte, porque o final de semana tem seleção brasileira e o Barra aqui na região jogando pela Série D do Campeonato Brasileiro. A seleção brasileira joga nos Estados Unidos e a Série C não para aqui na nossa região.
1: E também tem a previsão do tempo para você saber sobre o clima de hoje e também do fim de semana.
0: Então vem ficar bem informado porque está apenas começando o Jornal da Menina.
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1: E nos destaques de trânsito, condutor embriagado pega carro sem autorização e acabou invadindo um bar lá no município de Camboriú. O Gerson Felipe vai trazer essa informação.
0: Pois é, Érico, feriado, teve algumas ocorrências que chamaram atenção e este homem, ele pegou o carro e invadiu um bar lá na rua Monte Bandeiras, no Monte Alegre, em Camboriú, por volta das 7 horas da manhã de ontem, quinta-feira. Segundo informações da Polícia Militar, o carro envolvido no acidente não era dele e teria sido utilizado sem autorização do proprietário. Ou seja, ainda pegou o carro que não era dele, embriagado, e atingiu o bar. Será que ele queria tomar a saideira? A colisão causou danos ao muro, à parede e aos vidros do estabelecimento. Segundo informações da Polícia Militar, o veículo era um Gol, que acabou atingindo então esse muro e a parede do estabelecimento, né? Era o Bar Rucas, que acabou sendo danificado por este condutor embriagado. O proprietário foi avisado por funcionários que chegaram ao local para realizar a limpeza e encontraram parte da estrutura danificada. O bar nem estava aberto. Eu acho que ele passou assim e olhou. Ué, por que, que o bar está fechado? Vou abrir o bar. E aí foi com o carro, né, para cima do estabelecimento comercial. O dono do veículo informou aos policiais que havia deixado o carro na garagem da residência de um conhecido e que ele teria saído com o carro sem a sua autorização. O motorista admitiu que pegou o carro para dar uma volta e relatou que perdeu o controle da direção antes de atingir o bar. Durante o atendimento da ocorrência, os policiais perceberam que o condutor apresentava sinais visíveis de embriaguez. Aquela fala arrastada, andar cambaleante e também aquele bafo de cachaça. Ele aceitou fazer o teste do bafômetro, que apontou 0,60 miligramas de álcool por litro de ar expelido pelos pulmões. Imagina só, em 7 horas da manhã, tava de virada no mínimo, né? Pra já estar embriagado nesse nível e não conseguir nem dirigir o carro direito. Além da prisão por dirigir sob efeito de álcool, o homem também responderá pelos danos causados ao estabelecimento. O veículo foi recolhido ao pátio e o suspeito encaminhado à delegacia de polícia. Graças a Deus que ele não acertou nenhuma pessoa que estava caminhando pela rua, né? Ainda bem, porque poderia ter sido bem pior essa situação. Ontem nós tivemos também caso de embriaguez ao volante no município de Itajaí. Foi na região do bairro Salseiros, uma colisão que aconteceu por volta de 1h40 da tarde na Avenida Castelo Branco. O acidente, ele envolveu um Fiat Argo e um Fox. Apesar do impacto, foram apenas danos materiais. Porém, durante a ocorrência, a guarda municipal constatou que o condutor do Fox não tinha CNH. O veículo também estava com licenciamento vencido. Mas tinha uma situação ainda pior. Ele apresentava sinais de embriaguez, né, aquele olho vermelho, depois que o cara toma várias, fica aquele olho vermelho, fechado, não conseguia nem conversar direito. Ele admitiu aos agentes que havia consumido bebida alcoólica e pego volante. Também foram encontradas dentro do carro 4 latas de cerveja. Ele foi submetido ao teste do bafômetro e olha só, ele registrou 1,32 miligramas de álcool por litro de ar expelido pelos pulmões, um índice que é 4 vezes superior ao limite que configura o crime de trânsito, que é 0,34 miligramas de álcool por litro de ar expelido pelos pulmões. Diante da situação, ele recebeu voz de prisão e foi encaminhado até a central de plantão policial. O pessoal estava bebendo todas durante o final de semana. Vamos falar um pouquinho também da movimentação de momento aqui na nossa região, até porque a gente tem sim o trânsito um pouco mais intenso já em algumas regiões, por mais que seja, né, em meio a um feriado, muitas pessoas em casa, outras curtindo até a praia. A gente tem em Balneário Camboriú, Avenida Brasil com lentidão, ali próximo daquela região da Avenida Central, perto também ali da Rua 51, né, são os pontos com mais lentidão da Avenida Brasil. Também tem fluxo mais intenso para quem está circulando pela Avenida Atlântica, ali próximo da Rua 3700, e a própria Rua 3700 também com fluxo mais intenso de veículos. Em Camboriú, a notícia é boa, trânsito fluindo bem nas principais vias e avenidas da cidade sem o registro de lentidão. BR-101, aqui em Balneário Camboriú, o trânsito vai fluindo bem em ambos os sentidos da rodovia. E no município de Itajaí, a gente tem um pouquinho de lentidão no sentido norte, naquela região entre o trevo da rodoviária até as proximidades do posto Santa Rosa, né, no sentido norte. No sentido sul, tem um pouquinho de lentidão também, né, 1 quilômetro ali à frente do posto Santa Rosa, do entroncamento da BR-101 com a rodovia Antônio Raio, mas é apenas um pequeno ponto de lentidão. Trânsito fluindo bem entre as cidades de Balneário Camboriú e Itapema, né? Não temos o registro aí de lentidão entre BC e Itapema em ambos os sentidos, mas tem lentidão para quem está circulando entre as cidades de Penha e Navegantes, sentido sul, com trânsito lento. Essa lentidão acaba também afetando um pouco da BR-470 para quem está saindo do município de Navegantes e acessando justamente a BR-101. Estas são as informações do trânsito aqui no Jornal da Menina.
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0: 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Érica Guckert, tem gente acompanhando o nosso Jornal da Menina em pleno feriadão?
1: Com certeza, Gerson Felipe, o Jornal da Menina sempre tem audiência aqui nesse horário do almoço. O seu Nicolau já está aqui no chat do Facebook desejando boa tarde, assim como o Sérgio Vargas, o José Carlos. Também temos a presença da Nádia Machado, da Perla, da Carla, também tem do Rosemir e da Selma, todos aqui desejando uma boa tarde e um bom programa pra gente.
0: Quero agradecer a Selma, que deixou umas bolachinhas aqui pra nós, hein? Que delícia! Tem que passar, inclusive, até pegar umas pra levar pra casa também, lá com a Selma. Tá gostoso demais, hein? Tem uma, eu não sei o nome dela, mas é uma retangular ali que ela faz, que é uma delícia. 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
0: Muitas notícias no portal menina.com.br. A Érica vai trazer apenas algumas, mas eu sugiro para você que acesse, coloca aí no seu celular, no seu computador, www.portalmenina.com.br. Já marca nos favoritos para você não perder nada. Você também pode entrar no nosso grupo. Tem alguém que está acompanhando agora e ainda não está no nosso grupo? Manda uma mensagem, um alô para a Érica, no 991741005, que ela vai mandar o link do grupo para você. E Érica, quais são as manchetes, as principais do Portal Menina?
1: Cão comunitário morre durante cirurgia após suspeita de maus tratos em Balneário Camboriú. Maninho vivia na Praia do Estaleiro. Polícia Militar prende traficante e apreende drogas e dinheiro em Itajaí. Cão que fugiu após acidente fatal na BR-101 em Penha é encontrado e retorna para a família. Festa Raízes de Taquaras começa com grande público e programação segue até domingo. E se você quer ficar por dentro dessas notícias aqui da região, dá um clique aí.
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0: As informações do tempo e temperatura. Nós temos imagens aqui da Conexão DCTV, dessa praça. É a praça lá dos Cedros, em Camboriú, se eu não estou enganado, né? Praça do bairro Cedros. Essa bonita praça que tem um amplo espaço de lazer. hoje pouca gente ali na praça, né? Também agora é horário do almoço, né? O pessoal tá em casa comendo e aí depois na parte da tarde vai lá aproveitar a praça, né? Quero mandar sempre um abraço para nossa parceira que é a Conexão DCTV. E todo mundo quer saber, Marinho, como vai ficar o tempo para o final de semana? Boa tarde!
7: Muito boa tarde, Gerson Felipe. Um ótimo almoço aos amigos aqui do Jornal da Menina. Até que enfim ela chegou, a sexta-feira. Temos boas notícias em relação a este fim de semana. A umidade que vem do mar, a circulação marítima que vem atuando nos últimos dias, perde força, permitindo boas aberturas de sol. O ingresso de uma massa de ar seco deve trazer o tempo mais firme, principalmente sábado e domingo, onde teremos o sol predominando com a formação de nevoeiros entre as madrugadas e o amanhecer, comum para a época do ano, devido até à ausência de vento na madrugada. E por isso, a formação desse nevoeiro é comum de forma localizada, alguns pontos já o sol deve aparecer. Então, nós teremos aí a chuva indo embora, dando lugar a uma massa de ar seco e que traz aí as temperaturas agradáveis. Clima típico de outono, tanto para o sábado quanto para o domingo. O sol deve predominar, o fim de semana deve ser aproveitável também as atividades ao ar livre aqui no litoral, já que teremos boas aberturas de sol sábado e domingo aqui na região. As temperaturas entram em elevação, friozinho ainda entre as madrugadas, noites, mínimas entre 12 e 15 graus, mas as máximas devem girar em torno de 25 graus para o período da tarde. Com a presença de sol, o sábado e domingo a temperatura fica um pouco mais agradável aqui na região. Clima típico de outono. Nós vamos ter os ventos com frequência aí sudoeste pelas manhã, nas primeiras horas, fraquinho, depois passa leste e nordeste no período da tarde. Nordeste é um vento mais quente, contribui para a elevação das temperaturas. Na área marítima, tempo bom, visibilidade melhorando, o estado do mar é calmo, oferecendo plenas condições às atividades da navegação, da prática da pesca e também os esportes náuticos de lazer entre as ilhas de Floripa e São Chico. Desejando a todos um ótimo almoço, uma boa tarde, Gerson. Ainda voltamos às 18 horas com o Tigrão no canal 100, com as atualizações da previsão do tempo, dados da Univale, Marinho Stringari para o Jornal da Menina.
0: Valeu, Marinho, muito obrigado pelas informações do tempo e temperatura. 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
0: Itajaí vai inaugurar neste domingo um novo parque náutico com mais de 12 mil metros quadrados de lazer e também com áreas esportivas. Érica, é um espaço bem grande.

0: de passagem dos navios de cargas e também os transatlânticos. A liberação desse espaço, então, para a comunidade acontece a partir das 3 horas da tarde deste domingo, alternando, então, a dinâmica de público e de trânsito ali na região da Beira Rio durante o fim de semana. Volto contigo.
1: E é um espaço lindo. A gente até fez uma entrevista algumas semanas atrás falando justamente da implantação desse parque. Né? As imagens são muito bonitas e que a comunidade possa tomar conta desse espaço. Né? Utilize, use e abuse, porque é justamente para a comunidade de Itajaí. 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
1: Vamos agora com a Camille Guckert, porque a reportagem do dia é sobre a Secretaria de Saúde, que está testando um projeto piloto que utiliza inteligência artificial aqui em Balneário Camboriú para exames laborais. E a Camille vai explicar tudo pra gente.
4: Você, familiar de uma pessoa acamada ou com dificuldade de locomoção, já imaginou poder realizar exames em casa com o auxílio da inteligência artificial? Essa realidade não está nada distante aqui em Balneário Camboriú. O município começou os testes de um projeto piloto que realiza exames em pacientes acamados diretamente de suas casas. O projeto foi implantado em março e a tecnologia possibilita a análise das amostras do próprio local da coleta, devido ao processamento digital e a validação dos exames de forma remota por profissionais capacitados. A secretária de Saúde, Aline Leal, explicou como funciona a tecnologia chamada de Point of Care.
5: Um grande projeto, a gente iniciou como um projeto piloto atendendo esses pacientes domiciliados em Balneário Camboriú, para a gente transformar isso numa política pública. Então o Point of Care, através da HiLab, nós ganhamos esses primeiros testes, até mesmo para a gente desenvolver o projeto piloto. A diretora de planejamento, Alessandra Henriquez, ela já escreveu no ano passado todo esse processo. Nós realizamos na Secretaria de Saúde todo um levantamento para agora, na segunda etapa, nós estarmos levando esses equipamentos e esses aparelhos para dentro das nossas unidades básicas.
4: A Secretaria de Saúde trabalha agora para poder disponibilizar esses equipamentos e insumos para as equipes de saúde da família nas unidades básicas de saúde. O processo se fará por meio de licitação. O estudo desse projeto propõe modernizar a forma como os exames são realizados. Em vez da interpretação visual dos testes rápidos, que depende dessa análise humana, a nova tecnologia utiliza a inteligência artificial para fazer a leitura dos resultados com mais precisão e segurança. O sistema também permite que os exames sejam validados remotamente por profissionais.
5: Os equipamentos, eles realizam mais de 63 tipos de exames de laboratório. Isso não vai reduzir que nós tenhamos, né, o laboratório, porém a gente consegue aí uma média de atender 60% do que é solicitado de exames de laboratório para o paciente em um único furinho no dedo.
4: A secretária destaca que a expectativa é de que no segundo semestre o Point of Care possa ser utilizado na rede de saúde.
5: Foi apresentado todo esse projeto para a prefeita Juliana, foi totalmente já desenvolvido esse projeto piloto para ver a viabilidade, também o impacto desse trabalho, assim como muito positivo. Então acredito que dentro do segundo semestre deste ano, agora principalmente com todos esses investimentos que estão que vão vir para a atenção básica, o Point of Care está dentro do plano anual de saúde apresentado, é uma meta a se cumprir e vai agora no segundo semestre com certeza estar dentro das unidades básicas de

0: Saúde, facilitando todo o diagnóstico, agilidade para o nosso paciente.
1: Os equipamentos utilizados no projeto piloto foram cedidos pelo Dr. Carlos Balarati, PhD em Patologia pela Universidade de São Paulo e ex-presidente da Sociedade Brasileira de Patologia Clínica Medicina Laboratorial. Camille Guckert para a Rádio Menina.
2: Valeu, Camille! Muito obrigado pelas informações. Importante, né, esse serviço da Secretaria de Saúde para a nossa comunidade. 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A gente faz a nossa primeira parada para o show do intervalo e já voltamos com mais Jornal da Menina.
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2: De volta com o Jornal da Menina, 12:31. Nós já estamos em linha com o deputado estadual Mário Mota e a gente vai conversar sobre um projeto que pode beneficiar muitos trabalhadores aqui em Santa Catarina, aqueles que atuam com o transporte através de aplicativos, porque o projeto do deputado Mário Mota, ele visa isentar o IPVA justamente para esses trabalhadores que estão classificados como microempreendedores individuais. A gente sabe que o custo para manter um carro trabalhando nas ruas, ele acaba se tornando um empecilho para muitos motoristas de aplicativo. São vários impostos e o IPVA é um deles. Com oscilação no preço dos combustíveis, alta na manutenção, a margem de lucro vai ficando cada vez menor. Deputado Mário Mota, uma boa tarde, um prazer conversar com o senhor aqui no Jornal da Menina. E conta um pouquinho mais, a partir de que momento, né, o senhor pensou em trazer essa proposta até a Assembleia Legislativa de Santa Catarina, né, realmente vai acabar beneficiando muitos trabalhadores. E já emendo uma outra pergunta: o governo hoje em dia tem condições de arcar com essa renúncia fiscal?
16: Gerson, um abraço carinhoso a você, a todos os nossos ouvintes da Menina. O que nos levou a exatamente propor este projeto de lei que modifica o outro existente de 1988 é justamente um alívio para, no final do mês, dos trabalhadores, dos microempresários individuais que exerçam a função de motoristas de aplicativos, desde que, naturalmente, atendam requisitos mínimos que não são complicados em demasia para que isso aconteça. É o projeto de lei 273 deste ano, 2026, que altera a lei 7.543 de 88, concedendo isenção do imposto sobre propriedade de veículos automotores, o IPVA, a motoristas de aplicativos classificados como MEIs, microempreendedores individuais. E o texto prevê a isenção para um veículo por proprietário, desde que o motorista atenda requisitos básicos, por exemplo, estar cadastrado há pelo menos 6 meses numa plataforma de transporte por aplicativo, Uber, 99, enfim, utilize o veículo como real instrumento de trabalho na atividade e cumpra outras exigências que são previstas no regulamento, como, por exemplo, um número mínimo de viagens que caracterize exatamente a utilização do veículo como seu instrumento de trabalho. Há outros quesitos que eu posso destacar na sequência, mas não há um desequilíbrio exagerado no não recebimento do IPVA por parte do governo do estado, da Secretaria da Fazenda, e em compensação o motorista terá, no que lhe sobrar um pouco mais no final do mês, condições de investir em outras áreas, de fazer com que a sobra circule na economia de Santa Catarina, para que ele possa pagar, inclusive, impostos que, infelizmente, sabemos, muitas vezes acabam sendo deixados de lado, não só por eles, mas por todos os microempreendedores individuais. Basicamente, essa é a ideia. Eu tenho alguns outros quesitos que posso destacar na sequência, se você quiser.
2: Eu até gostaria, deputado, de saber um pouco mais, né, sobre essas regras que o projeto prevê, porque a gente sabe que, infelizmente, estamos no Brasil, mesmo Santa Catarina, né, sendo um dos melhores estados aqui da federação, a gente sabe que muitas pessoas também vão tentar usar essa brecha para ter uma oportunidade de não pagar o IPVA. Né? Aquela pessoa que vai se cadastrar numa plataforma, não vai utilizar tanto ela assim, justamente para poder ter acesso a esse benefício, né? O senhor comentou sobre o número mínimo de corridas que deverão ser realizadas. Eu acho isso muito interessante que esteja já contemplado no projeto, e algumas outras, né, situações para que as pessoas não utilizem isso de uma forma apenas para fugir do imposto.
16: Perfeitamente. Essa preocupação é nossa também e não é exatamente isso o objetivo. A proposta vai se aplicar, primeiro, apenas a veículos terrestres automotores de duas ou mais rodas, portanto, motocicletas ou veículos de 4 rodas, de fabricação nacional. Se alguém importar um veículo e faça uso dele como motorista de aplicativo, ele se importou um veículo, ele tem condições de pagar o IPVA exatamente por tê-lo importado. De acordo com o que nós estabelecemos também, a medida reconhece a importância do trabalho por aplicativo como transporte e como fonte de renda para os microempresários. O texto menciona, por exemplo, que o benefício segue o princípio da capacidade contributiva e observa as regras da lei de responsabilidade fiscal ao limitar a isenção a casos específicos. Ela não é generalizada. Nós esperamos que esse alívio faça a diferença no final do mês para os trabalhadores que exercem um papel fundamental na mobilidade urbana cada vez mais. Para muitos catarinenses, essa atividade representa a principal fonte de sustento da família. É uma medida de justiça fiscal a comparar-se com os táxis, valoriza o empreendedorismo e dá mais dignidade a milhares de trabalhadores que movimentam a economia diariamente no nosso estado e no nosso país. Eu estou em Lages nesse momento, prestigio aqui a Festa Nacional do Pinhão. Aproveito até a oportunidade para convidar os meus queridos amigos da região do litoral que sobem a serra para encontrarem uma festa relativamente diferente das que nós já tivemos ao longo desses mais de 30 anos de Festa Nacional do Pinhão. Muitas mudanças foram feitas. E por que eu estou lhe contando isso? Porque ao sair do centro para vir aqui para o Parque de Exposição do Conta Dinheiro, eu chamei um Uber e vinha conversando com a Pâmela, que é moradora de Lages, nasceu aqui e que hoje sobrevive com o seu carro exatamente como motorista de aplicativo. E eu perguntava a ela se ela se enquadrava nessas condições. E fiquei muito feliz de ver a felicidade dela, a possibilidade dela poder diminuir o seu custo para poder ter um pouco mais de sobra e dar mais conforto à sua família, num dinheiro que deve permanecer em Santa Catarina, filho.
2: Até porque muitas pessoas buscaram, né, através dos aplicativos, uma oportunidade de levar a renda para sua casa, né? São trabalhadores classificados dentro do microempreendedor individual, aqui em Balneário Camboriú, por exemplo, deputado, para poder trabalhar nesse tipo de plataforma, a prefeitura exige um cadastro e você tem que ou pagar uma taxa ou então estar enquadrado como MEI. São as alternativas que a prefeitura usou para regulamentar o serviço aqui dentro do município. Mas eu queria aproveitar também para pedir para o senhor qual que é a diferença, porque eu estava acompanhando que tem também um projeto de um colega seu, o deputado estadual Fabiano da Luz, do Partido dos Trabalhadores, ele também tem um projeto semelhante. Quais são as diferenças e até por que não, se vocês poderiam unificar esse projeto para que ele tramitasse de uma forma conjunta?
16: Basicamente foi a entrada na Assembleia. O nosso foi protocolado primeiro que o do Fabiano. E quando o Fabiano protocolou, nós entramos em contato e certamente um será apensado ao outro. Nós estaremos verificando entre os dois projetos se há diferenças significativas, e não há, eu posso lhe adiantar. Basicamente, a preocupação do Fabiano é a mesma que a nossa. Ele representa o Partido dos Trabalhadores e nós, o PSD. Mas não há, eu me dou muito bem com o deputado Fabiano da Luz, discutimos propositivamente todos os nossos projetos e os dele, e certamente iremos a pensar, os dois terão uma sequência, porque o que me interessa e interessa ao Fabiano é exatamente nós conseguirmos fazer com que os projetos apensados e transformando-se num único projeto possam, esses dois transformados em um, seguir pelas comissões de Constituição e Justiça, Finanças, Trabalho, Serviços Públicos, enfim, chegar ao plenário e ser sancionado depois de aprovado pelo governador Jorginho Mello.
2: Agora, a pergunta que não quer calar: muito frio aí em Lages, deputado?
16: Sinceramente, não. Hoje, pelo menos, não. Ontem, sim. Cheguei aqui no fim da tarde, feriado, muito geladinho, 8 graus, mais ou menos, 7 graus. A noite baixou mais ainda a temperatura, mas é aquele frio da serra, Felipe, aquele frio seco, gostoso, que te leva a se alimentar melhor, a dormir melhor, principalmente se você tem uma casinha, tem cobertor, tem uma lareira ou um fogãozinho a lenha no meio da sala ou da cozinha, e tem o calor humano dos lajeanos e dos serranos. Aliás, eu estou num galpão em que a AMURES, Associação dos Municípios da Região Serrana, resolveu trazer os 18 municípios da Serra ligados à AMURES e montou um pequeno estande para cada um desses municípios trazerem suas atrações da Serra. Então, se você entrar nesse galpão da AMURES, você vai poder visitar os 18 municípios da Serra que tem Lages como sua sede principal da AMURES, mas que dá atenção a todos os municípios, e você vai encontrar de cada município o que há de melhor. Até porque a mentalidade aqui, também do ponto de vista turístico, ela está caminhando muito mais, não para Lages, não para São Joaquim, Urupema, Bom Retiro, Urubici, enfim, ela está caminhando para um turismo de inverno e de verão na Serra Catarinense. E essa mentalidade é muito importante, porque, exemplo, do Rio Grande do Sul, onde você tem Canela, onde você tem as grandes cidades que fizeram basicamente o turismo de inverno no Brasil chegarem ao que chegou o Rio Grande do Sul, a partir da união desses municípios da Serra, é que nós teremos certamente roteiros que te levarão, por exemplo, a conhecer Urupema, que hoje é o município mais frio do Brasil, e era São Joaquim, porque Urupema era distrito de São Joaquim, mas pôs-se há não muitos anos. São Joaquim continua cada vez mais bonita, Urubici tem mais de 10 mil leitos e começa a ganhar dois centros de convenções para receber grandes convenções e muita gente. E aí o roteiro se dá. Eu acabei de chegar na semana passada de Bom Jardim da Serra, prestigiando um encontro de motociclistas de todo o estado e dos estados vizinhos que subiram a Serra do Rio do Rastro juntos, mais de 1.500 motociclistas, chegando a Bom Jardim para o que eles denominaram Moto Lua Festival, no Parque de Exposições. Urubici, eu tenho um projeto de lei que já está correndo na Assembleia para denominar Urubici a capital catarinense do mototurismo. Mas não é só por Urubici, é justamente para que o motociclista suba a serra e depois faça outros roteiros, aproveitando, visitando os municípios daqui, que não são grandes, alguns deles muito pequenos, mas com um calor humano, sempre com uma grande atração, com um visual maravilhoso e com esse clima que nos leva a imaginar estar fora do país, inclusive, quando entendemos que isso seja algo maravilhoso. Estou muito contente aqui, viu? Muito perfeito, mesmo.
2: Perfeito. Deputado Mário Mota, muito obrigado pelas informações aqui com o Jornal da Menina. A gente vai seguir acompanhando a tramitação do projeto. Um forte abraço para o senhor e uma boa estadia em Lages.
16: Muito obrigado a você, a todos aos nossos queridos amigos, a Érica na produção e a Rádio Menina, que sempre nos abre espaço quando o assunto é do interesse da sociedade de Santa Catarina. Vamos fazer uma boa tarde, meu amigo. Um grande abraço para todos.
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2: A bordão inconfundível do Mário Mota, né? Que há anos esteve aí na comunicação, né? Na NSC-TV. 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E agora o comentário político com Mota Filho, direto de Floripa. Boa tarde, Mota.
17: Boa tarde, Gerson Felipe e ouvintes do Jornal da Menina. E o MDB comemorou essa semana 60 anos de história, com 59 de lutas e um de acadelamento. Partido forjado na luta, enfrentou aí muitas batalhas, ganhou algumas e perdeu outras, mas sempre lutou o bom combate. O MDBista catarinense sempre pôde se orgulhar aí de ter o 15 na urna. Não fosse candidato a governador na cabeça, tinha candidato na cabeça do Senado sempre. No entanto, Carlos Chiodini caminha a passos passos largos para entrar para a história do MDB, contudo, sobre o viés deplorável do acadelamento. Sim, desenha-se para esse ano um MDB acovardado, sem cabeça de chapa, a governo, tão pouco a Senado, e no cenário nacional, sem presidenciável. O partido se apequenou de uma maneira que passou a se sujeitar a limpar as chuteiras dos antigos rivais, a falta de coragem de calçar as próprias e entrar em campo. Você, MDBista raiz, te pergunto, você acredita que o saudoso Luiz Henrique da Silveira permitiria o partido não ter o número na urna da majoritária e, de quebra, trabalhar de office boy para a Arena de Amin? Quem conheceu o LHS tem absoluta certeza que não. Ele montaria chapa e iria à luta para ganhar ou perder, mas para lutar com o 15 na urna. Mas quem nasceu para ser Carlinhos talvez nunca será um Luizão, né? E o PSDB está entre Jorginho Melo, João Rodrigues e Ralf Zimmer. O PSDB catarinense marcou reunião de sua executiva para decidir na próxima semana o rumo que deve trilhar aí nas eleições deste ano em Santa Catarina. Embora os tucanos tenham desidratado nos últimos anos, a ponto de se tornarem quase que irrelevantes no cenário nacional e estadual, ainda preservam algumas lideranças que exalam respeito no meio político. Os prefeitos da sigla, em sua maioria, têm mostrado satisfação com o atual governador Jorginho Melo e querem apoiá-lo em sua reeleição. De outro lado, o ex-deputado Gilmar Kinase quer enfrentamento tanto com petista como com bolsonaristas. Pelo que tem aí ele articulado nas conversas com os pré-candidatos a governo do PSD, o João Rodrigues, e do PRD, o Ralf Zimmer. Com a entrada recente de Zimmer no circuito, que foi aí candidato pelo PSDB já, deputado federal lá em 2018, os tucanos passam a ter aí uma opção para decidir seus rumos. Enquanto Jorginho Melo e João Rodrigues possuem estruturas mais robustas, capazes de atrair os tucanos, não dispõem aí de espaços para que o PSDB possa ter candidato a Senado a vice-governador. Assim, o tucano Aécio Neves, que ensaia aí uma pré-candidatura à presidência, ficaria sem palanque em Santa Catarina. Nessas circunstâncias, a estrutura mais humilde da pré-candidatura aí do Zimmer passou a ser mais interessante para os tucanos que queriam ter espaço para protagonizar na majoritária, bem como para dar palanque a Aécio Neves. Seguimos acompanhando os desdobramentos dos fatos. Por hoje é só, eu tô de volta na próxima semana aqui no Jornal da Menina. Um grande abraço para vocês, um ótimo final de semana, um grande abraço, Gerson Felipe, até semana que vem.
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2: De volta com o Jornal da Menina. E olha só, hein? 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
2: Final de semana tem Seleção Brasileira em ação e as informações do esporte com Camille Guckert. Boa tarde, Camille.
27: Boa tarde, Gerson Felipe. Vai ser a mistura do Brasil com o Egito nesse amistoso desse final de semana, às 7 horas da noite. Esse amistoso acontece em Cleveland, na Seleção Brasileira, o último amistoso antes da Copa do Mundo de 2026. Em entrevista coletiva nesta manhã, Carlo Ancelotti não definiu qual que é o time da Seleção Brasileira, disse que não tem ainda uma seleção titular, mas destacou que Gabriel Magalhães não deve jogar. Ele que disputou a Champions disse que está um pouco cansado, então a tendência é de que ele não jogue, mas também destacou que o Everton, o goleiro do Grêmio, deve entrar sim no segundo tempo. Mesmo não falando qual é o time, a provável escalação da Seleção Brasileira deve ter Alisson, Wesley, Marquinhos e Léo Pereira no lugar do Gabriel Magalhães e Douglas Santos, Casemiro e Bruno Guimarães, Lucas Paquetá, Igor Thiago, Vini Júnior e Rafinha. Esse é o destaque da Seleção Brasileira que enfrenta o Egito no último amistoso antes da Copa do Mundo.
2: Mas não são apenas os homens que entram em campo, as mulheres também vão representar a Seleção Brasileira.
27: Isso mesmo, em amistoso também, viu, Gerson Felipe? Amistoso difícil, porque vai ser justamente contra os Estados Unidos, atual vice-líder do ranking da FIFA. O Brasil deve jogar contra os Estados Unidos neste sábado, às 18h30. Esse jogo acontece na Neoquímica Arena, lá em Itaquera. A equipe comandada então por Arthur Elias vai enfrentar a seleção americana por duas vezes, agora neste final de semana, e aí sim, depois de 3 dias, a seleção enfrenta na Arena Castelão também os Estados Unidos. Essa que também é a preparação para a Copa do Mundo de Seleções Femininas de 2027.
2: E o Marcílio Dias vai subir, porque já está classificado e fecha a primeira fase da Série D do Campeonato Brasileiro.
27: Isso mesmo, Gerson Felipe. Marcílio Dias, que já está classificado, vai fazer o confronto contra o São Joséense neste domingo às 3 horas da tarde, mesmo horário em que o Blumenau e o São José fazem esse outro confronto. Vale ressaltar que tanto o Marcílio Dias como o Blumenau, o famoso Beck, já estão classificados. No grupo A15, o Santa Catarina já está classificado e vai jogar contra o Cascavel no domingo às 4 horas da tarde. E aí, para finalizar, os catarinenses na Série D, São Luís vai enfrentar o Joinville no domingo às 4 horas da tarde.
2: E o Gabriel Bortoleto, nunca mais ouvi falar dele, Camille. Tá fazendo uma boa campanha na Fórmula 1?
27: Tá fazendo até que uma boa campanha, viu, Gerson Felipe? Volta às pistas neste final de semana, porque tem o Grande Prêmio de Mônaco, popular Grande Prêmio de Mônaco. A corrida principal acontece no domingo. Os pilotos chegam para esta, que é a sexta etapa do campeonato. E o final de semana tá repleto. Tá.
2: Era aí a voz aí, porque a gente sabe que com esse frio, as doenças respiratórias, né, de vez em quando a gente acaba perdendo fôlego. Eu, essa semana, né, quem acompanhou o jornal percebeu que ali pela terça-feira, né, não tava muito bacana não a voz. A gente vai ter que dar uma recuperada, né? E a Camille agora já recuperada também para finalizar as informações do esporte.
27: Vamos completar, porque esse final de semana tem velocidade também com a MotoGP, que chega para o Grande Prêmio da Hungria na oitava temporada deste final de semana, e o Grande Prêmio acontece às 9 horas. E Gerson Felipe, a gente que estava falando de Copa do Mundo, o Brasil vai ter a torcida especial do Lewis Hamilton, porque ele disse que vai torcer tanto para a Inglaterra como também para o Brasil na Copa do Mundo de Clubes de 2026. E esses foram os destaques de esporte aqui no Jornal da Menina.
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2: E estamos chegando ao final do Jornal da Menina, agradecendo aos nossos patrocinadores: Cressol, Forte Atacadista, Oral Sim, Consórcio Iveco, Pizzaria La Barrica, Atlântica Materiais de Construção, Silva Packer Construtora, Pilares, Bem-Estar e Saúde Domiciliar e Pompeia. Muito obrigado, Lio Brasil, bom final de semana. Obrigado, Erika Guckert, um ótimo final de semana para você também. E agora tá chegando ela, Juliana Tormena e o Show da Tarde. Ju, vem, vem, vem, eu vou. Tchau, tchau.
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0: 11:38.
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0: mais votada toca na íntegra. E hoje o tema é sextou. Todo dia tem um tema aqui, né? Essas musiquinhas. Hoje é sextou. É aquele clima de final de semana, de esquenta. Então tem de tudo um pouco. Tem aquele modão, tem aquela música pra fazer festa mesmo. É uma mistura muito louca que tem no nosso show da tarde. E hoje todo mundo que participar fica concorrendo uma batedeira. Ai, delícia, gente. Esses belos bolos, uma batedeira. No finalzinho do programa, pertinho das 4 horas, eu conto quem ganhou esse presentão, tá bom? Primeira opção da primeira batalha, Shakira, Shakira! Waka Waka! Oh, cadê o refrão?
1: Sexta-feira, proteção.
0: Oi, Caeté.
1: Pai do céu te abençoe, tu que de família, de tudo certo planejado. Bom final de semana. Tá bom, Ju? Manda um abraço aí pra todos que estão ligadinhos. Um abraço pra gabazada da Ariana. E vamos que vamos. Tchau, obrigado.
0: Tchau, obrigado. Oi, Alberto.
2: Boa tarde a todos da Rádio Mina FM. Uma excelente sexta-feira abençoada. Tamo junto, sempre ligadinho é melhor. Um abraço. Tudo.

0: Mas essa aqui.
1: Música 2.
0: Essa é muito legal, não é verdade? Bom, segunda opção, Jorge Mateus, Vou Voando.
2: Boa tarde, Juliana. Todos uma abençoada tarde, sexta-feira.
0: Oi, Ivan, tudo bem?
3: Boa tarde, Juliana. Uma ótima sexta-feira para você, para todos os membros do Fun Clube e todos os ouvintes. E um bom final de semana para nós.

0: Oi, Perla!
1: Meu Deus, que saudade!
0: Como é que foi o feriado?
1: Bora batalhar, gente linda, maravilhosa. Abençoado final de semana, abençoado feriadão para todo mundo. Nós trabalhando, graças a Deus. Obrigada mesmo por ser nossa melhor companhia sempre, amiga. Bora batalhar!

0: vira. Como é que tá o mood da galera hoje? Vamos descobrir, ó. Caeté foi na 1. Oi, Leandro!
1: Boa tarde, Juliana Tormena. Aqui é o Leandro de Balneário Camboriú, da Barra aqui.
0: Oi!
1: Estamos aqui fazendo um serviço de caminhão aqui. E escutando o seu programa.
0: É nosso.
1: Sextou, né?
0: Sextou! Oh,
1: maravilha! Mais um final de semana, graças a Deus. Um ótimo final de semana a todos aí, fica com Deus. E bota meu nome no sorteio aí. Me dá essa batalha de presente pra minha esposa. Valeu, um abraço.
0: Valeu, querido. Boa sorte no sorteio. Ele foi na 1. Tati foi na 3, Avani 3, Gabriel 2, Carlos 3, com certeza, ele diz. Perla também, a Simone, a minha mãe linda Dora tá aqui, todo mundo na 3. Nádia foi na 1, Sandra foi na 1, Luiz, Gorete, Valde foram na 3, Marli, Selma na 3, Maria Luísa.
2: Número 3.
0: Amara, Daura também, Sandro Garcia, não recebi teu áudio, manda de novo. Ivan.
3: Juliana, número 3.
0: Dirlene, Nicolau, todo mundo no, na 3, acho que não vira mais, hein? Aldemir foi na 1, Simone na 1, André também. Bem, Leandro e o Alberto, mas a 3 disparou.
4: Oi, Ju, boa tarde, Juliana Tomena. Ju, eu vou na número 3. Beijo,
0: o
4: Ju.
0: O Jean também foi, a Andréia, Maria Clara, Maria Luísa, quem é que tá aí? Foi na 1, beijo na família. Mara Miguel já tá comemorando. Oi, Ivete.
5: Boa tarde, Ju. Uma boa tarde pra você, de sexta-feira, tudo de bom.
0: Pra nós.
5: Eu vou ficar com a 3.
0: Beijo, Selma já tá fazendo passinho. E a Elza? Uhul, boa tarde. Ela foi na 3, só pra confirmar, né?
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0: Claro que foi a 3. KC The Sunshine Band. Give it up.
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0: Vanessa Pereira, né? Gostaria de botar meu nome no sorteio. Número 3, eu vou votar também. Bom final de semana para você, para sua família, para sua mãe, para tudo que tá ligadinho, tá bom?
1: Tá bom.
0: Meu esposo Pedro. Vai um beijo, bem calorado, assim, um abraço. Bom final de semana, tá bom?
1: Pra você também, querida Doraci. Simone comemorou a perla também, Ivan.
2: Opa, Copim, volto a agradecer. Primeira de hoje, tá no papo.
1: Agora vem o áudio do Sandro Garcia. Fala, Sandro.
3: Hoje é sexta-feira.
1: Opa.
3: Chega de canseira, chega de tristeza, ouvindo o som da tarde com Juliana Torvena. Tadinho, abençoado, sexta-feira, você todos os ouvintes. Manda um beijão pra toda a família Garcia. O nosso conclube especial pra minha gatinha, pra minha rainha Déa Garcia. A batalha número 1 era a número 3, mas o meu áudio não foi, né? Agora vamos esperar a segunda batalha aqui, eu já mando minha nota aí. Um abençoado fim de semana todo.
1: Ah, então você acertou, Sandro, que ganhou a 3. Um beijão na família e obrigada por essa animação. Ele vem com as paródias de sextou, a gente ama. Vali Casarota, Maria acertou. Elza mandou um vídeo, deixa-me ver. Ela mostrou aqui, ó, a Rádio Menina sintonizada no aplicativo Menina Play. Arrasou. Trabalhando, curtindo a gente, Elza, um beijo no coração. Maria Lu...

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5: Estamos de volta.

0: Folha Musical no clima de sextou, então? Se for agora, simbora!
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0: Caeté 1, Valde 3. Quem é agora? É a Maria Clara ou é a Maria Luísa?
1: Oi, Ju, aqui é a Maria Clara.
0: Oi.
1: Hoje eu tô em casa porque eu não fui pra escola.
0: Querida.
1: Beijo, eu vou na música 3.
0: Um beijão, Maria Clara. Dilene foi na 3, Nádia também, a minha mãe linda, Daura. A Maria Aparecida veio da Boa Tarde, Mara foi na 1. Maria da Graça agora, é a Maria Luísa.
2: Beijo, aqui é a Maria Luísa, eu boto na 3, beijo.
0: Beijo, Maria Luísa. Beijo, sua linda.
3: Número 3.
0: Agora foi a outra Maria Luísa. O Jean foi na 1, Perla 3, Simone 1, Luiz 1, Gabriel 3, Aldemir 3, Patrícia 1, Ivan.
4: Juliana, pô, entre a 1 e a 3, barbaridade. Vou na 1.
0: Selma.
5: Juliana, Juliana, cê não perdoa. Juliana, Juliana, cê não perdoa. Eita malvada, mas eu vou na número 3.
0: André.
6: Eu já passei da época de bebê lá em casa, mas esse dia eu conheci a Anjinho, que tem uma linha completa.
0: Pronto.
6: Para o seu bebê. Oi, Ju!
0: O André do nada resolveu fazer merchan pro nosso patrocinador Parentex, tá bom?
6: Oh, eu vou botar na 3, Ju!
0: Valeu, André!
6: Sextou!
7: Boa tarde, Juliana.
0: Oi, amor.
7: Oi, mas que tarde animada.
0: Sextou, Leoni.
7: Eu fico com a número 3.
0: Valeu! A Marli, Ju, número 1 ou 3? Meu Deus, vou na 3. A Sandra, a William, a Sol, todos foram na 3. Eliane Ramos foi na 3. A Ivonete eu não ouvi, mas com certeza foi na 3.
8: Ju, dessa vez eu vou continuar na número 3 de novo.
0: Sabia.
8: E o medo de sair fora.
0: Ivan.
9: Eu também já fui fuzilado.
0: Já ficou sabendo aqui, né, Ivan? Já deu pra perceber que foi a 3 de novo, né? Oi, Edna.
10: Tarde, Ju, querida. Eu vou na 1. Um abração a todos vocês.
0: Um abração. Então vamos ouvir a 3.
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0: Rio Negro e Solimões.

0: Lages. Eloína, um beijo pra você. Ela diz, Ju, não tô conseguindo participar, mas tô me divertindo. Beijo, Eloína da Cunha. Beijo, Marli, comemorou. A Mara Miguel disse, gente do céu, votou na 1, Mara.
1: Ô, Ju, é muito fácil ganhar a batalha. É só votar na 3, sempre é a 3 que ganha. Eu quero ganhar a batedeira, que eu quero dar de presente pra minha nova namorada, a Neuci. Ela vai fazer um pão bem gostoso pra nós.
0: Então, André, muitas vezes ganha 3 mesmo, mas não é sempre não, hein? Não é sempre não, não vai nessa. E quando assim, ó, eu pego pra enganar a galera, geralmente o pessoal vai na 1 e na 2, não vai nessa você ir na 3, não. E o legal, gente, é você votar na música que você realmente quer ouvir inteira, né? Não vai com a galera, vai no teu coração, é melhor. Ah, perdeu, ganhar. Ninguém perde, aqui a gente brinca. A Maria comemorou. Oi, Diego Boaventura.
2: Boa tarde, minha amiga. Vera Tomeira, sua querida.
0: Fala, Diego.
2: Bora lá que sextou.
0: Minha
2: amiga. Daí, Ju, tudo beleza?
0: Tudo e você?
2: Só passando aqui pra confirmar a audiência, desejar uma ótima tarde dessa sexta-feira pra você, pra todos os amigos ouvintes. Tamo junto, Ju! Beijão no coração e tchau! Obrigado!
0: Beijão, Diego Boaventura! O Ângelo também, aquele abraço. Fala, Ivonete.
3: Cuida desse corpinho, Ivan!
0: Daqui a pouquinho a gente volta. A Priscila dos Santos chegou aqui. Boa tarde. Ela disse que estava com saudade do Diego. Valeu. Vamos pro intervalo então, que já já tem mais Batalha de Sextou. É rapidinho.
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8: No clima de sextou. Da terceira batalha, Jennifer Lopez and Pitbull. On the floor.

0: 1. Jennifer Lopez, Pitbull, On The Floor, 2. Nati Roots, Sorri Sorrei, no remix do Kavesh. E 3, Rihanna e Calvin Harris, We Found Love. Qual que vai levar essa, hein? Qual que vai levar essa? Vamos descobrir agora. Caeté foi na 1. Alexandre!
1: Olá, boa tarde a todos. Boa tarde, Ju. Tudo bem?
0: Tudo!
1: Ju, música número 2, hein?
0: Valeu. Sandra foi na 3. Paulo, 1. Diana Ditz!
2: Oi, Ju. Sua linda, maravilhosa Ju. Vou na 1. Beijo, beijo, beijo. Sexto!
0: Beijo, Diana querida. Alberto foi na 3. Nádia, 1. Ivan!
3: Número 3.
0: Aldemir!
4: Misericórdia, Ju! Consegui mandar um áudio. Bora! Bora de 3! Nesse sextou!
0: Perla!
5: Juliana Tormena, acha coração, Juliana. Você quer nos matar nesse feriadão, meu Deus do céu! Eu sei que você é metralhada, mas amo participar. Não, tô, não importa se ganho ou perdo, adoro participar,
0: é
5: minha amiga.
0: Aí.
5: Obrigada! Vou na número 1. Beijo!
0: Beijo, Perla! A Vani foi na 3.
6: Oi, Ju, aqui é a Maria Clara. Eu vou na música 3.
0: Beijo, Maria Clara! Mara Miguel, 3. Simone, 1. Fabrício, 3. Marli, 1. A minha mãe linda, Valdir Jean, foram na 3. A Elza diz 2. Claro! Selma, 3. Diego Boaventura!
7: Essa eu vou voltar, minha amiga Juliana Tormena. Mas baqui pegadinha, hein? Nossa, uma melhor que a outra, Ju. Ah, mas eu tô na dúvida na 1 e na 3. Eu vou na 3, Ju. Vou na 3. Valeu, Pri, tamo junto.
0: Simone, 3. Maria Luísa.
8: Número 3.
0: Maria.
9: Aqui é Maria Luísa. Na 3. Beijo, bom final de semana.
0: Você viu, foi a Maria Luísa e depois a outra Maria Luísa na sequência. Beijo, minha linda. Patrícia foi na 3. André, 1. Luiz, 1. Daura, 1. William, 3. Sandro, Solange, Daniel e Ângelo, 3. Então vamos ouvir a 3.
10: Batalha musical. E a campeã foi
0: Rihanna e Calvin Harris. We Found Love.

0: Calvin Harris, We Found Love, vencendo a última batalha do sexto.
1: Juliana, número 3.
0: A Mara Miguel comemorou. A Simone, ah, eu também queria ganhar esse A1, Simone, vou confessar, viu? Perdemos juntas. A Sandra, acertei. Ivan.
2: Alívio, Copim, volto a agradecer. Mas a 3 é muito boa também, a número 1 é muito boa também, né?
0: É.
2: Número 1 é segunda-feira.
0: A Vani comemorou. Diego Boaventura, é nós. Nádia, ah, meu Deus, também votou na 1, Nádia. A Fabiola veio desejar boa sexta. O Ângelo Matias, sonzeira, clima de sextou, ele diz. Valeu, ganhou de lavada. É, foi com bastante folga mesmo, Ângelo. E lá vem o Brás.
3: Oi, Ju.
0: Oi, Brás.
3: Brás Oliveira, tentei mandar um áudio, mas saiu mais a música, mais a voz do pessoal falando na rádio aí, as músicas, do que a minha voz. Eu queria ver se tava tendo voltar na 2, mas se não der, tudo bem. E um ótimo fim de todos, boa sexta-feira, bom programa.
0: Ótimo fim de Brás, a Selma gabaritou. A Maiara Ju, sextou, estamos ligadinhos na melhor pra animar. Maiara de Freitas, pessoal da VS Confecções, beijo pro pessoal, bom trabalho, valeu Maiara. A Marli, perdi essa, mas não faz mal, brincar faz bem. É isso aí, gente, ninguém perde nada. Maria Luísa, um beijo. Caeté, gabaritou. Francinaldo de Manaus chegou aqui. Querido, tá melhor, Francinaldo? Melhoras pra você.
4: Gabaritei, pela primeira vez eu gabaritei.
0: Sandro Garcia comemorando. Perla, ela diz, não importa ganhar ou perder, adoro participar sempre. É isso aí. E a Sandra tá aí curtindo.

0: show da tarde, né? Mas segunda-feira tem mais batalha musical bem no comecinho do programa. Mas ninguém sai daí, porque até às 4 a gente fica junto aqui na Rádio Menina.
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2: Itajaí ganha neste domingo um novo espaço voltado ao lazer, esporte e contato com a natureza. A prefeitura vai inaugurar às 15h o Parque Náutico Ecológico Odemar Miller, o Milinha, localizado na beira rio, atrás da Marina de Itajaí, no bairro Fazenda. Com mais de 12 mil metros quadrados, o parque foi projetado para ampliar as opções de convivência e recreação para moradores e visitantes. O espaço conta com áreas para caminhadas, ciclovia, quadras esportivas, espaço pet, áreas de contemplação e um mirante elevado com vista para o rio Itajaí-Açu. A proposta é fortalecer a relação da cidade com sua vocação náutica e valorizar uma das regiões mais tradicionais de Itajaí. 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Cão comunitário morre durante cirurgia após suspeita de maus tratos em Balneário Camboriú. Maninho vivia na Praia do Estaleiro. Exames laboratoriais em casa com resultados na hora serão ampliados em Balneário Camboriú. Com as informações do Portal Menina News, Érica Guckert.
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11: A seleção brasileira faz amanhã, às 7 horas da noite, o seu último amistoso antes da estreia da Copa do Mundo. O amistoso será contra a seleção do Egito, em Cleveland, nos Estados Unidos. O técnico Carlo Ancelotti terá a primeira e única oportunidade de testar a equipe com todos os convocados à disposição antes da estreia contra a seleção de Marrocos pelo Grupo C, que também conta com Haiti e Escócia. A provável escalação do Brasil terá Ederson ou Alisson no gol, Danilo, Marquinhos, Gabriel Magalhães e Alexandro na defesa, o meio de campo com Casemiro, Bruno Guimarães e Lucas Paquetá, e o ataque com Rafinha, Vinícius Júnior e Matheus Cunha. Após o amistoso, é tudo Copa do Mundo. No sábado, dia 13, às 7 horas da noite, o Brasil encara Marrocos na caminhada rumo ao Hexa. Faltam 6 dias para o início da Copa do Mundo. Gerson Felipe para Esporte Total. 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
0: Menina! E nosso show da tarde que segue até as 4 com muita música. Menina! Rafa e Júnior, Hugo e Guilherme, DJ Ari Ciel. Amam, maloqueiro.

0: bem contigo?
1: Ah, muito bem, Ju. E você, querida?
0: Melhor agora que você chegou, né?
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1: Alô, alô, minha companheira, companheiro. Tô chegando. Fofocas quentinhas. Mas antes, meu carinho, muito afeto na vida de todos vocês, todos os dias. Hoje, em especial para os aniversariantes. Hoje é aniversário, olha só, da Vanderléia, querida cantora Vanderléia. Hoje também a Sandra Nemberg, apresentadora, atriz, né? Hoje também a Alexandra Richter, atriz. E saudades, saudades do cantor e compositor Erasmo Carlos. Tremendão, querido. Bom, vou lá e volto já já para contar as fofocas quentinhas, viu? Quem ama, cuida. Saiba quem já gravou cenas assassinando Arthur Brandão. Ivete Sangalo homenageia Daniel Cade e reforça amizade após separação. Globo convida Marcos Caruso para reviver Leleco na continuação de Avenida Brasil. Todas essas e as novelas, já já.
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4: De volta, de volta. Agora pra contar mesmo as fofocas. Vamos começar falando do Joel da Atena, querido, que atualizou o estado de saúde após cirurgia na coluna e prevê retorno ao Brasil urgente. O apresentador Joel da Atena atualizou os fãs sobre seu estado de saúde após passar por uma cirurgia na coluna e revelou que quando pretende voltar ao comando do Brasil Urgente na Band. Em vídeo publicado nas redes sociais, ele afirmou que a recuperação tem evoluído bem e estimou o retorno ao trabalho em até 15 dias, caso a recuperação continue dentro do esperado. Ele também agradeceu o apoio recebido durante o período de afastamento. Segundo ele, as mensagens enviadas por familiares, amigos e telespectadores têm sido importantes nesse momento. Ele falou assim: tenho certeza de que eu vou voltar com mais força. Bonitinho. Globo convida Marcos Caruso para reviver Leleco na continuação de Avenida Brasil. Intérprete de Leleco, pai de Tufão, Murilo Benício, em Avenida Brasil, Marcos Caruso foi convidado para repetir o papel na continuação da novela. De acordo com a sinopse da nova trama, Leleco e Dona Murici, Eliane Jardine, estarão juntos novamente. Eles serão contra uma aproximação de Carminha e Adriana Esteves com o ex-jogador do Flamengo. Apesar do convite, a presença de Caruso ainda não está certa, porque depende do acerto dele com a emissora, né? Ele tem contrato por obra. No momento, Caruso está no ar como o patriarca Laor Amaral de Coração Acelerado, né? Se ele aceitar, ele vai ter praticamente que emendar os dois trabalhos, já que as gravações de Avenida Brasil 2 começam agora no segundo semestre. Vamos ver como é que vai ser isso, né? Tomara que ele aceite, né? Ivete Sangalo homenageia Daniel Cade e reforça amizade após separação. Mesmo após o fim do casamento, Ivete Sangalo e Daniel Cade seguem mostrando que a relação construída ao longo de quase 20 anos continua baseada no respeito e na parceria. Ontem, a cantora usou as redes sociais para homenagear o ex-marido, que completou 41 anos. Na publicação, Ivete colocou uma foto de Daniel ao lado de Marcelo, de 16 anos, e das gêmeas Marina e Helena, de 8 anos. Ao celebrar a data, a artista destacou o papel do nutricionista na família e desejou felicidades ao ex-companheiro. Hoje o dia é todo dele. Receba todo o nosso amor, cheio de saúde, bênçãos e vivendo seus lindos e fortes propósitos. Viva o papai, escreveu. O gesto reforça a boa convivência mantida pelo ex-casal desde o anúncio da separação em novembro do ano passado. Que bom, né? Denilson diz que quase não ficou na Globo antes da Copa do Mundo. Pentacampeão do mundo com a seleção brasileira, Denilson chega valorizado à Copa do Mundo. Será a primeira dele na Globo, de onde é contratado desde o começo do ano passado. Mas, segundo conta, isso quase não aconteceu devido ao interesse de outras empresas. No final do ano passado, Amazon e Cazé TV chegaram a procurá-lo. Eu fiz um contrato de um ano com a Globo. Queria ver se eles se adaptavam a mim e eu a eles. Eles sempre quiseram um contrato mais longo. Nesse tempo eu fui muito procurado, graças a Deus. Mas aí veio a proposta da Globo para renovar, afirmou. Denilson diz que se tornar comentarista dos jogos da seleção brasileira foi um diferencial para ele decidir ficar na Globo. Nas partidas do Brasil na Copa, Denilson estará no time de Everaldo Marques, Júnior, Cristiane Roseira e Ana Thaís Matos. Ao mesmo tempo, vai opinar sobre as partidas que serão narradas do Brasil junto com Alex Escobar e Fred Bruno. Durante o torneio, Denilson também espera deixar de vez o lado amigo dos boleiros, com quem ficou conhecido no período em que ficou no jogo aberto, apresentado por Renata Fã na Band. Eu sou uma cria da Band, não tenho vergonha de dizer isso, mas foi bom sair para ampliar minha visão, ver como estava o mundo fora de lá. Eu sei que eu entendo de futebol e quero passar esse conhecimento de forma simples, popular, disse. Bacana. Ju, daqui a pouco eu volto com mais fofocas, hein? Até já.
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3: De volta com o Show da Tarde, chegando mais música. 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Jaine Martins, Luca e Matheus, mais 18.

0: 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Boa tarde.
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3: Rádio Menina, 2h41.
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0: De volta. Agora para falar das novelas. Vamos começar com A Nobreza do Amor, que está deslumbrante, né, gente? No capítulo de hoje, o Dume disfarça e garante não saber nada sobre Robert. Salma fica sabendo que Fátima está doente. Manuel nega que esteja namorando Ana Maria. Virgínia confronta Mirinho sobre Lúcia Alica. Ritinha e Aurelinda afirmam ter adorado a escola nova. Salma pede conselhos a Lúcia Alica. Virgínia diz a Lúcia Alica, né, que Graça deseja desfilar por sua marca, a sogra. Gendal pressiona Quênia quando Pascoal revela ao rei que viu a princesa beijar um soldado. Gendal ordena que Pascoal vigie Quênia. O capítulo termina aí, deixando emoções. E vamos para Coração Acelerado. No capítulo de hoje, João Raul informa a Nayane que os dois seguirão juntos aos olhos do público a fim de cumprir os contratos comerciais e garante que nada mais acontecerá entre eles, né? João Raul concede entrevista a Thalita. A Laorzinho comenta com Malvino que planeja afastar Ronei do Grupo Amaral. Zilá é interrogada pelo delegado Albano sobre a morte de Jean Carlos. Valmir confessa suas mentiras a João Raul e pede perdão ao filho. A Laorzinho procura Janete e Palhares comenta com Zeca que é difícil separar os dois. Palhares reconhece Zilá no prédio de Ronê. Agrado exige que Nayane devolva sua medalhinha de Santa Cecília. O capítulo termina aí, é isso. E vamos para Quem Ama Cuida. No capítulo de hoje, o Tiago deixa escapar para Silvana, que desconfia de alguém da família Brandão sobre Arthur. Fábia descobre que Ulisses mentiu sobre seu paradeiro na noite do casamento do irmão. Pedro comunica a Adriana que será seu advogado de defesa. Pedro deixa claro a Adriana que está disposto a enfrentar o pai para defendê-la. Fábia diz a Dora que Ulisses está escondendo algo. Helenice conversa com Rosa sobre a dificuldade de convivência com Tom. Bruna procura Ademir para ajudá-la a se aproximar de Pedro e, em contrapartida, ele pede à jovem para convencer o filho a abandonar o processo de Adriana. Ademir procura Pedro. O capítulo termina aí, deixando emoções.
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3: De volta com mais música. Já já Leão traz mais fofocas. Agora tem Léo Balbinotti com Danilo e Davi.

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2: O Detran de Santa Catarina fez um alerta para a atuação de golpistas que criam páginas falsas na internet para simular os canais oficiais de consulta e pagamento do imposto. A fraude acontece quando o contribuinte acessa um site falso e realiza o pagamento para contas bancárias de criminosos, acreditando que está quitando uma dívida do veículo. Segundo o Detran, a consulta de débitos e a emissão de guias devem ser feitas apenas pelos canais oficiais. Antes de concluir qualquer pagamento, a orientação é verificar se o endereço do site é realmente oficial e conferir os dados do beneficiário da transação. Nos pagamentos legítimos, o destinatário deve estar vinculado ao governo de Santa Catarina ou identificado como Secretaria de Estado da Fazenda. Acompanhe também portalmenina.com.br. ANFRE promove oficinas para discutir o futuro de 11 municípios da região até 2050. Ocorrências com fogueiras crescem 61% em Santa Catarina e bombeiros reforçam alerta para festas juninas. Com as informações do Portal Menina News, Daiane Valentim.
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0: Tamo junto!
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0: Vamos pra 1988, esse clássico de Erasure, A Little Respect.

Zé Neto e Cristiano, Cadeira Cativa, antes teve Vitor Clay, Samuel Rosa, Tal Canção pra Lua, teve o Razor, A Little Respect, na grife menina, e o pessoal

0: intervalo.
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1: Oi.
0: Tô de volta aqui no Show da Tarde pra contar mais um.
1: Conte várias, Leão.
2: Quem ama, cuida, saiba quem já gravou cenas assassinando Arthur Brandão. A Globo gravou 8 cenas com suspeitos de matar Arthur Brandão, personagem interpretado por Antônio Fagundes em Quem Ama, Cuida. As sequências foram feitas antes da estreia da novela em abril. Pelo menos 5 personagens já têm as cenas gravadas. Pilar, Isabel Teixeira, que é a mais óbvia, Diná, Rosi Campos, que também é bem na cara, Ulisses, Alexandre Borges, Silvana, Belize Pombal e Otoniel, Tony Ramos. A Globo e os autores só irão definir o final da novela dias antes do último capítulo, marcado para 22 de janeiro. Tá aí, vamos ver quem é que mata o Arthur, né? Condomínio processa Fábio Porchat por supostas dívidas de mais de 21 mil reais no Rio. O humorista e apresentador Fábio Porchat é alvo de uma ação judicial movida por um condomínio do Rio de Janeiro que cobra mais de 21 mil reais em despesas condominais supostamente não quitadas. Não consta nos autos do processo até o momento pedido de penhora ou apreensão de bens. Segundo informações do processo, o condomínio declarou ter esgotado as tentativas de resolução do impasse antes de recorrer ao judiciário. A parte autora também manifestou formalmente desinteresse na realização de uma audiência de conciliação. SBT News terá a primeira âncora trans de um canal de notícias durante parada LGBTQIA+, né? Pela primeira vez, um canal de notícias na TV brasileira terá uma apresentadora trans no comando de um jornal. O SBT News escalou a jornalista Lisa Gomes para apresentar um programa no domingo. Será sua estreia no canal de notícias. A escalação aconteceu visando a cobertura da parada LGBTQIA+, que acontece na Avenida Paulista, em São Paulo. Lisa Gomes é natural de Pernambuco e foi contratada pelo SBT no ano passado. No SBT News, Lisa Gomes ficará no ar de 12h30 às 18h. Ela pode ganhar mais oportunidades como apresentadora no canal de notícias, se seu desempenho agradar a seus chefes. A Parada de São Paulo é um dos principais eventos no mundo sobre representatividade e luta por igualdade de direitos para gays, lésbicas, bissexuais, pessoas trans e outros membros da comunidade.

0: LGBTQIA+, né? Muito sucesso aí para minha querida Lisa Gomes, né? Torço por ela. Alcione pede que parem de criticar falha no hino com Belo no Maracanã. Após repercussão negativa de sua apresentação do hino nacional ao lado de Belo no Maracanã, Alcione usou as redes sociais para comentar o episódio e explicar o que aconteceu durante a cerimônia antes do amistoso entre Brasil e Panamá, realizado no domingo. Em vídeo publicado no seu perfil, a cantora afirma que problemas técnicos prejudicaram o desempenho dos artistas no retorno de áudio. A apresentação viralizou nas redes sociais após internautas apontarem falta de sintonia entre os cantores em alguns trechos da execução. Quer dizer que vocês estão acabando comigo por causa da minha cantoria no Maracanã, eu e Belo do Hino Nacional? Eu canto o hino desde menina no corredor da escola. Antes de entrar na sala de aula, a gente tinha que cantar. Quero dizer a vocês que aquilo foi uma falha técnica. A gente não estava se ouvindo. Parecia que o som dava uma volta, disse Alcione. No vídeo, Alcione também agradeceu as pessoas que saíram em sua defesa e minimizou o ocorrido. Quero que vocês saibam que isso pode acontecer com qualquer pessoa. Quero agradecer a todos os colegas e pessoas que entendem do assunto e que foram me defender. Muito obrigada, gente. E não fiquem me arrasando por aí, tá? Pediu a cantora. Querida, maravilhosa cantora Alcione. Ju, as fofocas ficam por aqui, mas segunda eu volto, viu?
1: Tá bom.
0: Ótimo final de semana pra você.
1: Pra você também.
0: E pros nossos companheiros, companheiras, companheiros, né? Beijos, dignidade, já.
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1: Então vamos de música, agora tem o som de Ferrugem, Arrependida.

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1: Estamos de volta no Show da Tarde, minha amiga Juliana Tormena. 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É o nosso pit stop para você que está curtindo este Show da Tarde da Rádio Menina, essa rádio que está o tempo todo com você. Pit stop.

0: Floripa. Beijo, Roseli. Beijo, Tati de Penha. Eloína, Ângelo Matias. Eu já volto com as últimas de hoje. Segura aí.
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0: 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Rádio Menina, 3:40.
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4: De volta com mais música no Show da Tarde. As últimas de hoje. Que é isso? Passou muito rápido.

Band, teve Diego e Victor Hugo, agradecendo seu carinho e sua audiência, sempre no oferecimento especial de Supermercado Imperatriz, tudo em um só lugar. 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

0: Machado. Beijo, Heloína. Gostou do som de gazebo? Ivan.
1: Você é um abençoado final de tarde e um iluminado final de semana. Até segunda-feira, se Deus quiser. Vai e volte sempre.

Patrícia Moura, Cici, Priscila dos Santos, obrigada. E quem faturou o prêmio de hoje, hein? Hoje tinha uma batedeira aqui no sorteio, né? Quem ganhou essa batedeira, vamos ver. Leandro Ruhoff, é isso? Leandro, parabéns! Vem pegar o seu presente, aproveita muito. Beijão

0: tchau.
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2: O cão comunitário Maninho, conhecido por viver na região da Praia do Estaleiro, em Balneário Camboriú, morreu ontem enquanto passava por uma cirurgia para tratar os graves ferimentos que sofreu após desaparecer do local onde vivia. A Polícia Civil foi acionada e investiga o caso. O animal havia sido resgatado dias após o desaparecimento, com diversas lesões pelo corpo. Segundo a Diretoria de Proteção Animal, há suspeitas de que ele tenha sido retirado da região onde costumava permanecer antes de ser encontrado ferido. Os indícios apontam que os cães foram ameaçados por uma pessoa na última quarta-feira, ainda no dia 27 de maio. Na madrugada de sexta-feira, dia 29, eles foram localizados na BR-101 através de rastreadores. As informações foram divulgadas pela diretora de Proteção Animal de Balneário Camboriú, Patrícia Ferreira. A Polícia Civil foi acionada para apurar a possibilidade do crime de maus-tratos. A Polícia Científica também está no caso, fazendo os levantamentos e o laudo pericial. Uma das suspeitas também é de que o animal possa ter sido atacado por outros cães. Confira também no portal menina.com.br. Ocorrências com fogueiras crescem 61% em Santa Catarina e bombeiros reforçam o alerta para festas juninas. ANFRE promove oficinas para discutir o futuro de 11 municípios da região até 2050. Com as informações do portal Menina News, falou o repórter Gerson Felipe.
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18: E agora, o hino Nath Pronto Já.

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sextou na vida de todos nós. Tudo bem, tudo certo, tudo tranquilo. Como você está, meu amigo, minha amiga? Tudo bem? Tudo sob controle? Já preparado pro final de semana? Preparados, claro, porque vai começar mais um finalzão de semana bacana. Hoje é sexta-feira. Agora são 4:03. Já é um prenúncio do final de semana, né? Olha que maravilha. 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Começa agora mais um Pôr do Som Sertanejo. Eu sou Nilo Deitos, hein? Tô contigo e a gente vai juntos a partir de agora na melhor programação, na música gostosa do rádio, no sertanejão de sexta-feira, assim, ó, assim, ó, assim. Ô, mundão, chora não! 479-9138-1005, fala comigo!

Eu sou doutor do agronegócio. Fernando em Sorocaba com Paulinho e Mocelinha. Caminhonete branca rolou por aqui também. Quero mandar um grande abraço, meu querido Adelki. Ô, Adelki, tudo bem, irmão? O homem da Sapopé. Nos encontramos na quinta-feira à noite, né? Rapaz, quase nem batemos papo, foi rapidinho, né? Oi, oh, acabei recebendo um presentaço aqui, uma camiseta da Sapopé. Grande abraço, Adelki, obrigado, meu irmão, Deus abençoe e proteja. Adorei, rapaz, linda demais, hein? Linda demais a camiseta. Grande abraço, Adelki, tamo junto. E o Vilmar Moreno também tá ligado com a gente, grande Vilmar.

0: horas, 18 minutos da melhor programação, seu pôr do sol sertanejo, que tá só começando. O primeiro bloco já foi, já já tem mais.
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0: Rádio Menina, 4 horas, 18 minutos.
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0: 11:38.
1: Capitão, levantando âncoras.
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6: Muito bem, é hora de Pit Stop, menina. Fernando Santos, hoje a parada é no Brasil Atacadista, na Praia Brava de Itajaí. Você tá bem, Fernando? Boa tarde, amigão.
7: Muito boa tarde pra você, Nilo. Boa tarde pra todo mundo aí que está na companhia do Pôr do Sol neste final de tarde desta sexta-feira. Bom final de semana pra nós, meu amigo. Eu continuo com o nosso Pit Stop aqui no Brasil Atacadista, na Praia Brava, Oswaldo Reis, em Itajaí. Como sempre, com ela, né? Fazendo barulho a nossa unidade móvel, porque aqui o final de semana é mais Brasil, são 3 dias.

0: 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É o nosso pit stop pra
1: você. É verdade.
0: Tá esse pôr do som da Rádio Menina, a rádio que está o tempo todo com você.
1: É, beba com moderação, se beber não dirija, se dirigir não beba, né? Valeu, Fernandão, pit stop.
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1: Muito bem, é a nossa, com certeza, 4:26, a número 1.

0: Alô, Ivan Kunz, tudo bem, meu amigão?
1: Boa tarde, meu querido amigo Nilo. Uia!
0: E o Alberto Paulino?
2: Nilo, boa tarde.
0: Boa tarde.
2: Menina FM, uma excelente tarde abençoada. Tamo junto, sempre ligadinho na melhor. Um abraço.
0: Tudo abraço, Alberto, meu querido. Alô, Gilvan, tudo bem? Adelaide, Paulo, ouvindo a gente lá no Rio do Meio, Itajaí. Luiz André, como é que você tá, meu querido? Levando a gente de carona. Aquele abraço bem especial, amigão, tudo de bom. Abraço aí e um beijão pra dona Giane também, tá bom? O Elias Moraes, o homem do churrasco, Elias Moraes churrasqueiro, tá ouvindo a gente. O Diniz em Francisco Beltrão. Já dá pra dar uma, pra tomar uma ou tá cedo? Já dá pra tomar uma ou tá cedo? Já dá, meu amigo, já dá. Oi, Selma, tudo bom? Boa tarde, meu bem. Ângelo Matias Silva, um abraço pra você, tudo de bom. Tá mandando um abraço aí, o Ângelo, pro nosso amigo Fernando Santos, né? Tá curtindo a gente também. Um abração aí, Ângelo. Obrigado pela audiência, amigão. E a Donivete, tarde, Donivete, tudo bom?

0: tarde, seu Lírio.
1: Boa tarde. Tarde.
0: Feito senhor.
1: Tá bom.
0: Caralho, menina.
1: Obrigado.
0: Bom.
1: Tá bom.
0: Um abração aí pro senhor. Fica com Deus.
1: Amém, amém, amém. Um bom final de semana pra você, Ivete, minha querida amiga. Aquele abraço especial. Alô, turma.

Ronaldo, você tá doido? Alô, Bocice, tudo bom? Como é que está? Uma ótima sexta-feira, beijão, Bocice, tudo de bom?

0: duvido que você não cantou junto essa. Heloína cantou, né, Heloína? Ah, cantou. Bacice cantou, a Daura cantou, a Ivete cantou. É amor. Tá aí o Morango do Nordeste com a Marília Mendonça. Selma cantou, Selma? A Priscila cantou, a Patrícia, a Dirlene. Ah, turma bacana.
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0: 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Ótimo fim de tarde.
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0: Muito bom, por aqui, programação sempre especial do Pôr do Sol Sertanejo. Olha aí, Joel, lá no Castro, Paraná, tá ouvindo a gente. Ótimo final de semana pra você. Um abraço pra dona Lourdes aí, sua esposa também, tá bom? Grande abraço, tomando uma que não matou o guarda. É, vai devagar, Joel. Não é só Deus que mata. O Ângelo falou, Nilo, Morango do Nordeste, na voz da Marília Mendonça, ficou linda demais. Já cantei essa também com cara metade, diz ele. Grande Ângelo. O Reginaldo Conceição, o Reginaldo encontrou hoje o Gercinho lá na festa, né? Ô, Reginaldo, Que bonita aquela tainha que você mostrou, hein, meu amigão?
8: Fala, Nilo, fala, Nilo, Reginaldo aqui do Peixe, meu querido. Uma ótima tarde pra nós, uma ótima sexta-feira. Um bom trabalho pra nós aí, quero participar de sorteio. Beleza? Ô, Nilo, um amigo teu aí mandou um vídeo meu aí junto hoje lá na praia da Praia do Pim lá.
9: Quer dizer, vai pra mais.
8: Beleza?
9: É por R$9,98.
0: Quando ele falou Praia do Pim, falou que você tava lá, eu falei, não me mostre. Ah, mas daí vocês estavam de roupa, tava tudo certo. Abraço, Reginaldo, foi o Gersinho Felipe aqui, nosso parceiro, nosso colega de trabalho aqui, o Gerson, gente finíssima, gremista. Disse que você tava de Corinthians, né? Tá bom. Vani, tudo bem?
10: Boa tarde, Nilo.
0: Boa tarde.
10: Passando pra desejar uma ótima sexta-feira, finalzinho pra todos os ouvintes, pra vocês da rádio. Um abençoado final de semana pra todos nós.
0: Tá bom, querida, obrigado.
10: Abraço, Nilo, tudo de bom.
0: Beijo.
10: Uma ótima programação.
0: Tá legal.
10: Sempre na companhia.
0: Tá certo, a Maria Luísa tá ouvindo a gente. Olha quem apareceu, a mulher do pudim mais gostoso de Santa Catarina, Marli Otília. Sabe aquelas panelas de pressão elétrica? Ela faz o pudim na panela de pressão elétrica. Pensa na coisa boa, Julie. Meu Deus do céu. É de se lamber os beijos. Beijo, Marli. Alô, Nádia. Cadê você, Nádia? Tudo bem? Um beijo, minha querida. Aquele abraço especial. Tudo de bom. Eu volto já.
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4: Muito bem, estamos de volta. Estamos de volta e a Nádia já apareceu por aqui também, né? Foi só enticar. Oi, Nádia.
5: Ai, é amor.
4: Cantou,
5: ai,
4: né?
5: Ai, é amor. Tamo aqui, Nilo. Juntinho com você. Bom final de semana, querido.
4: Beijo.
5: E amanhã no Toca Baú.
4: E amanhã no Toca Baú. Beijão. Fica com Deus, queridona. Tatiana. Tatiana, sextou ouvindo a melhor rádio, menina. Sempre na companhia. Um abraço, Tatiana Raquel de Itapema, Meia Praia. Ô, oh, Tati, um beijo pra você. Tudo de bom. A turma ouvindo a gente. Alô, dona Cris. Alô, dona Cris. Um beijo. Não, a dona Cris falou, não dá mais pra ficar sem roupa na Praia do Pinho. Não, foi uma mudança no plano diretor de Balneário. Sim, claro. Aí eu passei passei, sabe como quem joga truco sabe, né? Passei um facão na dona Cris lá, ela já ficou meio assim, trocando orelha. Não, mas é isso mesmo, né? Olha só, o nudismo, a prática de naturismo foi cancelada por decreto municipal agora. O uso de trajes de banho é obrigatório na faixa da areia. Regras atuais da Praia do Pinho, né? Acesso livre, o espaço foi aberto ao público em geral, sem restrições ou códigos de conduta específicos para banhistas e turismo. Segundo a prefeitura, a mudança ocorreu porque o local perdeu seu propósito naturista original ao longo dos anos, registrando atos ilícitos de exploração sexual, o que motivou a decisão de transformar a área em um ambiente familiar. Acertadíssimo!

Muito bom, Marcos Paulo e Marcelo, meu castelo, minha vida, participação Edson e Hudson, aqui na programação da sua Rádio Menina, aqui no nosso super, pôr do som sertanejo.

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2: Santa Catarina registrou em maio de 2026 o menor número de homicídios para um mês desde o início da série histórica em 2008. Segundo dados divulgados pela Secretaria de Estado da Segurança Pública, foram contabilizadas 22 mortes violentas no período. O resultado representa uma redução de 42,1% em relação a maio de 2025, quando ocorreram 38 homicídios. Na comparação com o mesmo mês de 2017, ano que registrou um dos períodos mais críticos da violência no estado, a queda chega a 75,6%. Naquele ano, foram contabilizados 90 homicídios em maio. Os números mantêm uma tendência de redução observada nos últimos anos. Em maio de 2024, Santa Catarina havia registrado 39 homicídios. Em 2025, o total caiu para 38 e, neste ano, atingiu o menor patamar da série histórica para o período. 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Ocorrências com fogueiras crescem 61% em Santa Catarina e bombeiros reforçam alerta para festas juninas. Cão que fugiu após acidente fatal na BR-101 em Penha é encontrado e retorna para a família. Com as informações do Portal Menina News, Manuela Córdova.
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Santana com Chitãozinho e Chororó. Pode ser pra valer. Alô, Neuci. Olha só os pães que a Neuci está assando. Neuci Anália Vaz do São Judas Tadeu, né? Um beijo, querida. Tudo de bom. Meu amigo Valdeci, você tá bem, Valdeci? Grande abraço. Abraço pra Karina Borges, também ligadíssima com a gente. Preparando um bolo pro final de semana. Ouvindo a menina. Nicolau Oliari ligadíssimo com a gente. Meu amigo Valdi também. Fala, Valdi. Bom final de semana, meu amigão.

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13: A seleção brasileira faz amanhã, às 7h, o seu último amistoso antes da estreia da Copa do Mundo. O amistoso será contra a seleção do Egito, em Cleveland, nos Estados Unidos. O técnico Carlo Ancelotti terá a primeira e única oportunidade de testar a equipe com todos os convocados à disposição antes da estreia contra a seleção de Marrocos pelo Grupo C, que também conta com Haiti e Escócia. A provável escalação do Brasil terá Ederson ou Alisson no gol, Danilo, Marquinhos, Gabriel Magalhães e Alexandro na defesa, o meio de campo com Casemiro, Bruno Guimarães e Lucas Paquetá, e o ataque com Rafinha, Vinícius Júnior e Matheus Cunha. Após o amistoso, é tudo Copa do Mundo. No sábado, dia 3.

0: às 7 horas da noite, o Brasil encara Marrocos na caminhada rumo ao Hexa. Faltam 6 dias para o início da Copa do Mundo. Gerson Felipe para Esporte Total. 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
5: Olha aí, voltamos para abraçar a galera. Alô, Gisele, um beijo para você. Alô, Paulo Ferreira, um abraço para você. Passão para sua esposa Carol, pro filhão Rafael. Juarez ligado com a gente também. Ô, turma bacana. Hoje, 3 ingressos do Arcoplex do cinema para você aqui no Pôr do Sol. Felipe Rodrigo, ouve comigo. Uma ótima tarde de sexta-feira. Ah, sextou, coisa boa.

Ruth, Frederico, Vida Vazia, Desejo de Amar, a programação gostosa do seu pôr do som aqui na Rádio Menina Balneário Camboriú. Você tá bem, não? Tá tudo certo por aí? A sexta-feira tá linda, gostosa, charmosa, espetacular. Ah, não, Heloína. É, tô judiando do coração, né? E a Roseli, oi, Roseli.

Canta, canta, Jonete Frederico. Deixa eu mandar um grande abraço aqui pra Neuci, que tá ligada com a gente, né? Pãozinho pronto, assadinho.

0: 8h47.
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Muito bom, 5h51 na programação do Pôr do Sol Sertanejo. Aza, coisa boa, recebi um vídeo hoje do meu amigo parceiro da pesca, o Reginaldo. Abraço, Reginaldo. Abraço pro André Baez também, né, que tá ligado com a gente. Mandou mensagem cedinho, acabei de esquecer de mandar um abraço, né? Poxa vida, amigão. Abraço, Juarez, Valdeci, Paulo Ferreira.

e Luciano. Na verdade é só o Zezé, né, que tá cantando aqui. Luciano não tá nessa parte hoje. Ai, ai, Nilo, você acaba comigo tocando Mirosmar. Essa, a Ivonete Saldanha, minha querida, um grande abraço, um beijo pra você no Paraná. Olha só que musicão. Vou tocar um pouquinho dessa música aqui. Não posso deixar porque é sexta-feira.

0: rumo para onde vou. A Heloína tá cantando. A Priscila falou, bora pro rodeio hoje. É só ladeira abaixo depois dessa música. Fala, Solange.
1: Boa noite.
0: Boa noite.
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0: Ah, cantou junto.
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0: Valeu, Solange. Um beijo, tudo de bom. Ângelo, um abraço, amigão. Obrigado pelo carinho, pela audiência, tá bom, fera? Um abraço especial. Porque agora é hora da gente trazer os destaques, né, as informações que vão estar hoje no nosso canal 100 desta sexta-feira. Sempre com ele, nosso amigo queridíssimo Luiz Carlos Tigrão. Boa tarde, querido, tudo bem?
2: Tudo bem, tudo em paz, Nilo Deitos.
0: Tudo ótimo.
2: Bem, passou bem o feriado.
0: Muito bem, graças a Deus.
2: Corpus Christi, começamos bem, sexta-feira, até que enfim ela chegou. Tudo bem, Nilo, tudo em paz. Tive o prazer ontem de ir lá na abertura da festa Raízes.
0: Prometeu e cumpriu, né?
2: Fui lá dar um abraço no pessoal que eu vi de amigos, uma coisa impressionante, como é legal você ter amigos, as pessoas que vêm para conversar contigo. Depois eu quero fazer um registro muito especial, mas obrigado, meu querido Jair, o Marcelo, encontrei lá o meu amigo Rogério Silva também, Marcelo, que é o nosso vice-presidente da associação, e nossa, a dona Lala, foi dar um beijo na dona Lala. Depois eu vou fazer um destaque muito especial aqui, mas festa maravilhosa. E eu faço o convite, viu, gente? Continua hoje, amanhã sábado e domingo, que a abertura oficial foi ontem à noite. Ok? E inclusive com a entrega, que agora a sétima festa de Raízes é patrimônio, né, cultural de Balneário Camboriú. E ontem a entrega, inclusive, eu vim antes, né? Mas teve a presença da prefeita Juliana Pavão, enfim. E eu faço um convite para vocês. Quer passar uma festa bacana com a família, se divertir, né? Sétima festa Raízes de Taquaras. Segue hoje, amanhã sábado e também domingo. O pessoal tá te esperando lá também, viu, Nilo Deitos?
0: Tem que passar lá, com certeza, amigão.
2: Os destaques de hoje. Na economia, o dólar sobe, fechou hoje a R$5,15, aliás, no maior nível em 2 meses. O Tribunal de Justiça do Estado homologa o acordo para regularização da Vila Fortaleza. Não tem aquele cãozinho comunitário? Tadinho, né? Durante uma cirurgia, ele não resistiu. Né? Maninho, o nome do cachorrinho. Né? Suspeita de maus tratos. Agora, o setor responsável tinha que... Não tem câmeras nessa cidade, nas praias agrestes, enfim, na cidade num todo. Tinha que, né, esmiuçar as câmeras na cidade para descobrir quem fez isso. Quem maltratou esse animalzinho.
0: Indefeso, né?
2: Indefeso. Tinha que botar atrás das grades, mas deixar atrás das grades. Não é só ir lá botar uma fiancinha e liberar, tá? Falar nisso, hoje eu não sabia, mas... Nós não temos mais o nosso K9, o nosso canil aqui na polícia, aqui em Balneário Camboriú. Eu recebi hoje uma informação de um amigo meu, né? Sério, de muita seriedade, que falou, Tigre, não acredito, foi lá para Itajaí. Mas por que não pode ficar aqui? Eu vou atrás dessa informação, com certeza. Quem me passou a informação é pessoa séria. Hoje... Ele esteve lá na Praia do Pinho, será que ele foi... Não, né?
0: O Gerson?
2: É, o Gerson Felipe.
0: Ele esteve lá, viu?
2: Foi lá, eu tenho umas imagens aí. Ele conferiu cerca de 900 tainhas na Praia do Pinho. E o Reginaldo, que é o teu...
0: O parceiro da
2: parceiro
0: pesca,
2: da pesca,
0: nosso amigo, nosso ouvinte.
2: Ele tá com o Gerson aí, depois eu vou colocar algumas imagens. Eu só queria um detalhe. Se o Gerson, como é que o Gerson foi? Igual as tainhas quando chegaram
0: ali? Ele estava uniformizado com a camisa da rádio.
2: Ah, pensei. Então tá bom, fiquei assustado. A ANFRE promove oficinas para discutir o futuro de 11 municípios da nossa região até 2050. Itapema terá transmissão dos Jogos do Brasil na Praça da Paz. Guarda Municipal de Trânsito amplia atendimento até a meia-noite lá em Navegantes. Esse é um alerta interessante do Detran aqui do estado. Golpe, sites falsos de pagamento do IPVA. Preste muita atenção. A Guarda Municipal de Itapema recebe 81 novos coturnos. E o ministro Mendonça retira cautelar do irmão de Ciro Gomes. A chapa está esquentando. São alguns destaques que a gente confere a partir de agora na edição do Canal 100 desta sexta-feira. Nilo Deitos.
0: Valeu, obrigado, Tigrão. Deixa eu só conferir aqui quem faturou, né? Quem faturou os 3 ingressos para o Cinema Arcoplex foi o André Baez. Alô, André Baez, 3 ingressos para o Cinema Arcoplex de Itajaí. Um grande abraço. A gente encerra por aqui o Pôr do Sol Sertanejo, que volta na segunda-feira, mas nós continuamos por aqui.
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13: Olá, muito boa noite. Estamos iniciando a partir de agora mais uma edição do Canal 100. E sem dúvida você já sabe, esse é o verdadeiro canal da informação, que é transmitido para você através da nossa Rádio Menina 100.5, a rádio de mais de 1 milhão de amigos, e a nossa TV Mocinha para você que tem TV a cabo, CCS 18.1. A partir de agora tem muita informação, claro. A sua participação conosco, ela é primordial. Anote o WhatsApp do jornalismo para você interagir com a edição do Canal 100. Anote aí, 991741005. 991741005. O meu WhatsApp é só textos, 992258543. Ou ainda, Nilo Deitos. Boa noite, Nilo.
14: Boa noite, Grão. Boa noite, Daiane Valentim. Boa noite a você que acompanha o Canal 100. Você pode participar também através do WhatsApp direto aqui da mesa de som, do estúdio, do nosso Canal 100 da Rádio Menina. 47991381005. E participar também pelas redes sociais, Instagram e também o Facebook da sua Rádio Menina.
13: Estaremos aqui aguardando a sua manifestação, que pode ser na crítica, no elogio, na reivindicação. Você agora, neste exato momento, se você tiver qualquer informação, já sabe, seja o nosso repórter, sempre com muita responsabilidade. Vamos juntos? Até que enfim ela chegou, sexta-feira, 5 de junho de 2026. Nós estamos vivendo o nosso outono brasileiro.
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13: E tem as informações do tempo, da temperatura aqui na edição do Canal 100, você sabe. O nosso especialista é você, Marinho Stringari. Abraço, Marinho, tudo bem?
15: Tudo bem, meu amigo Tigrão. É, até que enfim ela chegou, a sexta-feira. Temos boas notícias em relação a este fim de semana. A umidade que vem do mar, a circulação marítima que vem atuando nos últimos dias, perde força, permitindo boas aberturas de sol. O ingresso de uma massa de ar seco deve trazer o tempo mais firme, principalmente sábado e domingo, onde teremos o sol predominando com a formação de nevoeiros entre as madrugadas e o amanhecer, comum para a época do ano, devido até a ausência de vento na madrugada. Então nós teremos aí a chuva indo embora, dando lugar a uma massa de ar seco e que traz aí as temperaturas agradáveis, clima típico de outono, tanto para o sábado quanto para o domingo. O sol deve predominar, o fim de semana deve ser aproveitável também as atividades ao ar livre aqui no litoral, já que teremos boas aberturas de sol sábado e domingo aqui na região. As temperaturas entram em elevação, friozinho ainda entre as madrugadas, noites, mínimas entre 12 e 15 graus, mas as máximas devem girar em torno de 25 graus para o período da tarde. Com a presença de sol, o sábado e domingo a temperatura fica um pouco mais agradável aqui na região. Clima típico de outono. Nós vamos ter os ventos com frequência aí sudoeste pelas manhã, nas primeiras horas, fraquinho, depois passa leste e nordeste no período da tarde. Nordeste é um vento mais quente, contribui para a elevação das temperaturas. Na área marítima, tempo bom, visibilidade melhorando, o estado do mar é calmo, oferecendo plenas condições às atividades da navegação, da prática da pesca e também os esportes náuticos de lazer entre as ilhas de Floripa e São Chico. Desejando a todos um ótimo fim de semana, Tigrão, abençoado com as atualizações da previsão do tempo, os dados da Univale, Marinho Stringari, para o Canal 100.
13: Obrigado, Marinho. Canal 100, que tem textos, interpretação de Luiz Carlos Figueirão, apoio técnico é de Nilo Deitos, para atender você na recepção nos nossos telefones. A Bianca, a previsão do tempo é sua, Marinho Stringari. A produção do Canal 100 hoje, excepcionalmente, né? A Dai, né? Tá com um pouquinho de gripe hoje, um pouquinho, né? Mas ela tá na produção, né? Tá na produção. E vamos conferir os destaques que serão feitos pelo Nilo Deitos para a edição do Canal 100 desta sexta-feira. Nilo.
14: Muito bem, Tigrão. Vamos lá, o canal 100 desta sexta-feira. Nós teremos um bate-papo com o Robson Coelho, que é o prefeito de Itajaí. Vamos falar sobre Itajaí, que inaugura neste domingo um novo parque náutico, Tigrão. E também sobre as comemorações de aniversário da cidade. Temos entrevista também com o nosso querido amigo, o Dão Kenderman. Que é o secretário de Assistência Social, Mulher e Família de Balneário Camboriú, vai falar com a gente sobre a construção de nova casa de passagem. Atendimentos seguem em comunidades terapêuticas também. Mais um bate-papo, mais uma entrevista com Araújo Gomes, secretário de Segurança e Ordem Pública. Vamos falar sobre forças de segurança que se reúnem com a comunidade do bairro da Barra. Vai ser uma reunião com o pessoal lá, com os rapazes, como você fala, né? E ainda a entrevista com Camila Zimmermann do Instituto Vivaz sobre um torneio beneficente de beach tênis que vai apoiar as crianças e adolescentes com câncer aqui em Balneário Camboriú. Uma entrevista muito bacana, muito, muito, muito oportuna, inclusive, aqui na programação do Canal 100. E uma reportagem super especial também falando de saúde com a Camille Guckert, né? Sobre a Secretaria de Saúde, que vai ampliar o projeto que utiliza a inteligência artificial na realização, né, de exames laboratoriais. É um projeto bacana, a reportagem que vai esmiuçar e contar pra gente tudo sobre esse tema, Tigrão, com a Camille Guckert.
13: A praça lá de Itajaí, a gente vai conversar com o Robson Coelho, em homenagem, eu conheci, tive a honra de conhecer, até porque eu cheguei em Itajaí em 1975, morei 7 anos em Itajaí. Eu conheci o senhor Odemar Milinha, dono da distribuidora Miller, senhor Milinha. E essa praça lindona, nós vamos passar a imagem depois, é em homenagem a ele. O Instituto Vivaz faz um programa, um projeto maravilhoso, bem lembrado por você. E a casa que o Dão está coordenando ali, uma casa de primeiro mundo. Quem sabe até o comandante, né, Dai, pode nos responder com relação, por que não, do K9, que foi para Itália.
14: Verdade, verdade.
13: E só para tu ter uma ideia. Um tópico aqui do meu amigo que me passou, um só vou passar aqui, ó, tem vários, sobre os cães. Quando tinha os cães na nossa cidade, o primeiro item dele, a maconheirada respeitava os cachorros, não se fumava tanto em público. Um dos itens que ele me passou aqui, a turma na beira da praia não moscava com droga, não tinha carro desfilando na Brasil, na Atlântica, com fumacê de maconha. Eu vou depois esmiuçar um pouquinho mais esses detalhes. Está aí, eu vou confessar, eu não sabia, né, que o K9 foi para Itajaí. Por quê? Vamos ver. Na economia, daqui um pouquinho o dólar subiu hoje, hein? Subiu um montinho hoje. Agora são 6:14.
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13: Na economia, o dólar sobe, fecha a R$ 5,15, aliás, o maior nível em 2 meses.
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13: O dólar encerrou a sessão desta sexta-feira em alta de 1,78%, cotado a R$ 5,15, aliás, maior patamar desde 2 de abril. A política de juros nos Estados Unidos também tem reflexos aqui no Brasil. Com as taxas em nível elevado, cresce a pressão para que a Selic, a nossa taxa básica de juros, permaneça em patamar alto por mais tempo, além de gerar efeitos sobre o câmbio e no nível de investimento estrangeiro no país. As tensões no Oriente Médio também influenciaram os mercados financeiros. Hoje, o Líbano acusou o Irã de usar o país como moeda de troca nas negociações com os Estados Unidos. O país voltou a sofrer ataques aéreos de Israel. Euro 5,94, a Libra R$ 6,89. Já a Bolsa de Valores recuou 0,77%. Fechou abaixo dos 170 mil pontos pela primeira vez desde janeiro deste ano. 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E todas as sextas, você está acostumado comigo já faz tempo, né? Eu faço uma referência muito especial às empresas que confiam aqui sempre na edição do Canal 100. Obrigado, um abraço muito especial ao meu querido Rodrigo Escobar, Roberto Venelli, Mestre Andrade, Arão, Gilberto, a Cláudia Dione, né? E os Brunos, né? 1 e 2. E a minha querida Carla Fracari. Um abraço especial, bom final de semana a toda a equipe Sicredi. O Tribunal de Justiça homologa acordo para regularização da Vila Fortaleza.
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13: O Tribunal de Justiça de Santa Catarina homologou o acordo que vai permitir a regularização de imóveis na Vila Fortaleza. A decisão foi assinada hoje pelo desembargador Otson Cardoso Filho. Envolve uma área de mais de 200 mil metros quadrados, beneficiando 283 famílias da comunidade. A gente lembra que o acordo foi construído entre o Ministério Público, a Prefeitura de Balneário, a Associação Vila Fortaleza e os proprietários dos terrenos, com mediação da Comissão de Conflitos Fundiários do Tribunal de Justiça. Segundo a prefeita Juliana Pavan, a homologação representa mais um avanço para garantir cidadania e dignidade às famílias que vivem na região. Agora, o processo seguirá para análise do Conselho da Cidade e depois da Câmara de Vereadores para ser transformado em lei municipal. Pelo acordo, os proprietários dos terrenos serão compensados por meio da transferência do direito de construir, sem custos diretos para o município. Em contrapartida, eles deverão repassar 4 milhões de reais para investimentos em infraestrutura na própria Vila Fortaleza. A prefeitura também vai criar uma comissão para acompanhar todas as etapas de implantação do acordo. Essa matéria também é especial, você pode conferir no portal menina.com.br. 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Triste, né? Mas a gente registra aqui. O cão comunitário Maninho, conhecido por viver na região da Praia do Estaleiro, morreu ontem enquanto passava por uma cirurgia para tratar os graves ferimentos que sofreu após desaparecer do local onde vivia. O animal havia sido resgatado dias após o desaparecimento, com diversas lesões pelo corpo. Segundo a Diretoria de Proteção Animal, há suspeitas de que ele tenha sido retirado da região onde costumava permanecer antes de ser encontrado ferido. Os indícios iniciais apontam que os cães foram ameaçados por uma pessoa na última quarta-feira, dia 27 de maio. E na madrugada de sexta para sábado, eles foram localizados na BR-101 por meio de rastreadores. Uma pessoa praticou uma espécie de maus tratos, ameaçou os animais. E no sábado pela manhã, quando eles haviam desaparecido, né? Eles haviam desaparecido, a Guarda Municipal foi novamente acionada, participou das buscas e agora o caso está nas mãos da Polícia Civil, que vai apurar o caso. E tenho certeza que vai botar nas grades, né? Esse vagabundo, esse bandido, ou esses vagabundos e esses bandidos. Nós temos imagens. Olha que dois camisinhos lindos. Olha ali, ó. Que coisa. Demais.
14: E a foto dele machucada é triste, não, viu?
13: Nem
14: triste.
13: Vai passar,
14: é triste. Não passa. É bom ver.
13: Isso. Ainda conforme os relatos, os dois cães comunitários que viviam juntos, Maninho e Maninha, foram localizados na BR-101. Um deles apresentava ferimentos lacerantes por todo o corpo. Ele foi encaminhado para um hospital veterinário. Recebeu atendimento, medicação. O animal permaneceu internado por alguns dias para se recuperar. Infelizmente, no entanto, apresentava infecções pelo corpo devido aos ferimentos. Precisou passar por cirurgia, mas não resistiu e morreu. Eu espero sinceramente, estou torcendo aqui para que isso aconteça. A polícia botar a mão em quem praticou essa crueldade contra o Maninho, né? Esse cachorro incomunitário, lindão, que estava ali na foto que a Dai colocou enquanto a gente estava fazendo a notícia. Quem fez isso tem que pagar. Pode pagar, violento, né? Não é só ir lá, entrar, pagar uma fiança e sair. Não pode. Aí não. 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
9: Tô recebendo agora, daqui um pouquinho vou dar mais alguns takes sobre o porquê dos nossos cães, nosso canil aqui. Parece que foi para Itajaí, vou passar mais uns takes aqui. Tô recebendo agora que hoje, um valentão aqui, gente. Hoje a Guarda Municipal prendeu um homem pelo crime de violência doméstica. Pois ainda tem isso, né? Foi lá no bairro Vila Real. A equipe Romu, né? Foi acionada, 153, ocorrência de violência doméstica. A esposa relatou ter sido agredida pelo companheiro com uma vassoura e ela acabou sofrendo um corte na cabeça. No local, a guarnição fez contato com a vítima, que confirmou as agressões, manifestou desejo de representar criminalmente contra o autor. Pena que ele não pode passar o nome, né? O agressor foi localizado, recebeu voz de prisão. Foi conduzido à central de plantão policial para os procedimentos cabíveis. Está aí ele, ó. Olha o tamanho do cara, meu. Para que isso, né, gente? Agrediu a esposa com uma vassoura. Dá algumas vassouradas num caco desse. 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

0: 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Um abraço, Júnior Pavan, e toda a tua equipe. Obrigado aqui sempre pela confiança do nosso canal 100. Ok? Daqui um pouquinho nós vamos falar sobre o lanço de Tainha, né? Hoje ali na Praia do Pinho. Daqui um pouquinho eu vou passar todos os detalhes para vocês conferir. Você sabe quem vai estar de aniversário? Hein? 166 anos, dia 15 de junho. Agora, aniversário maravilhoso.
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0: E nós estamos na linha nesse instante com o prefeito municipal de Itajaí, né? Robson Coelho. Para a gente falar um pouquinho sobre a emancipação, são 166 anos da nossa querida Itajaí. Eu sempre falo, não sei porquê, mas tem um termo que se usa, né? Pequena pátria. Para mim já é grande pátria, né? Prefeito, primeiro é um prazer ouvi-lo, tê-lo aqui na edição do Canal 100 da Rádio Menina, TV Mocinha. E qual é o principal presente que Itajaí vai receber nos seus 166 anos? Prazer te ouvir. Boa noite, tudo bem?
2: Boa noite, Tigrão. Boa noite a todos que nos acompanham. Prazer falar contigo. 166 anos de emancipação política, de história, né? Uma história muito rica, uma história de crescimento, desenvolvimento, né? Então, a gente está muito feliz de poder participar desse momento histórico para a cidade, e com muitas entregas, muitas realizações, muitos eventos, né? A gente acabou de sair de um evento agora, estou indo para outro. Então, Itajaí vive um momento especial e a gente tem muito que comemorar.
0: Perfeito. E a população, evidentemente, pode esperar a festa de aniversário deste ano com muita alegria, né, prefeito? A gente tem que comemorar, né, esse aniversário.
2: Nós temos que comemorar sim, Tigrão, tu vê que um momento aí muito especial, né? Itajaí nesse momento é a capital nacional do comércio exterior, capital nacional da pesca, capital nacional da indústria náutica, a quarta valorização imobiliária do país, uma cidade que está crescendo muito em investimentos na área da saúde, né, educação, com muitas obras acontecendo em todos os cantos da cidade. Nós vamos fazer a entrega agora no mês de aniversário de uma estação de tratamento, 40 milhões de reais de investimento com recurso próprio. Nós assumimos a cidade com um problema de uma crise hídrica muito grande, falta de água, né? E nós estamos fazendo esse investimento que vai aumentar em 40% a nossa capacidade de produzir água na cidade. Também estamos investindo em grandes reservatórios, aumentando 50% o estoque, reserva de água. Nós temos muitas atrações ao longo desse mês. Nós estamos fazendo a entrega dos bolos, né, fatias de bolos nos bairros da cidade. Nós temos show nacional, nós temos a festa do peixe, nós temos o casamento coletivo, nós temos a escolha da rainha do idoso, da idosa, né? Então tem muita coisa acontecendo, muitas entregas ao longo desse mês.
0: Um detalhe, estava vendo aqui enquanto a gente está conversando, eu sei que o senhor tem compromissos, né, para a entrega, mas é um bolo maravilhoso. Aí você está distribuindo o bolo, as fatias nos bairros da cidade, é isso? Olha que bolo bonito, prefeito. Aí, ó.
2: São 25 mil fatias, Tigrão, que a gente está entregando, né? Entregamos hoje no São Francisco de Assis, né? Uma comunidade que fica ali logo depois de Santa Regina. E também ali no Nossa Senhora das Graças, né? Popularmente conhecido como Matador, né? Nós entregamos ali, vamos entregando também nos espaços públicos, né? Os centros de arte e lazer, né? Centros múltiplo uso, né? E é uma forma de devolver, né? É um ato simbólico, né? Até para agradecer as pessoas que têm ajudado Itajaí a construir esse futuro, né? Esse presente, esse momento especial.
0: Perfeito. Eu estou olhando aqui o show de Victor Léo. Tenho certeza que vai atrair muita gente, né? A cidade já está se preparando para esse show, né? Que é especial, né, prefeito?
2: É um show especial. A gente queria fazer um show nacional para comemorar, né, o retorno de grandes eventos. Nós temos a Festa do Peixe também ao longo desse mês, Tigrão. Festa do Peixe, nós somos a capital nacional da pesca, e quando nós assumimos com uma frustração muito grande do próprio setor pesqueiro, que em 2024 não teve a festa. Então nós resgatamos no ano passado, né? Mesmo com muita chuva, foi um evento com muita chuva, nós tivemos 30 mil pessoas no evento com muita chuva. É, então, esse ano, novamente, né? É uma tradição que não pode ser interrompida, né? Então, é mais um dos eventos do aniversário da cidade. Então, a gente está muito feliz, outras entregas também acontecendo, sim, processo licitatório sendo lançado, né? Por exemplo, dos dois ginásios da cidade, dois novos ginásios, né? O estádio do Marcílio, a gente deve apresentar o Master Plan ao longo desse mês. Então tem muita entrega, muita coisa boa acontecendo.
0: Eu morei 7 anos em Itajaí, quem tem que falar é o senhor, mas tem que lembrar, cheguei em Itajaí em 75. E aí é o seguinte, eu tive a felicidade e a honra de vez em quando conversar com uma figura querida, o seu Milinha, né? E Itajaí, através da sua administração, vai fazer uma homenagem muito especial, que é o Parque Náutico Ecológico Odemar Miller, que é uma das grandes entregas de aniversário. E é uma verdade, né? Sim. Porque ele representou muito também para Itajaí, né? E o parque está muito lindo, hein, prefeito?
2: Não, ficou muito lindo, o Tigrão. Foi uma obra iniciada lá em 2023, uma obra que é um investimento aí de cerca de 9 milhões de reais. Quando nós assumimos, estávamos com um problema de paralisação da obra, conseguimos ajustar isso e entregar esse equipamento importante agora no aniversário da cidade. Vai ser nesse próximo domingo, 15h, e homenagear um cidadão que fez muito pela cidade, né? O senhor Demar Milha. Tenho muito orgulho de ter sido. Sou amigo dos filhos, né? Do Marcelo, sim, do Cláudio, mas tive a oportunidade de conviver muito com o seu Milinha. E cada vez que ele abria a boca, ele trazia algum ensinamento para nós, né? Eu não venho de família política, tu conhece a minha família, né? Nós viemos, família era do comércio. E a primeira vez que eu tive a oportunidade de conviver, de ter uma conexão com a política, foi quando o seu Milinha foi candidato a deputado estadual, que o nosso grupo, né? Os filhos, sim, faziam parte, eu fazia parte, todo mundo se envolveu. Então foi a primeira campanha propriamente dita que eu acabei participando, se não me engano foi em 2000, 2002, o seu Milinha por pouco não se elegeu deputado estadual. Mas foi um grande empreendedor, né, cara? Um cara visionário, né? Nós estamos tendo um rodeio lá no Parque do Agricultor, Festa do Colono, isso tudo tem a história do seu Milinha, porque ele era do CTG, Independentes da Querência, era um dos fundadores, né? Fundou também o nosso Parque do Agricultor. E um empresário de sucesso, um cara que gerou muito emprego, muita renda, e é uma forma de homenagear alguém que contribuiu muito com a cidade.
0: Sem dúvida. Eu trabalhava na Casa Carlos César, por isso eu conheci demais o seu Milinha. E a gente passou umas imagens aqui, prefeito, que coisa linda esse parque, hein? Esse parque náutico aí. Muito lindo, temos as imagens. Fica ali do ladinho do Centro Eventos, né? Aquela região ali,
2: fica,
0: né?
2: Atrás da Marina, né?
0: Sim.
2: Atrás da Marina, atrás do Centro Eventos, né?
0: Uhum.
2: Mas tu imagina, cara, nós vamos ter um espaço onde as famílias vão estar ali usufruindo, tem várias quadras poliesportivas ali para as pessoas fazerem esporte, para passear, né? Espreguiçadeira, uma vista maravilhosa. O navio vai passar raspando ali, cara, o navio passa coladinho. Então, é algo que em poucos locais do mundo, né, se tem uma oportunidade como essa, né? Então, vai ser realmente uma grande atração. Né, nós estamos fazendo outros equipamentos importantes para impulsionar o turismo, né? Nós estamos com o Mirante do Morro da Cruz, uma obra prevista para ser entregue em outubro. Uhum. Tem o projeto lá da abertura do Canto Morcego, né, que nós já estamos na fase do projeto executivo, né, uma parceria, foi um acordo, inclusive um acordo com o Ministério Público Federal, né? Então tem muita coisa boa acontecendo na cidade, né, e estou muito orgulhoso de estar participando desse momento, de fazer essas entregas ao longo desse mês.
0: E um detalhe, o senhor falou, a gente fala muito sobre isso, a preocupação que o senhor tem em relação à água, né? Em relação à água da nossa Semasa em Itajaí. Então nós vamos ter a inauguração da nova estação de tratamento de água, vai ser neste mês ainda, prefeito? Isso vai mudar tudo, né?
2: Vai. Isso vai ser neste mês. Então, além da estação de tratamento, sim, né? Que é um investimento de 40 milhões, nós estamos fazendo investimentos em 7 reservatórios.
0: Sim.
2: Então não adianta só tu produzir e tu não ter onde guardar, né, para momentos de crise, por exemplo, de alagamentos, cheias, enfim. Então nós vamos, o primeiro está sendo feito, está na reta final, que vai ser entregue ali na Praia Brava, acredito que em 2 meses a gente entrega. E aí são outros 6 na cidade, né, a licitação já aconteceu, está numa fase aí de concorrência. Então para esse ano a gente quer entregar esses 7 reservatórios, além da estação de tratamento. Então a estação de tratamento aumenta em 40% a capacidade de produzir água na cidade. E os reservatórios nós aumentamos 50% da reserva, né? Um exemplo, né? Nós já tivemos, por exemplo, acontece em qualquer cidade, né? Rompimento de uma aditora, algum reparo que precisa ser feito, precisa fechar os registros, né? Nesse caso, com os reservatórios, a gente tem a reserva de água ali que vai nos garantir 12, 18 horas de reserva de água enquanto faz algum reparo na cidade, né? Então, uma obra importante, investimento importante, nós estamos falando de cerca de 100 milhões de reais, né? tanto a estação de tratamento quanto os reservatórios, tudo isso com recurso próprio, recurso da gestão, recurso das economias que nós fizemos para a gente poder entregar isso para a população, Tigrão. Porque uma das coisas que mais me angustiava é essa questão da água, né? Eu falo essa história e repeti já várias vezes, no dia da posse, no dia 1º de janeiro do ano passado, quando eu estava indo para a Câmara de Vereadores, nós estávamos naquele momento com 5 bairros há pelo menos 5 dias sem água na cidade. Né? Então, aquilo ali, tipo, eu vou assumir agora com uma bronca dessa, como é que eu vou resolver? Eu não tenho como resolver isso da noite para o dia, porque preciso fazer investimento. Né? Então, nós fizemos a lição de casa, fizemos o processo licitatório em tempo recorde e agora entregando isso para a população. Então, para nós é importante, Navegantes, que depende também do fornecimento de água, também acaba sendo beneficiada, a região como um todo. Né? Então, é uma das entregas importantes que nós vamos fazer ao longo desse mês.
0: E um detalhe, falar da importância, né? O precioso líquido, todas as ações, todas as obras são importantes, né? Mas eu fico imaginando aqui o seu relato. Sem dúvida alguma, essa é uma das mais importantes que a gente pode destacar, essa questão da água, né, prefeito? Sem dúvida.
2: Tigrão, e tu vê, né? A nossa região, a região da ANFRE, né? Envolvendo os 11 municípios, é a região que mais cresce no país, tanto em termos de população quanto em termos econômicos, né? Sim. Então, nós crescemos aqui em Itajaí, por exemplo, quase 4% ao ano em termos de população, dá quase 10 mil pessoas por ano. Sim. Então, é necessário, se eu pegar a última obra de água de estação de tratamento em Itajaí, foi em 2012. Né? Depois disso, foram quase 80 mil pessoas a mais na cidade sem nenhuma obra. Naturalmente que ia faltar em algum momento, que nós teríamos problema de abastecimento. Né? Então, nós estamos fazendo essa estação de tratamento, mas já estamos prevendo uma próxima para entregar lá em 2028. Então, porque a cidade continua crescendo, né? Itajaí vai continuar crescendo nesse ritmo, como as outras cidades aqui da região vão continuar crescendo, a gente precisa estar preparado. Né?
0: Perfeito. Estou recebendo uma mensagem agora do meu querido Marinho Lopes Seniari Filho, Marinho que faz a previsão do tempo aqui pra gente, tá te parabenizando e para a Defesa Civil o senhor tem sido o mais atuante, preocupado com a proteção. O Marinho tá te mandando essa mensagem aqui.
2: O Marinho é o nosso conselheiro, vamos dizer assim, né? É o cara que mais entende, né? É ele... E tá, a gente conversa praticamente todas as semanas, né? Quando tem período de chuva, a gente conversa de 15 em 15 minutos, porque eu sou um pouquinho ansioso, né? Sim. E estamos fazendo obras importantes na cidade, desassoreamento, né? O Marinho trouxe algo que a gente deve apresentar aí ao longo das próximas semanas, que é com relação ao leito antigo e tal, né? Com uma proposta, inclusive, da vereadora Ana. Então a gente vai estar apresentando aí, mas tem muita obra, muita coisa boa acontecendo na cidade, né? A gente sabe que a questão do El Niño ela vai acontecer. Sim. A gente não sabe qual o impacto que vai trazer para Santa Catarina e qual o impacto que vai trazer para nossa região. A gente precisa estar prevenido, né? A gente precisa estar preparado. Sim. Fazendo as obras necessárias. Nós estamos com muita obra de drenagem, macro drenagem acontecendo na cidade, nós estamos com muita obra de limpeza de rios acontecendo, rios, ribeirões, valas, enfim, acontecendo. E a gente quer mais, né? Então a gente recebe o governo do estado essa semana, acredito que o Marinho vai estar presente, para a obra do canal retificado Itajaí Mirim, que é uma obra com recurso do Banco Mundial, né? E tem outras obras acontecendo. Pena que esse tipo de obra, né? Ele demora, são obras de 2, 3 anos, são obras demoradas de acontecer, mas precisa fazer, né? Para a gente não passar essa angústia que nós estamos passando agora. Mas se Deus quiser, nós vamos sair ileso. Papai do céu vai ajudar. Então, e nós, enquanto gestores, temos que ajudar fazendo obras, prevenindo, e isso a gente está fazendo.
0: Prefeito, eu sei que o senhor está. Vamos fazer o seguinte: deixa passar o aniversário aqui.
2: Não, mas fica tranquilo, tô tranquilo, tô no carro, tá tranquilo? De boa, pode falar.
0: Então vamos tranquilo. Lá. Olha aqui, ó. Honra escutar o prefeito. Foi meu professor. Grande abraço. Cíntia de Paula está te mandando um abraço aqui.
2: Um abraço para a Cíntia, né? Eu fui professor, inclusive em Balneário Camboriú também, na universidade, na antiga Sociesc, aí, né? Na Escola Técnica Tupi. Professor aqui, fui professor aí da universidade, escola técnica, né? Foi um momento especial, né? Foi antes depois me tornei vereador e não consegui acompanhar.
0: E hoje eu fico imaginando como é ser o administrador de uma cidade com esse potencial todo que é Itajaí. Deve ser uma honra, um orgulho, né? E uma responsabilidade, né, Robson?
2: Tigrão, tem muita, assim, ó, eu falo sempre que Itajaí, ela cresceu, se desenvolveu em momentos que os gestores tiveram ousadia, né? Eu sempre falo que o arrendamento do porto no final da década de 90, né? E a Ocean Race, elas trouxeram legados que hoje a gente está colhendo, né? Nós somos a capital nacional do comércio exterior, nós somos a capital da indústria náutica. E essas duas questões foram impulsionadas para aquele ato, que foram atos de coragem, mesmo com a opinião pública contrária, mesmo com a classe política contrária. né, sem ficar olhando para a pesquisa, mas olhando para aquilo que era o certo fazer naquele momento. E nós estamos também trabalhando nesse sentido. A gente vai deixar um legado no final da nossa gestão de uma indústria farmacêutica muito forte em Itajaí, lá no nosso centro de inovação. Nós estamos agora com aeródromo, né? Nós vamos ter em Itajaí provavelmente o maior aeroporto de aviação executiva da região sul, né? Um investimento de 400 milhões de reais que está acontecendo. A gente fez a nossa parte, a questão dos licenciamentos, a questão logística, infraestrutura, né? A iniciativa privada está fazendo a parte dela. Então a gente está fomentando bastante setores, atividades, até para compensar, Tigrão, porque lá em 2032 a gente espera que tenha uma reviravolta aí no país, a mudança na questão presidencial. Tu sabes que eu tenho meu pré-candidato do 22, a gente torce muito para que haja uma mudança, porque a reforma tributária que foi aprovada por esse presidente que está lá prejudica muito uma cidade igual Itajaí, Balneário Camboriú e as cidades da região que vivem da prestação de serviço, que vivem do setor de serviço. Então foi uma reforma, né, justamente para ajudar aqueles estados e aqueles municípios que são ineficientes, né? Diferente de nós, né? De cada 100 reais que nós mandamos para Brasília, voltar 8, 9, né? E por essa reforma tributária vai prejudicar ainda mais. Então a gente torce para que haja, e além de aumentar a carga tributária, porque a reforma tributária, ela veio para diminuir a burocracia, ela está aumentando o imposto, ela vai aumentar a voracidade, né, do governo federal. E nós aqui, nós temos que trabalhar também de forma preventiva, buscando outras alternativas econômicas para compensar essa perda que vai ter. Então, nós estamos buscando a indústria farmacêutica bem, está tudo certo, fizemos todos os processos, estamos com tudo alinhavado para os investimentos já começar a acontecer no segundo semestre desse ano, né? E tem outros setores importantes, setor industrial, né? E eu sempre falo que os municípios, né? Balneário Camboriú, Camboriú, Itajaí, Itapema, Navegantes, Penha, Pissarras, todos acabam sendo beneficiados com aquilo que acontece nos municípios. Nós somos uma grande região metropolitana, né? Não oficializada, mas isso acontece. Então tudo que acontece de bom em Balneário Camboriú acaba refletindo em Itajaí e vice-versa. Então é um momento especial dos municípios da região. Acredito que os prefeitos são prefeitos que se prepararam, ousados, né? Então é um momento muito bom.
0: Robson Coelho, prefeito municipal de Itajaí. Prefeito, foi um prazer te ouvir aqui na edição do Canal 100 da Rádio Menina TV Mocinho. Eu tenho certeza que o itajaense espera, sem dúvida alguma, uma mensagem do senhor, né? Neste aniversário de 166 anos. O que o senhor diria para o itajaense, prefeito?
2: Tigrão, primeiro quero te convidar, né, para participar das festividades aqui em Itajaí. E o que eu tenho para falar para o povo de itajaense, para que ele continue nessa mesma batida, nessa mesma toada, né? Itajaí cresceu, se desenvolveu, né? Os gestores foram fundamentais, mas em especial graças ao nosso povo trabalhador, graças ao nosso povo empreendedor. Então, um agradecimento ao povo de Itajaí. A cidade se tornou referência a nível nacional graças aos nossos trabalhadores, aos empresários, aos empreendedores, da classe política também, que fez a sua parte ao longo desses anos. Então, só agradecer e muitas entregas para acontecer. Obrigado, Deus abençoe e viva Itajaí.
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0: 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É dinâmico. É verdade. Porém, tá já em 7 anos, conheço família tradicional, fantástica. E o Robson tá aí, né? Administrando Itajaí, que é um país, né? A nossa pequena pátria. Vou mandar um abraço ao Fábio Quintana, nosso diretor de marketing do Balneário Shop, está acompanhando a edição do Canal 100. A todos vocês aí, obrigado pelo carinho. 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Aliás, uma mensagem aqui, mandar um abraço especial ao meu querido Nilton Hang, sempre que pode estar acompanhando a gente. Luciano, enfim, obrigado pelo carinho de vocês. Depois do rápido intervalo comercial, vamos conferir um lanço que rendeu cerca de 900 tainhas na Praia do Pim.
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0: Voltamos à edição do Canal 100 desta sexta-feira. Deixa eu mandar um abraço especial aqui, tá acompanhando o Canal 100 da Rádio Menina. Ela colocou aqui, ó, melhor rádio. Beleza, mais querida, isso aqui o que que é, um Mustang? Andai, tá aqui acompanhando a gente. Obrigado, minha querida secretária municipal de saúde, Aline Leal, acompanhando a edição do Canal 100. Balneário, aliás, eu dei uma olhadinha na casa de passagem, daí tem as imagens aí depois pra gente colocar. Balneário Camboriú vai construir nova casa de passagem e os atendimentos, bom, os atendimentos seguem em comunidades terapêuticas.
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0: É outro que é solícito com a gente sempre, né? Sempre que a gente precisa de qualquer informação, qualquer esclarecimento pra nossa, não é pra gente, é pra nossa comunidade, ele tá sempre a postos. Secretário de Assistência Social, Mulher e Família, Dão Kederman. Primeiro prazer te ouvir aqui no Canal 100 da Rádio Menina, TV Mocinha. Dão, boa noite, tudo bem?
10: Boa noite, Tigrão, boa noite aos nossos ouvintes, Daiane, o pessoal da técnica aí, sempre um prazer falar com o amigo.
0: A casa de passagem, Dão, ela vai ser desativada, e aí é o seguinte, como é que vai funcionar, por exemplo, o acolhimento dessas pessoas durante essa transição?
10: Bom, Tigrão, nós temos um TAC, né, que é um termo de ajustamento de conduta com o Ministério Público, em que já era para ter sido construído há 4 anos atrás aí, e infelizmente não foi feito, mas um assunto que caiu no nosso colo aí, na nova administração, e a prefeita Juliana determinou em que nós assumíssemos todas essas situações e dessemos sequências a ela, mas com uma forma definitiva e de acordo com aquilo que tinha sido feito com o Ministério Público. Então a gente tem feito inúmeras reuniões com o Dr. Wagner, né? E aí, dentro daquilo que seria possível fazer, nós estamos desativando a nossa atual casa de passagem ali às margens da BR-101, próximo à várzea do Ranchinho, né? Que ela realmente, perante o Ministério Público, ela não atende as condições, né? E nós, então, ao invés de reformar, ter que fazer alguma outra situação, na época ficou acordado que nós íamos construir uma nova casa de passagem. Para isso, nós então já fizemos todas as plantas, estamos com tudo pronto. A partir de semana que vem, ela já entra para o processo licitatório, mas domingo, agora, vai ser o último dia que a nossa casa de passagem, ali às margens da BR-101, vai funcionar. Agora é preciso que as pessoas tenham um entendimento, Tigrão, e a gente tem que colocar isso de uma forma clara para que a população não fique preocupada, porque nós não vamos fazer nenhuma interrupção de qualquer serviço da abordagem social de Balneário Camboriú, seja da abordagem normal ou seja do resgate à vida da BC. Não muda nada. O que vai mudar, Tigrão, é que ao invés de eles irem ali para a BR-101, eles vão para uma nova unidade que foi credenciada junto ao município, né? E receberão todo o tratamento igual como eles tinham lá na casa de passagem, ou seja, alimentação, roupa, banho, etc e tal, podendo ficar lá por um período onde eles podem decidir então se eles voltam para sua cidade de origem, se eles querem algum tipo de internação, né? E a gente faz esse acompanhamento. E a gente conseguiu ainda, até porque também determinação da prefeita Juliana, de que nós, ao fazermos isso, já aumentássemos as vagas. Então, Tigrão, nós tínhamos 35 ali na atual casa de passagem, passamos agora com essas entidades credenciadas a 90 vagas, porque a nova casa vai ter 72 vagas. Então, a gente já está ampliando isso, vai melhorar. Essas pessoas poderão, agora, Tigrão, já que a gente tem um número de vagas bem maiores, né? Eles não vai haver necessidade de eles permanecerem somente às 24 horas e retornar para a rua de uma forma até obrigatória. Não, agora eles vão poder ficar de 24 horas ou até 90 dias lá na instituição. Então, o serviço aumentou em número de vagas, aumentou o tempo que este morador de rua vai poder ficar lá na entidade, né, facilitando todo o nosso trabalho e dando condições para que a gente continue acompanhando e tentando fazer de tudo para que ele não retorne às ruas de Balneário Camboriú. Então, são passos que foram feitos de forma pensada, importante, junto com o Ministério Público. É bom que se diga isso, Dr. Wagner, que tem sido aí parceiro em todas essas ações, e a gente está fazendo tudo aquilo também que ele determina enquanto Ministério Público, né? Mas é bom que a gente faça isso de uma forma transparente, tranquila, e o principal é que as pessoas não se preocupem, não vai haver nenhuma interrupção do serviço da abordagem social. Nós vamos continuar fazendo o acolhimento, o recolhimento e toda a triagem para ver se essa pessoa fica internada, se ela vai embora, o que que ela vai fazer da vida. A gente vai continuar acompanhando.
0: Rodão, quando é que deve começar essa construção da nova casa de passagem? Tem uma previsão de entrega já para obra ou não?
10: Olha, Tigrão, ela assim que o processo licitatório for concluído, e aí a gente fica sempre naquela expectativa, né? Porque a prefeita quer fazer isso o mais rápido possível. Porém, a gente depende de uma situação burocrática aí, que às vezes ela é precedida da nossa, é contrária à nossa vontade, né? Porque às vezes uma licitação normal pode levar 60 dias, como pode levar 120 dias. Ou em 30 dias ela também se resolve. Depende das empresas que vão
11: que vão retirar o edital.
0: Verdade.
11: Depende de uma não entrar judicialmente contra a outra. Então, todas essas são expectativas, né? Mas uhum. E aí, entre a prefeita quer, né? Toda da vontade dela, e ela já nos solicitou isso, que em julho ela quer entregar todas essas duas ordens de serviço e ter as máquinas roncando aí, porque não vai ser só essa, Tigrão.
0: Sim.
11: Né? Nós vamos lançar também na próxima semana a licitação do novo lar do adolescente.
0: Ah,
11: só que esse nosso, porque também é um ajustamento de conduta com o Ministério Público também, porém daí é com a Vara da Infância e Juventude, com a doutora Camila, que é excelentíssima juíza da Vara da Infância.
0: Sim.
11: E também com o doutor Alan, que é o promotor. Só que ali a gente conseguiu fazer com que a gente permanecesse no local onde está hoje, e a prefeita Juliana arrumou um outro espaço, um outro local, onde era a antiga casa da criança, lá vai
0: Sim.
11: ser também construída o novo lar da criança e do adolescente, Tigrão. Então são duas construções que nós vamos Sim. fazer agora.
0: Aqui, ó. Só para te indicar, mas ela mandou as imagens onde eu não tenho como. Eu sempre falo 99174-1005. Aí eu consigo passar as mensagens. Indicou aqui, ó. Manda um abraço pro Dão. Na saúde está. As máquinas estão roncando, concretando o Yacht Club. Adivinha
11: pois
0: quem?
11: Aline Leal, né?
0: É. Só para te indicar.
11: Secretária de Saúde, parceira, tá? A gente
0: é verdade.
11: Se é uma coisa que está. Que está fazendo diferença
0: Sim.
11: no nosso trabalho, Tigrão, agora é essa parceria que a gente tem
0: da
11: assistência social com a saúde, com a segurança pública, porque não tem como fazer o serviço da assistência social, da abordagem social, sem estar envolvido a saúde e a segurança pública. Uma
0: Perfeito.
11: Coisa está interligada do com a outra, né?
0: Perfeito. Dão Kederman, nosso secretário de assistência social, mulher e família, sempre é um prazer te ouvir aqui na edição do Canal 100 da Rádio Menina, TV Mocinha. Abençoado final de semana, Dão. Obrigado pelas informações.
11: Eu é que te agradeço, meu irmão, e eu não te vi lá na festa da Tainha ainda, então não
0: eu
11: foi?
0: Fui ontem.
11: Tu foi ontem?
0: Eu fui
11: eu
0: ontem.
11: Tava lá que eu não... Ah, tu foi ontem também?
0: Tu não olhaste esse cabelinho branco lá?
11: Eu não olhei esse cabelinho branco lá, rapaz.
0: Tava lá, Dão? Eu nunca abracei tantas pessoas com tanto prazer. Tô te falando sério,
11: Dão. Que coisa maravilhosa essa aqui na festa,
0: nunca
11: né?
0: Nunca abracei tantas pessoas.
11: Bonita.
0: Revi os amigos, fantástico. Tá? Mas amanhã de manhã eu vou lá de novo.
11: Quantas pessoas que eu não via faz um tempinho e que encontrei lá na festa, rapaz.
0: É verdade.
11: Quantas pessoas conhecidas, verdade.
0: Verdade.
11: Local maravilhoso lá. Beleza, então.
0: Um abraço. Um
11: abraço. Falou, tchau, tchau.
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0: Atenção, Camboriú. A comunidade está convidada para participar de um encontro muito importante sobre o futuro do Parque Inundável do Rio Camboriú. A oficina participativa sobre o Pacuera foi remarcada para o dia 8 de junho, às 7:30 da noite, na Câmara de Vereadores de Camboriú, na Rua Siqueira Campos, número 480, no centro da cidade. Esse encontro, ele vai apresentar o estudo ambiental que define as regras de uso, ocupação, conservação, gestão do entorno do futuro reservatório artificial. E eu sempre lembro que a presença da comunidade é fundamental, porque esse projeto tem impacto direto na segurança hídrica, no controle de cheias, na preservação ambiental e no futuro da bacia do Rio Camboriú. É a hora de ouvir, entender, tirar dúvidas, contribuir com sugestões. Participe dia 8 de junho, 19:30, na Câmara de Vereadores de Camboriú. A sua presença faz, sem dúvida, a diferença. Rápido intervalo, a gente volta na sequência para conferir muito mais informação na edição de hoje do Canal 100. Um instantinho só.
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0: Olha um lanço. Tem gente que diz que é lance. Eu acho que lá dos rapazes, eu estudei ontem lá na Raízes. É lanço mesmo, tá? Um lanço com aproximadamente 900 tainhas. Na manhã desta sexta-feira foi na praia do Pinho. Como é que elas chegaram, sei lá? Ó, as imagens das tainhas. E cada tainha, né? Hein? Tem o quê? Uns 4 quilos, mais ou menos? Não, nunca vi um. Como diz o Gerson Felipe, que aprendeu agora também o linguajar dos nossos queridos pescadores, graúdas as tainhas, tá? O segundo. Grada, né? Cada uma, já viu, né? Segundo os pescadores, o trabalho de cerco e retirada dos peixes começou 5h30 da manhã. E o Gerson Felipe esteve no local, conversou com os pescadores sobre o andamento da safra da tainha. Eles relataram ao Gerson que, ao longo da semana, outros lanços já haviam sido registrados na praia, com capturas de cerca de 500, 360 peixes. No entanto, esta de sexta-feira foi a maior registrada no ponto, né, de pesca desta semana, ali na Praia do Pinho. E a safra da tainha, a gente lembra, vai até o dia 31 de julho. É um negócio interessante que está dando de tainha. Na semana passada, quando é que foi que a gente conversou com o Jair Euflorzino e com o Marcelo? Quarta-feira. Terça-feira. E eles trouxeram umas imagens pra gente. E ontem fui lá na abertura, de manhã. Eu fui de manhã, não à noite, de manhã. E tava lá no vídeo, o mesmo vídeo que a gente passou aqui no canal 100, com o Jair e com o Marcelo. É maravilhoso. Mas sabe que. Será que ele foi lá pegar numa cola, numa tainha ou não? O Gerson Felipe tava lá, não tava? Cadê o Gerson? Tem imagem dele aí, não? Olha aí. Será que. Vamos ver se a gente consegue o somzinho ali. Vamos ver. Vê se a gente consegue. Opa! Não, não saiu. Não saiu.
1: Reginaldo. Fala, meu amigo Nilo Deitos, tudo bem? Ó quem que eu encontrei aqui na Praia do Pinho, ó. Reginaldo, só que ele não tá peladão aqui na praia, tá pegando a tainha aqui, né, Reginaldo? Sim,
2: positivo, meu camarada, aqui é o Reginaldo, parceiro da pesca, estamos aqui no, na Tenhão, Praia do Pinho, hein, adquirindo uma baita de uma tainha.
1: Eita,
2: olha que tamanho, que bonita que é, né, meu amigo? Um abraço pra ti, tudo de bom, valeu, um abraço do parceiro da pesca.
1: Valeu! Valeu,
0: como é que é, grada? O Gerson aprendeu agora, é grada, Gerson, tá? Mas tá maravilhosa a pesca deste ano aqui na nossa região. 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Abraço, Alex, sempre acompanhando a edição do Canal 100. Tinha uma reportagem muito especial agora, chama a sua atenção, porque a Secretaria de Saúde amplia o projeto que utiliza inteligência artificial em exames laboratoriais. O destaque é seu, Camille Guggert.
3: Você, familiar de uma pessoa acamada ou com dificuldade de locomoção, já imaginou poder realizar exames em casa com o auxílio da inteligência artificial? Essa realidade não está nada distante aqui em Balneário Camboriú. O município começou os testes de um projeto piloto que realiza exames em pacientes acamados diretamente de suas casas. O projeto foi implantado em março e a tecnologia possibilita a análise das amostras do próprio local da coleta devido ao processamento digital e a validação dos exames de forma remota por profissionais capacitados. A secretária de Saúde, Aline Leal, explicou como funciona a tecnologia chamada de Point of Care.
4: Um grande projeto, a gente iniciou como um projeto piloto atendendo esses pacientes domiciliados em Balneário Camboriú, para a gente transformar isso numa política pública. Então a gente, o Point of Care, através da HiLab, nós ganhamos esses primeiros testes, até mesmo para a gente desenvolver o projeto piloto. A diretora de planejamento, Alessandra Henriquez, ela já escreveu no ano passado todo esse processo. Nós realizamos na Secretaria de Saúde todo um levantamento para agora, na segunda etapa, nós estarmos levando esses equipamentos e esses aparelhos para dentro das nossas unidades básicas.
3: A Secretaria de Saúde trabalha agora para poder disponibilizar esses equipamentos e insumos para as equipes de saúde da família nas unidades básicas de saúde. O processo se fará por meio de licitação. O estudo desse projeto propõe modernizar a forma como os exames são realizados. Em vez da interpretação visual dos testes rápidos, que depende dessa análise humana, a nova tecnologia utiliza a inteligência artificial para fazer a leitura dos resultados com mais precisão e segurança. O sistema também permite que os exames sejam validados remotamente por profissionais.
4: Os equipamentos, eles realizam mais de 63 tipos de exames de laboratório. Isso não vai reduzir que nós tenhamos, né, o laboratório, porém a gente consegue aí uma média de atender 60% do que é solicitado de exames de laboratório para o paciente em um único furinho no dedo.
3: A secretária destaca que a expectativa é de que no segundo semestre o Point of Care possa ser utilizado na rede de saúde.
4: Foi apresentado todo esse projeto para a prefeita Juliana, foi totalmente já desenvolvido esse projeto piloto para ver a viabilidade, também o impacto desse trabalho, assim como muito positivo. Então acredito que dentro do segundo semestre deste ano, agora principalmente com todos esses investimentos que estão, que vão vir para a atenção básica, o Point of Care está dentro do plano anual de saúde apresentado, é uma meta a se cumprir e vai agora no segundo semestre com certeza estar dentro das unidades básicas de saúde, facilitando todo o diagnóstico, agilidade para o nosso paciente.
3: Os equipamentos utilizados no projeto piloto foram cedidos pelo Dr. Carlos Balarati, PhD em patologia pela Universidade de São Paulo e ex-presidente da Sociedade Brasileira de Patologia Clínica Medicina Laboratorial. Camille Guckert para a Rádio Menina.
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0: Voltamos na edição do Canal 100. Obrigado, Camille. Desta sexta-feira, eu gosto muito de quando a gente pode auxiliar, né, a quem pratica alguma ação beneficente. Nós vamos ter um torneio beneficente de beach tênis para apoiar crianças, adolescentes com câncer. Vai ser aqui no Balneário Camboriú. A gente passa todos os detalhes agora, Nilo Deitos. Todos os detalhes agora. Carla Zimmermann, Camila. Ah, é que eu vi a nossa aqui, Camila. Pode ser.
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0: Camila Zimmermann, do nosso querido Instituto Vivaz. Fantástico. Camila, como é que surgiu a ideia de promover um torneio beneficente de beach tênis para apoiar as crianças, adolescentes que são atendidos pelo trabalho maravilhoso que vocês fazem aí no Instituto Vivaz? Prazer ouvi-la, tê-la aqui no Canal 100 da Rádio Menina, TV Mocinha. Boa noite, tudo bem, Camila?
6: Boa noite, Tigrão. Boa noite aos ouvintes da Rádio Menina. Pra gente também é sempre uma honra estar por aqui, né? E essa ideia do torneio beneficente, só dando uma palhinha aqui, o Instituto Vivaz, ele atende crianças e adolescentes em tratamento oncológico por toda Santa Catarina. Hoje nós temos cerca de 60 atendimentos, auxiliamos com exames, medicamentos, alimentação adequada, suplementação, equipe multidisciplinar, entre muitas outras coisas. Mas respondendo ali a tua pergunta, né, o torneio beneficente surgiu ali de uma ideia de um grupo também que já faz aulas, né, de beach tênis, o RC Esportes, que é um realizador desse evento junto com o Instituto Vivaz. E por que não unir esporte com solidariedade, né, Tigrão? A gente sabe que hoje aqui em Balneário Camboriú o beach tênis está bem alta, né, e que os atletas de beach tênis também são engajados, solidários. E isso envolveu que a gente pudesse estar criando esse torneio aqui para o Instituto, para angariar fundos ali para os nossos atendimentos.
0: Dia 13 de junho, um sábado, a partir das 8 horas. Agora, de forma prática, Camila, como os recursos, né, arrecadados com as inscrições ajudam as famílias acompanhadas pela instituição, Instituto Vivaz, que eu conheço, já tive o prazer de conhecer bastante, entrevistas, enfim, vocês fazem um trabalho maravilhoso. Como é que ajudam as famílias, Camila?
6: Obrigada, Tigrão. Olha, hoje, esse torneio beneficente de beach tênis, 100% da inscrição vai ser revertida para os atendimentos. Até Sim. porque o Instituto Vivaz conseguiu uma parceria ali com o torneio já, né? Que está realizando junto com a gente essas inscrições. Então, 100% vai ser revertida. E esse investimento ali da inscrição, né? Ele vai diretamente ali para os atendimentos com as nossas crianças e adolescentes. Então, desde exames emergenciais, medicamentos que aquela família está precisando ali para aquela criança, para aquele tratamento específico, alimentação adequada, também a equipe ali multi, né? Os profissionais que atendem junto com a gente, cada família, desde psicólogo, fisioterapeuta. Então, esse valor, ele vai diretamente ser inserido nesses atendimentos que o Instituto Vivaz realiza.
0: Uhum. Agora, Camila, quais são as principais necessidades enfrentadas pelas crianças, adolescentes com câncer, situação de vulnerabilidade social que o Instituto Vivaz atende atualmente, Camila?
6: Olha, o câncer, ele já é uma doença drástica, né? Ele Sim. realmente debilita qualquer pessoa, ainda mais uma criança que é ainda mais frágil, né? Então, hoje o Instituto Vivaz, ele atende crianças de 0 a 18 anos, crianças e adolescentes, e realmente são famílias que passam pela questão ali de vulnerabilidade social. que enfrentam muitos desafios e acredito que a maior necessidade deles é esse amparo pleno.
7: Sim.
6: Porque no hospital eles recebem todo esse amparo, mas quando eles voltam para casa, aquele período, né, que eles têm que voltar, depois ir para o hospital de novo, quem que vai cuidar dessa família?
7: Sim.
6: Então o Instituto Vivaz realiza esse atendimento enquanto essa família está ali em casa, né? A gente auxilia eles, porque essa mãe para de trabalhar, ela tem que ficar internada com o filho, tem outras crianças também, então essas famílias passam por muita dificuldade, além de já estar enfrentando um diagnóstico que é muito difícil.
7: É um detalhe, né? Suporte emocional, assistência,
6: suporte,
7: enfim,
6: para
7: os pacientes. Exatamente. E para os familiares durante o tratamento, né, Camila? É importante, né?
6: Isso. Tanto para os, como o Tigrão mencionou, tanto para o atendido que está lutando contra o
7: Sim.
6: câncer, né, criança ou adolescente, quanto também para aquele irmão que se sente ali de lado, em meio ao caos que a família está vivendo, para aquela mãe que recebe aquele diagnóstico, né, para aquele pai também. Então a gente faz esse suporte familiar.
7: Camila, quem de repente acompanhando a gente aqui, quem quiser participar do torneio ou apoiar o Instituto Vivaz, ainda é possível fazer a inscrição. Como contribuir, Camila?
6: Sim, ó, pro atleta que joga beach tênis e tá escutando hoje essa entrevista, você pode estar participando, contribuindo, jogando por uma causa através do Torneio Já, o site Torneio Já, as inscrições estão acontecendo por lá. Ou também acessando o link da bio do Instagram do Instituto Vivaz, que é @InstitutoVivazBR. Lá tem o link para inscrição. E as inscrições, importante mencionar aqui, vão estar acontecendo até o dia 10, na próxima
7: Sim.
6: quarta-feira. Você pode estar jogando por uma causa.
7: Beleza. Dia 13 de junho, um sábado a partir das 8 horas. Camila Zimmermann, do Instituto Vivaz, mais uma vez, parabéns pelo trabalho que vocês realizam. Né? E conte sempre com a gente aqui, viu, Camila?
6: Obrigada, Tigrão. Muito obrigada, Rádio Menina.
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7: Eu falei do Instituto Vivaz porque eu conheço. Já entrevistamos algumas vezes, né? As ações que eles fazem. Ações fantásticas, viu? Vocês precisam conhecer o Instituto Vivaz. Eu acabo de receber uma imagem aqui, Daiane. E esses tempos, não é porque o Sandro mandou agora a imagem, não é isso não. Mas esses dias eu sabia até a rua, sei se é 1900, da Atlântico para 1900. Por que que eu estou falando isso? O Sandro me mandou a imagem aqui, ó. Várias esquinas, e é verdade, aqui de Balneário Camboriú, várias esquinas, com esses, aí, ó, esses arbustos aí, ó, nas esquinas. O que que acontece? Eu não sei de quem é que foi a ideia, mas alguém tem que consertar. Por quê? Atrapalha a visão dos motoristas. Eu sei que atrapalha porque eu já passei, só não me recordo se essa... São várias ruas, mas aqui um dia eu passei na 2000, da Atlântica para 2000, aí fui entrar na 1900. Quando tu chega ali na esquina, você não enxerga Nilo Deite. Você não... O teleouvinte está acompanhando a gente aqui. Obrigado, Sandro. Você não enxerga quem está vindo na Avenida Brasil. Tapa toda a visão. Essa é a Brasil. Essa é a Brasil. Tapa toda a visão. Tem umas lixeiras também que colocam bem na esquina. Pelo amor de Deus, né? Aí daqui um pouquinho não esqueci não do K9, não, tá? 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O último e rápido intervalo. A gente volta na sequência, você sabe que informação não para aqui na edição do Canal 100, um instantinho só.
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3: Voltamos à edição do Canal 100 desta sexta-feira. Vamos fechar a edição do Canal 100 já já. Antes, ontem revi grandes amigos, faz tempo que eu não via. Manda um abraço, meu querido doutor Maurício Cedido dos Santos, meu querido Cuca, Beto Castilho. Abraço mais uma vez, meu querido Jair Florzino, Marcelo, todo o pessoal da diretoria lá da Associação dos Moradores do bairro de Itaquaras. Meu querido João Carlos, fiz um convite para o João Carlos vir aqui, que tá, cuida do arquivo histórico de Balneário Camboriú, que está fazendo uns projetos maravilhosos. Wilson Nascimento, obrigado sempre pelo carinho de todos vocês, tá? Verdade, obrigado. Só para lembrar, hoje não dá mais tempo, mas segunda-feira eu vou voltar ao assunto. Mas eu recebi hoje essa informação, gente séria. Eu não sabia que o Canil agora, o nosso Canova aqui, não sei porquê, foi para Itajaí. Segunda-feira eu vou voltar no assunto. Porque segundo esse meu amigo, aliás, um abraço a ele, segundo esse meu amigo, quando tinha os cães na nossa cidade, a maconheirada respeitava os cachorros, não se fumava tanto em público, a turma na beira da praia não moscava com droga, não tinha carro desfilando na Brasil e na Atlântica com fumacê de maconha. Verdade. Os cachorros, né? Pegavam de longe. Tá? De longe. Já dá aquela farejada, enfim, já sabe, né? Hoje não se fica 15 minutos sem marofa. Não temos os cachorros, aí os policiais ficam, né? Eles que ficam, segundo o meu amigo, tem que cavar na areia, né? Pra ver se acha, onde é que tá a droga? Se acha ou não acha a droga? Ele fica igual a tatu, não é verdade? E aí o que que acontece? Eu tenho acompanhado isso, às vezes o usuário inclusive fica debochando da nossa valorosa polícia, e não pode. E eu, sinceramente, segundo o meu amigo, e eu assino embaixo, tem que voltar ao seguinte: coloca, né, a polícia andando na horda com o cão farejador, né? Eu tenho certeza que o cão farejador vai colocar ordem na casa. Isso já acontecia. E a pergunta é essa: segunda-feira eu vou atrás da resposta, meu amigo, pode ter certeza. A pergunta é: por que acabaram com o canil da PM em Balneário Camboriú? Segunda-feira eu vou atrás da resposta. Pode ter certeza. Mas achei muito estranho isso. Eu fiquei até surpreso quando ele me falou. Disse, ué. Mas é a verdade, o cachorro já sente o cheirinho e já vai atrás. Um abraço, meu craque Toninho Oliveira, né? Jogou em grandes times do Brasil e do mundo. Seu Toninho Oliveira bem poucos conhecem, mas se eu chamar Toninho Camarão, lateral direito, até o Nilo já conheceu o Toninho Camarão. Jogou inclusive no rival teu, que é o Internacional. Tá de aniversário hoje. Um abraço, meu querido Antônio Cláudio Nascheven, meu amigo, que também está de aniversário. E está chegando para a campanha. Senador está na área, viu, Nilo Deitz, viu, Dai? Está chegando para a campanha. Já vou abraçá-lo, viu, Nilo? E de voto para você também e para Dai. Gente, fique com Deus. Obrigado pelo carinho de todos. Obrigado mesmo, do fundo do meu coração. Obrigado, Dai. A Dai hoje, ela tá dando tchauzinho aqui, né? Vocês não estão vendo imagem, mas ela tá parecendo a feiticeira hoje. Tá, tá doentinha? Aquele chá que o tigre te ensinou, capricha naquela água mineral de faixa preta fabricada lá na República Independente de Luiz Alves. Já fica na cama, dá um trago e... Não, alho, limão, mel de abelha, ferve tudo.

0: aquela aguinha especial. Obrigado, Nilo Dente, também. Bom, ei, boa recuperação, Dai. Segunda-feira tu vai estar em ponto de bala de novo. Gente, fiquem com Deus. Segunda-feira a gente volta para mais uma edição do Canal 100. Mas não se esqueçam, né? Quem sabe onde quer chegar, escolhe o caminho certo e o jeito de caminhar. Na sequência, Nilo Deitos e a sua alegria no Som na Caixa. A gente encerra musicalmente o Canal 100 hoje com
1: Creedence, música linda, Bad Moon Rising.
0: Esse Leis de Palmas não é fácil. Bye, bye.
1: Abraço.
0: Até segunda.

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programação da menina, um beijo no seu coração, tá bom? Nós vamos juntos a partir de agora até às 9 horas da noite, trazendo boa música, alegria, descontração e claro, né? A sua presença por aqui, 47991381005, participe comigo. Alô, Lola, tudo bem? Boa noite! Tudo bom, Lola? Aquele abraço, alô, Ivonete Saldanha, boa noite! Alô, Selma, tudo bem? Nádia, aquele abraço, Valdeci, Marli, Otília, um abraço especial pra essa turma, obrigado pelo carinho da audiência e da sintonia, tá no ar, o Som na Caixa com Pizzaria Big Itália, Casa de Café Monte Beller, Red Barn, onde o cenário é de filme, espírito é country, aumenta o volume... E tá começando? Sou Nilo Deitos, tô contigo e não abro de jeito nenhum.

0: Muito bem, sextou na vida de todos nós aqui na programação da menina. Alô, Dirlene do FEC, boa noite, tudo bem contigo? Aquele abraço.
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0: É isso aí! Bem, pode me seguir que eu não tô perdido, não! Segue aí nas redes sociais do Instagram, Facebook, a gente tá junto e misturado, tá bom? 8h05, 8h05, deixa eu mandar um abração, um beijão pra Palmas do Paraná, Ivonete Saldanha ligadíssima com a gente. É, tá tudo bem aí, Ivonete? Mandar um abração também e um beijo pessoal lá de Mariópolis. Oi, Dani, tudo bem? Alô, Marcelo e o Arthur, radinho ligado. Só falta me dizer que estão fazendo um churrasco por aí, né? Ou, quem sabe, né, uma sopinha e tal, porque tá frio, né? Mariópolis, alô Dani, alô Marcelo, alô Arthur. Um abraço especial, tudo de bom. Obrigado pela sintonia, audiência. A Dilene, a Selma, a Lola, todo mundo ouvindo a gente. A Nádia Machado, o Valdeci, a Marli, o meu amigo Claudião, ligadíssimo com a gente também. Tamo junto e misturado, aumenta o volume. E eu vou trazer um Cidade Negra pra galera curtir junto comigo, na menina?

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1: Rádio Menina, 8h27.
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0: Muito bom, hein? 8:30 por aqui, rolando a programação especial pra você do nosso Som na Caixa. 8:30, tá tudo bem contigo? Sextou na vida de todos nós.
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0: Tudo bem com você, minha querida?
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0: Pode tudo dar e o Aldemir certo. Tá com a gente mas também. Alô, Aldemir, tá ouvindo a programação, meu amigão? Fala comigo.
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0: Tamo aqui, junto e misturado, amigão.

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1: Boa noite. Amanhã, dia 5 de junho, é o Dia Mundial do Meio Ambiente. Uma ótima oportunidade para refletirmos sobre o que estamos fazendo com o planeta. Eventos climáticos extremos, como as chuvas no sul, ilustram bem a relação entre o equilíbrio ambiental e as nossas vidas. Quando protegemos os rios, as florestas, a nossa rica biodiversidade, estamos, na verdade, protegendo e cuidando das pessoas. Estamos garantindo as condições necessárias à manutenção das atividades econômicas em todos os setores. A tragédia climática no Rio Grande do Sul trouxe sofrimento para milhares de famílias, sobretudo as mais pobres, as que vivem em condições precárias de moradia e são sempre as principais vítimas das catástrofes climáticas. Esse ciclo não pode continuar. A situação atual exige não só consciência, mas ação imediata. Em resposta, o governo agiu rapidamente em diferentes frentes, em parceria com o Estado e os municípios, para cuidar das pessoas, comunidades e empresas. Tragédias como essa exigem de nós um profundo engajamento e solidariedade e nos cobra o compromisso de soluções para evitar que elas se repitam. Com o aumento da temperatura global, o mundo está vivenciando os gravíssimos efeitos dos eventos climáticos extremos, cada vez mais frequentes e severos. No Brasil, a intensificação de deslizamentos, inundações, secas, processos de desertificação anunciam dias difíceis, sobretudo para as famílias mais vulneráveis. Proteger o meio ambiente é salvar vidas, é garantir o bem viver para ribeirinhos, pequenos comerciantes, moradores das periferias, comunidades tradicionais e pessoas que vivem em áreas de risco. Infelizmente, ainda há quem duvide da relação entre a ação do homem e a reação da natureza. Por alguns anos, esse negacionismo atrasou a adoção de medidas urgentes, desrespeitou regras, instituições e servidores ambientais e nos impôs um tempo perdido. Com responsabilidade, estamos trabalhando para recuperar esse tempo e fazendo o que precisa ser feito em benefício de todos os brasileiros e brasileiras. Por orientação do presidente Lula, o tema da mudança do clima vem sendo fortalecido e tratado por todos os setores e áreas do governo de forma transversal, em diálogo com toda a sociedade. Estamos concluindo a atualização da Estratégia Nacional de Mitigação e Adaptação à Mudança do Clima e lançaremos um Plano Nacional para o Enfrentamento da Emergência Climática. Focado principalmente nos municípios e áreas de maior risco, o plano vai estruturar a capacidade do governo para lidar com pré-desastre, fortalecendo ações de análise de risco, prevenção e preparação. Diante da urgência em reverter os índices de desmatamento no Brasil, que tem efeito direto no clima, o presidente Lula estabeleceu o compromisso de desmatamento zero em todos os biomas brasileiros. E já obtivemos resultados importantes com a redução de 50% do desmatamento na Amazônia e reduções também no Pampa e Mata Atlântica. E estamos trabalhando para obter resultados também no Cerrado, Pantanal e Caatinga.
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Muito bem, mandando um abração pra Lenise Oliari curtindo a gente. Alô, Lenise, um abraço, um beijão pra cunhada Dani, lá em Quilombo, ligados com a gente. Tá por aí ainda, Lenise? Super beijo pra você, hein? Tudo de bom. Beijão pra Tatiana também curtindo a gente lá em Itapema. E o Luiz André tá curtindo a gente, indo pra casa, passar o final de semana com a prenda. Na verdade, volta todos os dias, né? Mas tá sempre na estrada, o Luiz André. Sempre levando a menina de carona. Show de bola. Mandando um beijão pra sua esposa. Manda um abraço pra minha esposa linda. Ela ama essa música e vai curtir com certeza. Vai estar ouvindo a gente. Oi, Gianni. Super beijo pra você, queridona. 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Bruno Marrone.

0: Muito bom, Fala Mansa 100 anos, 8h49 na programação da sua Rádio Menina. Por aí. Mandar um abração pra Marli, tá em casa, voltou do treino, tá fazendo pudim. Aí é bom, hein? Aí é bonito. Fala, meu amigo Ivan, tudo bem?
1: Boa noite, meu amigo Neil.
0: Boa noite.
1: Até amanhã.
0: Até amanhã.

0: 8:51.
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0: Vamos lá, nosso Som na Caixa. Aquele abraço especial, Lenise, tá me ouvindo aí, querida? Um abraço. Tudo de bom pra você, tá? Obrigado pelo carinho, pela audiência. Tudo de bom aí, tamo junto e misturado, tá certo? Se cuida aí, tudo de bom pra tua, a sua sobrinha, né, Dani? Abraço pra ela também, tá? Vamos que vamos, tamo junto e vamos se despedir, né? Claro, vamos se despedir. 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A gente se fala amanhã, porque amanhã estarei por aqui durante o dia todo. Então, amanhã teremos o Toca Baú das 9 às 1 com Nilo Deitos. É cunhada, não é sobrinha? É cunhada, tá bom? Um beijo, Lenise. E amanhã também, né, no nosso Tia Menina, a partir das 4 horas da tarde, tá bom? Tem que ir, né, Valdeci? Tá na hora, tá na hora. Grande abraço, Valdeci, grande abraço aí pra toda essa turma bacana e amanhã estaremos novamente junto com você, tá certo? Que Deus abençoe e proteja. A gente se fala amanhã, por aqui.
12: Você sabe.
0: Tchau, tchau. Fui, fui, fui.

0: 9 horas.
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